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3: Minerais, energéticos, agrário e turístico existentes nos dois países como fatores que podem ajudar a incrementar o volume de negócios entre Moçambique e Botswana.
4: Entre 2021 e 2025, Moçambique exportou para Botswana cerca de 79 milhões de dólares em bens e importou cerca de 13 milhões. E em 2025, Botswana representou apenas 0,1% das exportações moçambicanas. Estes números estão muito aquém do potencial das nossas economias. É esta realidade que queremos mudar nesta visita de Estado.
3: O chefe do Estado falava esta segunda-feira no Fórum de Negócios Botswana-Moçambique, que decorreu na capital Botswana, Gaborone. O ministro da Administração Estatal e Função Pública exorta os órgãos de governação descentralizada a fortalecerem a sua coordenação para uma atuação clara e centrada no interesse público. Para Inocêncio Impissa, o bem-estar dos cidadãos deve estar no topo das prioridades dos órgãos de governação descentralizada. O governante falava esta segunda-feira na localidade de Macaneta, distrito de Marraquene, província de Maputo, na sexta sessão ordinária nacional de coordenação.
5: Temos o cidadão como ponto de partida e ponto de chegada da nossa ação. Por isso, a nossa coordenação é uma necessidade. O cidadão não quer saber quem ganha uma disputa entre as instituições, quem manda mais entre os dirigentes. O cidadão quer ver a sua vida facilitada. Se os serviços públicos são acessíveis, quer que a administração pública lhe seja célere, previsível, eficaz e responsável.
3: Inocêncio Impissa garantiu que o Governo Central vai continuar a monitorar e intensificar a descentralização, visando tornar mais claras as responsabilidades de cada setor de governação. Cerca de 9 mil pranchas de madeira, correspondentes a 540 metros cúbicos, foram apreendidas este domingo na província de Cabo Delgado, no âmbito da proteção do património natural do país. Segundo o diretor-geral da Agência Nacional para o Controlo de Qualidade Ambiental, AQUA, a madeira foi apreendida em 7 quintais residenciais localizados no bairro de Zalala, na vila de Mocimboa da Praia. Renato Timani fez saber que neste momento a AQUA está a trabalhar para identificar os proprietários da madeira apreendida.
6: Os proprietários das residências onde esta madeira foi encontrada podem incorrer em penas de prisão de 1 a 5 anos e multa correspondente, caso não consigam provar que esta madeira realmente não lhes pertence. E as autoridades acreditam que estes quintais faziam condicionamento desta madeira, uma espécie de chanfuta e umbila, para posteriormente ser exportada ilegalmente para a Tanzânia.
3: O diretor-geral da AQUA, Renato Timani, falava esta segunda-feira em Maputo, numa conferência de imprensa sobre a fiscalização florestal. A Polícia de Trânsito, em Sofala, apreendeu esta segunda-feira na cidade da Beira 130 motociclos, vulgos chopelas, por cometimento de diversas irregularidades. Segundo o chefe da Seção de Instrução e Educação Pública no Departamento da Polícia de Trânsito em Sofala, Arnaldo Goca, a maior parte das infrações está associada à falta de chapa de inscrição, documentos de habilitação e o incumprimento da lotação.
7: Muitos condutores, mototaxistas, são pessoas que não passam por uma escala de condução. E como é que eles adquirem a licença de condução? Só temos que ir para lá. Então, se não passam por uma formação, eles desconhecem as regras. Queremos aproveitar a comunicação social para difundir que quem pretender-se fazer a via é necessário que vá para a escola de condução. Eu penso que temos que começar por aí.
3: Chefe da Seção de Instrução e Educação Pública no Departamento da Polícia de Trânsito em Sofala, Arnaldo Goca. Vão enterrar esta terça-feira, pelas 10 horas, no cemitério de Michafutene, os restos mortais do jornalista da Rádio Moçambique e antigo diretor do Gabinete de Informação, Ricardo Dimandi. O enterro será antecedido de velório às 8 horas na Igreja Evangélica de Deus Alfa e Ômega, na Pandora. O jornalista e antigo secretário-geral do Sindicato Nacional de Jornalistas, Eduardo Constantino, diz que teve em Ricardo Dimandi um colega e amigo preocupado com os desafios da classe.
1: Quando fui eleito secretário-geral do Sindicato Nacional de Jornalistas, ele vinha à sede do SNJ quando tivesse oportunidade e vínhamos conversar. Conversávamos sobre a nossa vida profissional, sobre a classe dos jornalistas moçambicanos, sobre as mazelas que afetam a classe jornalista moçambicana, enfim, sobre um conjunto de atividades. E estamos de luto.
3: Ricardo Dimandi foi igualmente diretor de informação da RM, delegado dos emissores provinciais da Rádio Moçambique nas províncias de Niassa, Maputo e Gaza. Na atualidade internacional, o exército sudanês rejeitou esta segunda-feira as acusações da Etiópia de que Khartoum estaria a apoiar grupos armados da oposição etíope com o objetivo de derrubar o primeiro-ministro. O pronunciamento acontece numa altura em que se registram confrontos armados no norte da Etiópia. O chefe do Estado-Maior etíope afirmou à imprensa que a coligação não consegue alcançar nada sozinha, a não ser que o Sudão, o Egito e outras potências os impulsionem, apoiem e forneçam recursos. O tempo. A região sul de Moçambique vai continuar sob sistema de baixas temperaturas, principalmente nas províncias de Maputo e Gaza. Em relação às temperaturas máximas previstas para esta terça-feira, a cidade de Tete pode registrar 37 graus centígrados de temperatura máxima, seguida de Nampula, com 32 graus, Pemba, 31, Quilimane, 30, Beira e Lixinga, 28, Vilanculo, 27, Inhambane e Chimoio, 26, Xai-Xai, 20, Maputo, 19 graus centígrados de temperatura máxima. Apresentamos as notícias a esta hora, as próximas às 6 horas, inseridas no Jornal da Manhã.
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Bom dia, Moçambique. Este é o Jornal da Manhã no seu receptor. Confira já a seguir os destaques desta edição. Presidente da República, Daniel Chapo, desafia empresários de Botswana e de Moçambique a industrializarem recursos naturais dos dois países como forma de reter mais-valias e acelerar o crescimento económico. A secretária-geral da Frelimo, Shaquille Abubakar, mostra-se preocupado pelo impacto negativo das manifestações violentas pós-eleitorais devido à dimensão de distribuição de infraestruturas públicas e privadas no país. Vão enterrar hoje, pelas 10 horas, no cemitério de Mchafutene, os restos mortais do jornalista da Rádio Moçambique, antigo diretor do Gabinete de Informação, Ricardo Dimande. E a polícia malawiana deteve dois cidadãos moçambicanos na posse de diverso armamento, incluindo uma AK-47, duas pistolas e uma metralhadora. Os dois indivíduos, de 25 e 30 anos, foram igualmente encontrados na posse de vários instrumentos contundentes. É parte dos assuntos que vão marcar o Jornal da Manhã, edição de terça-feira, 29 de setembro de 2026. E conta com Sidónio Pires na sonorização, Vitor África nas notícias, Ernesto Chauque na edição e apresentação. Votos de ótima escuta.

0: As notícias a seguir por Vitor África. Bom dia.
1: Bom dia, Ernesto Chaouki, caro ouvinte. O presidente da República, Daniel Chapo, manifestou ontem o interesse de ver incrementado o volume de negócios entre Moçambique e Botswana. O chefe do Estado entende que a excelente relação político-diplomática entre os dois países também deve se traduzir na área comercial.
2: Entre 2021 e 2025, Moçambique exportou para Botswana cerca de 79 milhões de dólares em bens e importou cerca de 13 milhões. E em 2025, Botswana representou apenas 0,1% das exportações moçambicanas. Estes números estão muito aquém do potencial das nossas economias. É esta realidade que queremos mudar nesta visita de Estado.
1: O chefe de Estado falava esta segunda-feira no Fórum de Negócios Moçambique-Botswana, que decorreu na capital de Botswana, Gaborone. O ministro da Administração Estatal e Função Pública exorta os órgãos de governação descentralizada a fortalecerem a coordenação para uma atuação clara e centrada no interesse público. Para Inocêncio Impissa, o bem-estar dos cidadãos deve estar no topo das prioridades dos órgãos de governação descentralizada.
3: Temos o cidadão como ponto de partida e ponto de chegada da nossa ação. Por isso, a nossa coordenação é uma necessidade. O cidadão não quer saber quem ganha uma disputa entre instituições, quem manda mais entre os dirigentes. O cidadão quer ver a sua vida facilitada. Se os serviços públicos são acessíveis, quer que a administração pública lhe seja célere, previsível, eficaz e responsável.
1: O governante falava esta segunda-feira na localidade de Macaneta, distrito de Marraquém, na província de Maputo, na 6ª Sessão Ordinária Nacional de Coordenação. Cerca de 9 mil pranchas de madeira, correspondentes a 540 metros cúbicos, foram apreendidas este domingo na província de Cabo Delgado, no âmbito da proteção do património natural do país. Segundo o diretor-geral da Agência Nacional para o Controlo da Qualidade Ambiental, AQUA, a madeira foi apreendida em 7 quintais residenciais, localizados no bairro de Zalala, na vila de Mocimboa da Praia. Renato Timani fez saber que, neste momento, a AQUA está a trabalhar para identificar os proprietários da madeira apreendida.
4: Os proprietários das residências onde esta madeira foi encontrada podem incorrer em penas de prisão de 1 a 5 anos e multa correspondente, caso não consigam provar que esta madeira realmente não lhes pertence. E as autoridades acreditam que estes quintais faziam acondicionamento desta madeira, uma espécie de chanfuta e umbila, para posteriormente ser exportada ilegalmente para a Tanzânia.
1: Apreendidas este domingo na província de Cabo Delgado, cerca de 9 mil pranchas de madeira, correspondentes a 540 metros cúbicos. E em Sofala, a polícia de trânsito apreendeu esta segunda-feira na cidade da Beira 130 motociclos vulgo Chopela por cometimento de diversas irregularidades. Segundo o chefe da secção de instrução e educação pública no departamento da polícia de trânsito em Sofala, Arnaldo Goca, a maior parte das infrações está associada à falta de chapa de inscrição, documentos de habilitação e incumprimento da lotação.
5: Muitos condutores, mototaxistas, são pessoas que não passam por uma escala de condução. E como é que eles adquirem a licença de condução? Só temos que ir para lá. Então, se não passam por uma formação, eles desconhecem as regras. Queremos aproveitar a comunicação social para difundir que quem pretender se fazer a via é necessário que vá para a escola de condução. Eu penso que temos que começar por aí.
1: Chefe da Secção de Instrução e Educação Pública no Departamento da Polícia de Trânsito em Sofala, Arnaldo Goca. Vão enterrar hoje, pelas 10 horas, no cemitério de Michafuteni, os restos mortais do jornalista reformado da Rádio Moçambique e antigo diretor do Gabinete de Informação, Ricardo Dimandi. O enterro será antecedido de velório às 8 horas na Igreja Evangélica de Deus Alfa e Ômega, na cidade de Maputo. Os jornalistas Eduardo Constantino e Farida Costa trabalharam com Ricardo Dimandi na Rádio Moçambique e falam de um profissional que preocupou-se com os desafios da classe jornalística.
6: Quando fui eleito secretário-geral do Sindicato Nacional de Jornalistas, ele vinha à sede do SNJ quando tivesse a oportunidade e vínhamos conversar. Conversávamos sobre a nossa vida profissional, sobre a classe dos jornalistas moçambicanos, sobre as mazelas que afetam a classe jornalista moçambicana, enfim, sobre um conjunto de atividades.
7: Ricardo Dimande sempre dizia nos encontros que eram feitos a nível regional com os que trabalhavam nas línguas moçambicanas. Dizia o seguinte: estamos a valorizar as culturas e a dar voz à riqueza humana do nosso país.
1: Ricardo Dimande foi igualmente diretor de informação da Rádio Moçambique, delegado dos emissores provinciais da Rádio Moçambique nas províncias de Niassa, Maputo e Gaza. Na atualidade internacional, o presidente russo Vladimir Putin assinou esta segunda-feira um decreto que aumenta pela quarta vez este ano o número autorizado de militares nas Forças Armadas para 1,55 milhões de efetivos. O aumento foi de mais 15.500 militares, de acordo com a Lusa, sendo que Putin já tinha assinado documentos que aumentavam o efetivo do exército em março, junho e julho deste ano. A ordem de Putin surge numa altura em que tanto a Rússia quanto a Ucrânia sofrem perdas crescentes na guerra na Ucrânia, que dura mais de 4 anos e meio. A Ucrânia acusou repetidamente a Rússia de preparar uma nova mobilização militar, algo que Vladimir Putin classificou de desinformação. Apresentamos as notícias, o próximo bloco, às 7 horas.

0: Vamos conhecer o comportamento da atmosfera hoje com o meteorologista António Massango. Bom dia.
1: Bom dia, estimados ouvintes da Rádio Moçambique. Previsão do estado do tempo para o dia de hoje, 29 de setembro de 2026. O INAMI prevê, para a zona norte do país, céu pouco nublado, localmente muito nublado. Ocorrência de chuvas fracas a moderadas locais. Vento de nordeste fraco a moderado, soprando por vezes com rajadas. E para a zona centro e sul do país, prevê-se céu geralmente muito nublado, chuvas fracas a moderado, localmente forte, acompanhadas por vezes de trovoadas. Vento de sueste a nordeste fraco a moderado, soprando por vezes com rajadas. E temperaturas máximas previstas em graus Celsius. Indicam para Tete 37 graus, Nampula 32, Pemba 31, Quelimane 30, Beira e Lixinga 28, Vilanculos 27, Inhambane e Chimoio 26, Xai-Xai 20 e finalmente para Maputo e cidade, 19 graus Celsius. É tudo quanto à previsão do estado do tempo. Bom dia, até a próxima.

0: 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São, neste momento, 6 horas e 13 minutos. Iniciamos a viagem matinal. Desta forma, o Presidente da República, Daniel Chapo, desafia empresários de Botswana e de Moçambique a industrializarem os recursos naturais dos dois países como forma de reter mais-valias e acelerar o crescimento económico. Pormenores com o enviado especial da Rádio Moçambique, Gaberon Nelson Mondo.
1: Daniel Chapo falou da necessidade de os empresários assumirem o desafio de industrializar cada um dos países por forma a assegurar maior rendimento dos recursos disponíveis. O chefe de Estado explicou que a diversificação da produção, aliada à exploração de toda a cadeia de valor dos recursos naturais localmente, pode ser um caminho para assegurar a retenção de mais-valias financeiras no mercado interno.
2: Durante demasiado tempo, as economias africanas exportaram matérias-primas e importaram produtos transformados a preços muito superiores. Precisamos de alterar este modelo e se tornou num paradigma, porque o futuro das nossas economias não está apenas naquilo que retiramos da terra, mas do valor que acrescentamos àquilo que produzimos. Moçambique dispõe de um potencial de geração elétrica superior a 196 gigawatts entre fontes hidrelétricas, solar, eólica, gás, queremos colocar ao serviço da industrialização.
1: O chefe de Estado falava esta segunda-feira na cerimónia de abertura do Fórum de Negócios Botswana-Moçambique, que junta em Gaberone empresários dos dois países. Daniel Chapo pediu aos empresários de Moçambique e Botswana maior criatividade no ramo turístico, de modo a integrarem as potencialidades existentes em cada nação e oferecerem pacotes diferenciados aos turistas.
2: Por que não oferecer ao mundo uma experiência africana que começa na savana de Botswana e termina nas águas do Oceano Índico, em Moçambique, com o mesmo pacote? Turista pode chegar aqui a Botswana, passar por Zanzibar, passar por Victoria Falls e terminar em Bazaruto, na província de Inhambane.
1: No quadro da visita de Estado que efetuou ao Botswana, o Presidente da República, Daniel Chapo, participou na noite de ontem no banquete oferecido pelo homólogo Botswana do Maboko. Hoje, no prosseguimento da visita, o estadista moçambicano desloca-se ao Conselho Municipal de Lobatse, à sede do Parlamento, e vai visitar a Okavango Diamond Company, empresa estatal de comercialização de diamantes brutos pertencente ao governo do Botswana. A agenda desta terça-feira inclui ainda uma deslocação ao Estádio Nacional, às 18 horas, onde vai assistir ao jogo amigável entre as zebras e os mambas, por ocasião dos 60 anos da independência do Botswana. Nelson Muando, Rádio Moçambique, Gaberone.
0: O secretário-geral de Frelimo, Shaquille Abubakar, mostra-se preocupado pelo impacto negativo das manifestações violentas pós-eleitorais devido à dimensão da distribuição de infraestruturas públicas e privadas no país.

0: a mensagem que foi transmitida, para além da destruição que foi feita de infraestruturas públicas e privadas, que criaram um dano muito sério à economia local. Companheiros, pequenas lojas, pequenos, foram destruídos. Aquelas pequenas lojas movem a economia local. Mas hoje já não existem nos bairros, porque foram destruídas por essas manifestações criminosas e ilegais.
1: O secretário-geral da Frelimo, Shaquille Abubakar, visita Nampula no âmbito dos preparativos do 13º Congresso do Partido, marcado para 20 a 25 de julho de 2027. E neste momento ainda continua a colher impressões sobre o trabalho preparatório em curso para que a província acolha com dignamente esta magna reunião do partido. A moça Oanawana Nare Nikalihe em Moçambique, Nipuro Noma Leleia, Olívio Mateus, Nampula.
2: A visão mundial vai reforçar a resposta humanitária na província de Cabo Delgado, com uma nova intervenção virada à proteção infantil e à recuperação das comunidades afetadas pela insegurança. Jornalista Florinda Fernando.
3: Com efeito, a organização dispõe de um projeto com duração de 12 meses que vai abranger os distritos de Chiuri, Anquabe e Metuji nas áreas de água e saneamento e promoção da coesão social. A informação foi avançada esta segunda-feira em Pemba pela diretora da Visão Mundial em Moçambique, Maria Carolina Silva, tendo explicado que a ação surge numa altura em que várias comunidades de Cabo Delgado continuam a enfrentar os impactos da insegurança, caracterizados pela deslocação de famílias, perda de fontes de rendimento e maior vulnerabilidade das crianças. Revelou, entretanto, que a organização está a procurar novos financiamentos e parcerias com vista a garantir a continuidade das ações e ampliar a sua presença nesta província.
4: Pretendemos ampliar a nossa atuação no município de Chiuri, Anquabe, Metuji e dentro desses setores de água e saneamento, proteção infantil e coesão social. Isso através de atividades no âmbito do setor humanitário, atividades de prestação de assistência humanitária. Nós atualmente temos esse projeto para 12 meses, então nós estamos aguardando também outros financiamentos e outras possibilidades para ampliar essa presença em Cabo Delgado, não apenas em termos geográficos, mas também de tempo.
3: Maria Carolina Silva disse que a intervenção não estará limitada à assistência de emergência, mas também contribuir para a recuperação e reabilitação das comunidades, criando condições para uma nova fase de desenvolvimento.
4: Especialmente para situações de emergência, mas também já avisando atividades que deem a possibilidade de uma recuperação dessas comunidades, visando um próximo passo, né? Não só ficar concentrados no tema da emergência, mas também de uma reabilitação e recuperação visando o desenvolvimento.
3: Maria Carolina Silva, diretora da Visão Mundial em Moçambique, falando esta segunda-feira em Pemba, capital provincial de Cabo Delgado. Na Vangamé de Makono, Utumila Sabuni Aoriu, Pakulota Turipoche, Xiluele, Xaxi Pindupindu, Florinda Fernando em Pemba, bom dia.
2: 6:20 vão enterrar hoje, pelas 10 horas, no cemitério de Mexafuté, nos restos mortais do jornalista reformado da Rádio Moçambique e antigo diretor do Gabinete de Informação, Ricardo Demande. O enterro será antecedido de velório pelas 8 horas na Igreja Evangélica de Deus Alfa e Ômega, na Pandora, jornalista Leopoldo Agapito.
5: A Rádio Moçambique ouviu alguns colegas que trabalharam com o Ricardo Demande. A jornalista Farda Costa diz que teve um privilégio imenso de trabalhar com o Ricardo Demande, a antigo diretor de informação da Rádio Moçambique, falecido em Maputo, vítima de doença. Farda tinha em Ricardo Demande um amigo, dirigente e um profissional competente. Ricardo Demande colocava o seu conhecimento ao serviço do público. Farida Costa, que foi antiga diretora da Escola da Rádio Moçambique, anotou que Ricardo Demande soube implantar nessa estação emissora o conhecimento do poder das línguas moçambicanas como instrumento de comunicação.
6: O jornalista Ricardo Demande tinha a palavra, como ele dizia, o verbo, como instrumento de trabalho. Demande foi dirigente e deixou ensinamentos e experiências muito boas. Como amigo, deixa boas recordações. Há pessoas que deixam marcas que o tempo não consegue apagar. A sua relação com as línguas moçambicanas trouxe mais

0: entrevista ali às delegações provinciais da Rádio Moçambique e não só. Ricardo Diamante sempre dizia nos encontros que eram feitos a nível regional com os que trabalhavam nas línguas moçambicanas. Dizia o seguinte: estamos a valorizar as culturas e a dar voz à riqueza humana do nosso país.
1: Para o jornalista Faustino Igreja, a Rádio Moçambique perde um profissional preocupado com detalhes importantes para o crescimento da radiodifusão.
2: Ricardo Dimane deixa para os profissionais da Rádio Moçambique uma marca de grande profissionalismo e também de uma grande amizade. Tivemos momentos em que estivemos juntos a moderar os debates, os programas informativos e da grande preocupação do Ricardo Dimane, em alguns detalhes, mas que ele considerava esses detalhes muito importantes para a radiodifusão.
1: O jornalista Domingos de Souza se lembra de Ricardo Dimande como o profissional que fez a sua iniciação ao jornalismo radiofónico em Lixinga, província do Niassa.
3: Despedir de si, mestre Ricardo Dimande, o RD, era assim como assinavas as suas notícias. Granjeei simpatia consigo já nos anos, no princípio da década 80, com as suas famosas crónicas, que descrevias aqueles momentos difíceis sobre Mavago, sobre Unango, sobre Majuni e outras convivências e outras histórias ligadas ao mundo social do Niassa.
1: Eduardo Constantino, jornalista e antigo secretário-geral do Sindicato Nacional de Jornalistas, diz que Ricardo Demande foi um colega e um amigo preocupado com os desafios da classe.
4: Quando fui eleito secretário-geral do Sindicato Nacional de Jornalistas, ele vinha à sede do SNJ quando tivesse oportunidade e vínhamos conversar. Conversávamos sobre a nossa vida profissional, sobre a classe dos jornalistas moçambicanos, sobre as mazelas que afetam a classe jornalista moçambicana, enfim, sobre um conjunto de atividades. E estamos de luto.
1: Além de diretor de informação da Rádio Moçambique e do Gabinete de Informação Gabinfo, Ricardo Demande foi delegado dos emissores provinciais da Rádio Moçambique nas províncias do Niassa, Maputo e Gaza. Foi igualmente diretor do centro de formação desta estação emissora. Ricardo Demande morreu na madrugada da última sexta-feira em Maputo, vítima de doença.
5: Colegas e amigos recordam os feitos de Ricardo Demande com entusiasmo e respeito à mistura, a olhar pelo alto nível de profissionalismo e espírito de trabalho em equipe que caracterizou o malogrado Stélio Magnissa.
6: Paulo Balango, antigo delegado do emissor provincial de Maputo, destaca, dentre vários aspectos, o rigor de Ricardo Dimande no trabalho.
7: E ele não aceitava traquenices que estragassem o trabalho. Não aceitava, não admitia trafalhices. Se ele dava trabalho, você devia cumprir e cumprir no prazo em que ele te deu e com a qualidade que ele exigia. Se você apresentasse um trabalho mal feito, Ricardo Dimande mandava refazer, mandava regravar. Ele não brincava com o poder. Ele era exigente. O que ele queria era trabalho, trabalho muito bem feito. Era um estudioso, gostava de estudar, tanto que perde a vida ainda a terminar o curso de doutoramento.
6: Ricardo Dimande era também conhecido pela sua honestidade, segundo descreve Ângelo Chipanga, também antigo delegado do emissor de Maputo.
8: Mas eu senti em Ricardo Dimande uma pessoa honesta, que sempre se preocupou com o crescimento profissional de cada um de nós. Aliás, se nós somos aquilo que nós somos hoje na Rádio Moçambique, é a mão de Ricardo Dimande. Ricardo Dimande sempre procurou buscar rigor nos colegas da Rádio Moçambique. Sempre procurou apoiar a qualquer pessoa que se aproximasse a buscar ajuda nele. É difícil neste momento descrevermos esta perda que a Rádio Moçambique está a sentir.
6: Dimande teve o seu nome também cravado em algumas intervenções de cariz religioso, segundo atestam as palavras de Nelson Pereira, pastor da Igreja Evangélica Assembleia de Deus Alfa e Ômega, onde o malogrado era membro.
9: E ele nunca deixou de dar-me assessoria, a mim pessoalmente, mas à igreja em geral. Ele aceitava trabalhos os mais humildes. Ele trabalhava como assistente de culto, responsável pelos porteiros, pelos que arrumam as pessoas que vêm ao culto. Durante décadas, ele fez sempre este trabalho. Uma pessoa do seu calibre, mas aceitava trabalhar em algo tão humilde e com muito prazer.
6: São algumas vozes dentre centenas que partilharam ambientes de trabalho e religioso com Ricardo Dimande, trabalhador reformado da Rádio Moçambique, já falecido. Eu sou Stélio Manhissa, da cidade da Matola.
5: Antigos colegas e funcionários da Rádio Moçambique, Nuniassa, descrevem Ricardo Dimande é como obreiro de jornalismo e difusor incansável das técnicas de comunicação nos primórdios da profissão na província. Mércio João.
10: Para as nossas fontes, mais do que um delegado do emissor provincial da RM, Dimande dedicava o seu tempo na formação de jornalistas emergentes nos anos 80 e, como corolário do seu empenho, houve o rápido desenvolvimento da comunicação social no Niassa. Pessoa de fácil trato, simpatia de se invejar, mas rigorosa na profissão, Ricardo Dimande incutia nos colegas a responsabilidade e a habilidade de manter o respeito pelo ouvinte de rádio e à sociedade. Bernabé Chopa e Luiz Daniel, antigos profissionais da RM Nuniassa, dizem igualmente que Ricardo Dimande, cujos restos mortais vão a enterrar esta terça-feira, representava mais do que profissional de comunicação social, amigo e conselheiro de muitos. As nossas fontes buscam memórias dos anos 85 e recordam que Ricardo Dimande empenhava-se também no recrutamento de colaboradores da RM através de um processo seletivo rigoroso que partia do apuramento escolar medido pelas notas de frequência excepcionais.
11: Foi ele que me ensinou o ABC do jornalismo. Aprendi muita coisa com ele, a partir da redação. Portanto, nós fazíamos quase tudo.
12: Foi uma pessoa que nos ensinou a se comportar bem no trabalho, a respeitar o trabalho. Para nós, perdemos mesmo um quadro. Um quadro que até recrutou a nós na escola através do processo de ligação empresa-escola.
10: Bernabé Chopa e Luiz Daniel, antigos profissionais da RM Nuniassa, e as memórias que guardam sobre Ricardo Dimande, ex-funcionário desta estação emissora e antigo diretor do Gabinete de Informação, falecido na última sexta-feira, cujos restos mortais vão a enterrar esta terça-feira. Ambujanga, Quente Tukamulane, Pocujoja Matalaga, Quente Yashitukuko, Xamuzambique. De Lixinga, Mércio João.
5: Vão enterrar hoje, pelas 10 horas, no cemitério de Mchafuté, nos restos mortais do jornalista reformado da Rádio Moçambique e antigo diretor do Gabinete de Informação, Ricardo Dimande. Descanse em paz, Ricardo Dimande.

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Estamos na metade da hora 6. Fique com o resumo dos assuntos de destaque no Jornal da Manhã. Presidente da República, Daniel Chapo, desafia empresários de Botswana e de Moçambique a industrializarem os recursos naturais dos dois países como forma de reter mais-valias e acelerar o crescimento económico. Polícia malawiana deteve dois cidadãos moçambicanos na posse de diverso armamento, incluindo uma AK-47, duas pistolas e uma metralhadora. Os dois indivíduos, de 25 e 30 anos, foram igualmente encontrados na posse de vários instrumentos contundentes. 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

0: Previsão do estado do tempo com o meteorologista António Massango.
1: Bom dia, estimados ouvintes da Rádio Moçambique. Previsão do estado do tempo para o dia de hoje, 29 de setembro de 2026. O INAME prevê, para a zona norte do país, céu pouco nublado, localmente muito nublado, ocorrência de chuvas fracas a moderadas locais. Vento de nordeste fraco a moderado, soprando por vezes com rajadas. E para a zona centro e sul do país, prevê-se céu geralmente muito nublado, chuvas fracas a moderado, localmente forte, acompanhadas por vezes de trovoadas. Vento de sueste a nordeste fraco a moderado, soprando por vezes com rajadas. E temperaturas máximas previstas em graus Celsius. Indicam para Tete 37 graus, Nampula 32, Pemba 31, Quelimane 30, Beira e Lixinga 28, Vilanculo 27, Inhambane e Chimoio 26, Xai-Xai 20 e finalmente para Maputo e Cidade 19 graus Celsius.
0: No café da manhã hoje vamos refletir sobre os desafios de acesso à justiça no país à luz do 11º Conselho Coordenador do Ministério da Justiça, Assuntos Constitucionais e Religiosos, que hoje inicia na cidade de Matola. Nosso convidado é o porta-voz deste encontro, o Sr. Jaime Lixale, e a moderação será do jornalista Alberto Paulo a partir dos estúdios da RM na cidade de Matola. Participe, amigo ouvinte, pelos números 2131-7777 e 823477 e pela página do Facebook Jornal de Manhã RM. Instituto Nacional de Gestão e Redução do Risco de Desastres em Inhambane necessita de pouco mais de 160 milhões meticais para mitigar os efeitos do fenómeno climático El Niño, que poderá afetar a cerca de 140 mil pessoas em alguns distritos da província, tal como nos conta Efraim Macetela.
2: As projeções meteorológicas de impacto do NGD apontam para um cenário de estiagem severa e escassez de água em vários pontos da província a partir do próximo mês. Os distritos de Mabote, Funhaluro e Panda são os mais vulneráveis, além de áreas críticas nos distritos de Massinga e Govuro. O montante definido pelo Instituto Nacional de Gestão e Redução do Risco de Desastres em Inhambane destina-se à aquisição de sementes de culturas tolerantes à seca e de ciclo curto para reforçar a produção agrícola local. Os fundos serão também aplicados na reabilitação de fontes de água, na construção de infraestruturas para o abeberamento do gado bovino e em tanques de conservação de água. O delegado do Instituto Nacional de Gestão e Redução do Risco de Desastres em Inhambane, Gilberto Miguel, afirma que nos próximos dias será aprovado e ativado o plano de contingência para atender a fase crítica do El Niño, incluindo a época chuvosa e ciclónica. Sublinha que neste momento há uma boa resposta dos parceiros de governo que já estão no terreno a desenvolver ações de antecipação aos impactos do El Niño.
3: Há parceiros nossos que já confirmaram que vão entrar com parte daquilo que é suporte. Por exemplo, a FAO vai entrar para a província e vai apoiar naquilo que é provisão de sementes. Mas a FAO só vai apoiar o distrito de Mabote e Funhaluro, olhando para aquilo que é o recurso que tem. Temos também alguma luz por parte do PMA. Temos que sensibilizar as populações, treinar as populações sobre o que devem fazer. Temos que atacar a componente de água, a componente de saneamento agora, com uma medida de antecipação. Temos que atacar a componente de agropecuária. Estas todas as ações, ou esta linha estratégica, de facto, é para não chegarmos a assistir as populações. Porque estudos já mostram, se nós formos aplicar agora um dólar para estas iniciativas, significa que estaremos a poupar 7 dólares no futuro. Ou melhor, se formos aplicar 70 meticais agora, significa que estamos a poupar 500 meticais para ações específicas de recuperação ou de resposta à seca.
2: A delegada do Instituto Nacional de Gestão e Redução do Risco de Desastres em Inhambane, Gilberto Miguel, e as ações de mitigação e antecipação em marcha, com vista a reduzir o impacto da seca e garantir a segurança alimentar das comunidades em risco do El Niño. O tempo na cidade de Inhambane apresenta-se marcado por instabilidade atmosférica. O céu encontra-se completamente nublado. Registra-se a ocorrência de chuva intermitente desde a madrugada. E em virtude da chuva, o pavimento rodoviário apresenta-se escorregadio, cenário que exige atenção redobrada e prudência acrescida por parte dos automobilistas. Jornal da Manhã, de Inhambane, Efraim Macetela. Muito bom dia.
0: Olá, bom trabalho. O governo do distrito de Baro, em Manica, define estratégias com vista a preparar os produtores agrícolas para enfrentar os efeitos do fenómeno climático El Niño na próxima campanha agrícola. Vítor Ambirá e os pormenores.
4: Segundo o diretor do Serviço Distrital de Atividades Econômicas de Baro, Lucas Raiz, neste momento os extensionistas daquele distrito trabalham nas comunidades na sensibilização dos produtores sobre as medidas de mitigação dos possíveis efeitos do fenômeno climático. Raiz explicou que devido à previsão de escassez da chuva, os produtores devem priorizar as zonas baixas usando sementes de ciclo curto e tolerante à seca. O dirigente sublinhou que durante a sementeira, os produtores devem pautar por uma sementeira escalonada por forma a evitar perdas demasiadas.
5: Neste momento, o que estamos a recomendar, segundo o fenômeno El Niño, estamos a sensibilizar a todos os produtores para o uso integrado das zonas baixas. Primeiro. Segundo, que a pouca chuva que for a cair, não fazermos uma sementeira completa. Significa fazermos uma sementeira escalonada. E terceiro, uso de variedades de ciclo curto e médio, principalmente ciclo curto. Nós temos muita semente, por exemplo, aqui em Barro, temos muitas agrodilas com variedade de sementes de ciclo curto. Então são esses que estamos a motivar ou a sensibilizar os produtores para adquirir agora, enquanto cedo, essa de ciclo curto, porque a chuva vem caindo pouco e pouco a pouco também nós vamos semeando paulatinamente as áreas.
4: Na próxima campanha agrícola, os produtores do distrito de Baro e Manica prevê trabalhar uma área de pouco mais de 230 mil hectares. Muterere, Ngati Geze, Maoko, Nemvara, Nsipongua, Zose, Kuitraku, Zivraku, Juhera, Jacaciana, Siana, Dishmoyu, Vitor Ambirai.
0: A cerca de 20 mil famílias afetadas por inundações no distrito de Bus, em Sofala, beneficiam de assistência alimentar no âmbito da mitigação do impacto da calamidade no apoio prestado pelo INGD. Felipe Jorge.
6: As famílias em causa recebem regularmente arroz, farinha de milho, óleo alimentar, feijão, açúcar e sal. A informação foi dada pelo delegado provincial do INGD em Sofala, Aristides Armando, que deu a conhecer as ações inscritas no plano de resposta às intempéries. Segundo Aristides Armando, os víveres estão a ser distribuídos de forma faseada e em coordenação com as lideranças comunitárias para assegurar que a ajuda chegue a quem realmente necessita.
7: Cada família vai receber o que é para poder, enquanto aguarda ou prepara terreno para a próxima época chuvosa em produção, tem algum cativo. Né? Esta metodologia é baseada num princípio em que nós percebemos que o Buzi estava com esse problema desde janeiro. Então tivemos vários lotes de assistência, mas agora também estamos a voltar para continuar com estas assistências. Também estamos a incentivar a produção em associação, usar bastante os locais com umidade. A província sofreu das cheias, há muitos pontos com umidade, para permitir que haja uma produção, tenha alguns toques dos seus celeiros para que a próxima época chuvosa tenhamos alguma coisa pronta.
6: O delegado do INGD, Aristides Armando, falando da assistência alimentar a cerca de 20 mil famílias afetadas pelas inundações no distrito do Bozi. Tchakangano Kushambanyara, Ngemvure Kachena, Ngesipo Kanamarota, Kuitire Kutitivike Kolera, Kanandenda Zakasiana Siana. Felipe Jorge, Bairam.
0: A Organização Não-Governamental Visão Mundial está a implementar dois projetos de recuperação pós-enxurradas deste ano nas áreas de agricultura e infraestruturas nos distritos de Gijé e Mabalane, em Gaza. Alfredo Mianga.
8: Muito bom dia. Na área de agricultura, a Visão Mundial está a apoiar as famílias camponesas através da atribuição de kits de semente diversa, com vista a garantir o relançamento da produção agrícola nos dois distritos. O gestor de programas da Visão Mundial em Gaza indicou que no setor de infraestruturas, a organização está focalizada na recuperação de fontes e sistemas de abastecimento de água que foram danificados pelas cheias. Amilcar Checo diz que a execução destes projetos nos distritos de Mabalane e Gijá vai estender-se até ao próximo ano.
9: Conseguimos dois projetos de recuperação. Esses estão ligados à agricultura. Vamos distribuir kits, vamos ensinar as pessoas a produzir melhor e vamos intervir na reabilitação de furos de água, sistema de abastecimento de água, e essa intervenção é tida como de recuperação pós-cheia. São dois projetos que vão até, um vai até fevereiro, o outro vai até setembro do próximo ano. Então esses projetos de recuperação ainda vão continuar. E é preciso sublinhar que essas ações não são só de resposta à emergência, servem também de ações antecipadas ao momento que se aproxima de seca severa.
8: Amilcar Checo sublinhou que, ao nível do distrito de Gijá, a Visão Mundial financiou a recuperação de 11 furos e um sistema de abastecimento de água que tinham sido danificados pelas cheias e inundações naquela parcela da província de Gaza. Wing City, Raissa Kwadze Benzo Lamasimu, Kuva Utifikela Kajanza, Lingatsukaka Livoneka, Levangiwa e Shehala El Nino Masikumataku Ashifunzankulugas. Muito bom dia.
0: A falta de recursos financeiros dificulta o setor da saúde de Tete de implementar o projeto de certificação de famílias modelos, Adriano Bicuan.
10: Trata-se de um projeto da iniciativa do Ministério da Saúde que visa reconhecer os agregados familiares em condições, com condições, nesse caso, básicas de higiene individual e coletiva. Segundo o diretor provincial da saúde, desde 2024 até ao momento foram certificadas mais de 2 mil famílias nos distritos de Doa, Mutarara e Chifundi. Alex Bertil deve conhecer que a existência de uma latrina com tampa, o uso de redes mosquiteiras e a vacinação completa das crianças numa determinada família são alguns pontos dos 12 exigidos para uma família ser classificada como modelo. Atualmente, há famílias que estão em condições de serem certificadas em muitos distritos, fez saber o nosso entrevistado.
11: Já temos famílias que têm critérios já para serem certificadas e neste momento o que nos falta é mesmo de recursos financeiros para a compra de kits e também a compra do diploma. O que significa neste momento que nós estamos a fazer aquilo que é a advocacia com os outros nossos parceiros de cooperação que atuam ao nível dos distritos para que possam aderir a esta iniciativa. E queremos aqui aproveitar esta ocasião também apelar aos parceiros de cooperação que atuam ao nível da nossa província para que possam abraçar esta iniciativa de família modelo, porque ela ajuda a prevenir várias doenças na comunidade e também ajuda a melhorar aquilo que são indicadores do setor de saúde.
10: Diretora Provincial da Saúde de Tete, Alex Bertil, falando da existência de famílias em condições de serem certificadas como famílias modelos pelo seu setor. Abali, TNT Zipewa Matenda Oceana, Pumatsata Malangizo Azaumoyo, Pumasamba Manja, Pafupofupi, da cidade de Tete, Adriano Bikiwan. Bom dia.
0: Instituto Nacional de Emprego, na Zambésia, promove hoje em Quelimane uma feira envolvendo empresas de vários setores. Jornalista Alex Felipe.
12: Durante a feira serão disponibilizadas vagas de autoemprego e para estágio profissional. A delegada do Instituto Nacional de Emprego na Zambésia, Marisa Jordão, explica que a feira pretende aproximar os jovens das empresas. Segundo Marisa Jordão, a expectativa é que os jovens saiam da feira com informação, contactos e oportunidades no mercado de trabalho.
13: Estão convidados empresas, empreendedores e jovens. Os jovens, para poderem conhecer as oportunidades que as empresas têm, aquilo que, em que são as vagas que nós vamos divulgar, tanto vagas de emprego como de estágios, que esses estágios podem ser remunerados ou não remunerados, para que conte como uma experiência de trabalho. E também estarão lá empreendedores que vão poder demonstrar aquilo que eles já fazem através dos fundos disponibilizados pelo Estado. As empresas, para eles poderem colher neste momento a oportunidade ou dar oportunidades aos jovens e conhecer o que é que o mercado oferece em termos de jovens.
12: Marisa Jordão, delegada do Instituto Nacional de Emprego na Zambésia. Albonuá, Ndoniva Enamada, Yui Moçambique, Atukui. De Quilomane, Alex Felipe.
0: São, neste momento, 6 horas e 49 minutos. A Assembleia Municipal de Marraquém, província de Maputo, reúne-se esta manhã para analisar as propostas das novas regras de acesso ao prédio Macaneta. A proposta é do Conselho Municipal a resposta aos incidentes registados o último fim de semana. Verónica Sidum.
14: O edil de Marraquém, Chafi Cidade, explicou que uma das medidas poderá ser a limitação do número de visitantes, a proibição da entrada de bebidas alcoólicas e o reforço da presença policial para garantir segurança e evitar futuros casos.
15: Onde vamos deliberar regras muito rígidas de acesso à praia da Macaneta. E vamos ter revistas na vila, ao longo do caminho. Vamos ter bafômetros, pessoas com nível de álcool superior. Não vão passar

0: e voltar. Mas vão entrar no autocarro pessoas que sejam realmente queiram vir à praia.
1: Chafi Sidat referiu que neste momento a Edilidade trabalha para a responsabilização pelos danos morais e materiais ao grupo denominado Invasão à Macaneta.
0: Para responsabilizá-las pelas mortes que aconteceram aqui. Nós estamos a tentar monitorar este movimento. São pessoas que estão a tentar criar distúrbios e trazer os distúrbios que aconteciam noutras praias para a nossa praia. Isso não vai acontecer.
1: Em 2 dias de trabalho intenso de limpeza, por conta do movimento verificado, foram recolhidas mais de 150 mil garrafas, peças de roupas, mochilas, lixo espalhado ao longo da praia. Mingisete. Ai, ambane nin quaso, xingai puxela cama zolonga. Damatola, Verônica Sidumo.
2: Desportivo no Jornal da Manhã, agora destaque e qualificação ao CAN 2027. Chiquinho Conde promete Moçambique focado e determinado na vitória frente ao Sudão. Carlos.
3: Bom dia. Chauk, o técnico nacional de futebol, disse ontem que os Mambas estão focados e determinados para uma vitória na recepção ao Sudão, no jogo marcado para esta tarde, referente à segunda jornada do Grupo J de qualificação ao CAN 2027. Depois de empate melhor na ronda inaugural, diante do Senegal, a um golo, Chiquinho Conte mostra-se convicto e em como o grupo está determinado e pediu apoio incondicional.
4: Precisa do público que possa ajudar a tornar mais a concretizar nossos objetivos. O nosso objetivo principal é poder desempenhar, obviamente, mudar a nossa qualificação. Nós não somos favoritos, estamos determinados a lutar pelos 3 pontos, à semelhança do nosso adversário, e em função do desenrolar do jogo.

0: forte, não venho aqui agora dizer, porque este de facto é adversário direto dos Mambas, porque teoricamente a Senegal, a campeã africana, é a candidata a chegar ao primeiro do grupo. E nós, desde o início, tínhamos consciência de que teríamos que disputar com Senegal com o Sudão e a Etiópia.
1: Por Edmilson Dov, capitão da seleção, referiu que os jogadores estão com a moral elevada em busca da primeira vitória.
2: A única mensagem que paira no seio do grupo é concentração. Acredito que todo mundo está apto para o jogo. Não vamos perder o foco, o Senegal já passou. É o jogo da manhã e, como já havia dito também, primeiramente o que tiver é conseguir. Resultado positivo para nós. E nós conversado muito acerca de nós podemos encontrar em campo e o grupo estarem focados com a mesma ambição e a mesma determinação para o jogo de Senegal e se calhar a fazer um bocadinho mais daquilo que fizemos contra o Senegal, a ver se conseguimos sair com um resultado positivo, que esse é o objetivo.
1: A equipa do Sudão chegou a Maputo com 14 jogadores, sendo que os restantes continuavam retidos no Quênia, onde viram seu voo cancelado por razões operacionais da companhia aérea contratada. Detalhes por Adão Matimpe.
3: Para chegar a Maputo, os Falcões do Sudão enfrentam uma autêntica maratona aérea. Sudão, Quênia, África do Sul e, finalmente, Moçambique. Visivelmente preocupado com a situação, o selecionador sudanês James Quesada reconhece que está longe do cenário ideal. Ainda assim, mantém a confiança nos jogadores que têm à disposição.
4: We are Africans and football. Are we looking at it? Oh, bring any player?
5: Somos africanos e estamos a falar de futebol. Será que devemos olhar para isto simplesmente como uma questão de colocar qualquer jogador em campo? Ou devemos olhar para a beleza e para a essência do próprio jogo? Se falamos de fair play, então devemos condições para que todas tenham a possibilidade de apresentar a sua equipe e proporcionar aos adeptos aquilo que vieram assistir. Mas, no final de contas, como disse anteriormente, acontece o que acontecer. Se tivermos de jogar, vamos jogar. Se houver alguma coisa que possamos ter feito em relação a esta situação, também será bem-vinda.
4: But at the end of the day, as I said earlier, whatever happens, if you have to play, we will play. If something can be done about it, then that's also fine.
3: A Marta Ifu está já em Maputo. O médio reconhece as dificuldades, mas garante: quem chegou está pronto para jogar.
6: Obviously, it's not your normal situation. It's strange.
7: Obviamente, esta não é uma situação normal. É uma situação estranha. Preferíamos estar num ambiente melhor, contar com um grupo completo e poder dispor de todas as nossas opções, como estamos habituados. Mas, como referi, temos de lidar com esta. Ainda assim, vamos disputar o jogo e dar o nosso máximo. Mantemos-nos positivos enquanto grupo e confiamos. Das contas, acredito em todos os nossos jogadores. Os que estão aqui têm capacidade para entrar em campo, fazer uma boa exibição e alcançar um bom resultado.
6: And at the end of the day, I believe all of our players we are capable, the ones who are here, to go out and to give a good performing and to get a good result.
3: O Sudão chega assim aos pedaços.
1: A entrada para esta ronda, Moçambique ocupa a terceira posição do grupo J com um ponto. O mesmo número de pontos tem o Senegal, segundo classificado. O Sudão, a Etiópia está no último lugar, sem. Hoje jogam para o grupo G às 15 horas. Ilhas Comores. Marrocos, Burundi, Argélia, Tota. Senegal, Moçambique, Sudão, para o grupo B. Grupo L, Madagascar, Tanzânia. Para o Grupo H, Uganda, Líbia, às 18 horas. À mesma hora, Zâmbia, Togo, para o Grupo I. Para o Grupo K, Cabo Verde, Ruanda, Guiné-Bissau, Nigéria. Para o Grupo C, Gana, Gâmbia. Para o Grupo F, Benin, Mauritânia.

0: Grupo B, Angola, Malawi, quando forem 21 horas. Jogos F, Guiné Equatorial 1, Serra e Zimbábue 1, República Democrática do Congo 0, Burkina Faso 1 e Grupo H, Tunísia 2, Botsuana em simultâneo no Quênia, Uganda.
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2: Amigo ouvinte, prepare, acerte o seu relógio, porque daqui a sensivelmente na hora certa e o território nacional são 7 horas.

0: De volta a Vitor África para a apresentação das notícias.
1: O presidente da República, Daniel Chapo, desloca-se hoje ao Conselho Municipal de Lobatse, à sede do Parlamento, e vai visitar a Okavango Diamond Company, empresa estatal de comercialização de diamantes brutos pertencentes ao governo do Botswana. Ainda hoje, no prosseguimento da visita de trabalho ao Botswana, o estadista moçambicano vai ao Estádio Nacional às 18 horas, onde vai assistir ao jogo amigável entre as zebras e os mambas por ocasião dos 60 anos da independência do Botswana. Ontem, o presidente da República desafiou os empresários do Botswana e de Moçambique a industrializarem os recursos naturais dos dois países. E acelerar o crescimento econômico. Em verdade,
2: Daniel Chapo falou da necessidade de os empresários assumirem o desafio de industrializar cada um dos países por forma a assegurar maior rendimento dos recursos disponíveis.
3: Durante demasiado tempo, as economias africanas exportaram matérias-primas, exportaram produtos transformados a preços muito superiores. Precisamos de alterar este modelo e se tornou num paradigma. Porque o futuro das nossas economias não está apenas naquilo que retiramos da terra, mas do valor que acrescentamos àquilo que produzimos.
2: O chefe de Estado falava esta segunda-feira na cerimónia de abertura do Fórum de Negócios Botswana-Moçambique, que junta em Gaborone empresários dos dois países. No quadro da visita de Estado que efetuou ao Botswana, o presidente da República, Daniel Chapo, participou na noite de ontem no banquete oferecido pelo homólogo Botswana do Maboko. Nelson Muando, Rádio Moçambique, Gaborone, Botswana.
1: Os moçambicanos, nomeadamente Júlio Armando, de 25 anos de idade, e Steven Jorge, de 30 anos, foram detidos pela polícia malawiana na posse de uma arma AK-47, duas pistolas, uma metralhadora e vários instrumentos contundentes. Jornalista Sérgio Sixpence.
4: Estes foram neutralizados no posto de fiscalização da Ponte Camuso, no distrito de Chiquawa, que faz fronteira com o distrito de Doa, na província de Tete. A porta-voz da polícia malawiana, Gladys Chiwaula, deu a conhecer que neste momento decorre um trabalho de perícia para saber o destino destes dois e a finalidade do armamento. Na semana passada, um outro cidadão moçambicano suspeito de rapto foi baleado mortalmente pela polícia malawiana na cidade de Blantyre durante uma operação de resgate de uma cidadã britânica, Marcolino Mungwa, de 43 anos de idade, vinha de Mhalaze, na cidade da Matola, e foi morto juntamente com um outro cidadão malawiano quando enfrentavam a polícia com uma arma AK-47 e uma pistola. Na ocasião, o vice-inspetor-geral da polícia que comandava a operação foi baleado, estando neste momento internado numa das clínicas privadas na cidade de Blantyre, de onde falou Sérgio Sixpence.
1: A Assembleia Municipal de Marraquene, província de Maputo, reúne-se esta manhã para analisar as propostas das novas regras de acesso à praia da Macaneta. As novas medidas são discutidas depois do incidente ocorrido no último fim de semana, onde duas pessoas perderam a vida e outras ficaram feridas. O edil de Marraquene, chefe de cidade, avançou algumas das medidas que poderão ser implementadas.
5: Vamos deliberar regras muito rígidas de acesso à praia da Macaneta. E vamos ter revistas na vila ao longo do caminho. Vamos ter bafômetros, pessoas com nível de álcool superior, acho que é 0,5, não vão passar para aqui. O número de carros que vai passar na portagem é apenas o que tem limite, consegue limitar aqui os nossos parques que vamos criar aqui na Macaneta. Os outros todos que deixem outros locais, o município tem autocarros suficientes para os trazer para a praia e voltar. Mas vão entrar no autocarro pessoas que sejam realmente queiram vir à praia.
1: Chefe Cidade referiu que neste momento a edilidade trabalha para a responsabilização pelos danos morais e materiais ao grupo denominado Invasão à Macaneta, que protagonizou o tumulto no local. Vão enterrar hoje, pelas 10 horas, no cemitério de Michafuteni, os restos mortais do jornalista reformado da Rádio Moçambique e antigo diretor do Gabinete de Informação, Ricardo Dimandi. O enterro será cedido de velório às 8 horas na Igreja Evangélica de Deus Alfa e Ômega, na cidade. Os jornalistas Eduardo Constantino, Farida Copo, na igreja, trabalharam com Ricardo Dimandi na Rádio Moçambique e falam de um profissional. Desafios da classe jornalística.
6: Vinha em Jota quando tivesse oportunidade. E vinha sobre a classe dos sobre as mazelas que afetam a classe jornalista moçambicana, enfim, sobre um conjunto de atividades.
7: Ricardo Grande sempre dizia nos encontros que eram feitos em regional com os que trabalhavam nas línguas moçambicanas. Dizia o seguinte: estamos a valorizar as culturas e a dar voz à riqueza humana do nosso país.
8: Estamos juntos a mudar os debates. E da grande preocupação do Ricardo de Mande, em alguns detalhes, mas que ele considerava muito importantes para a radiodifusão.
9: Ricardo de Mande foi igualmente diretor de informação da Rádio Moçambique e delegado dos emissores provinciais da Rádio Moçambique nas províncias de Niassa, Maputo e Gaza. No plano internacional, o presidente russo Vladimir Putin anunciou esta segunda-feira um decreto que aumenta pela quarta vez este ano o número autorizado de militares nas Forças Armadas para 1,55 milhões de efetivos. O aumento foi de mais 15.500 militares, de acordo com a Lusa, sendo que Putin já tinha assinado documentos que aumentavam o efetivo do Exército em março, junho e julho deste ano. A ordem de Putin surge numa altura em que tanto a Rússia como a Ucrânia sofrem perdas crescentes na guerra na Ucrânia, que dura mais de 4 anos e meio. A Ucrânia acusou repetidamente a Rússia de preparar uma nova mobilização militar, algo que Vladimir Putin classificou de desinformação. Apresentamos as notícias no próximo bloco às 8 horas.
0: Acompanhe as temperaturas semanais para hoje com o meteorologista António Maçango.
10: 37 graus, Nampula 32, Pemba 31, Quelimane 30, Beira e Lixinga 28, Vilanculo 27, Inhambane e Chimoio 26, Xai-Xai 20 e finalmente para Maputo e cidade 19.

0: No café da manhã, hoje vamos olhar aos desafios de acesso à justiça no país à luz do 11º Conselho Coordenador do Ministério da Justiça, Assuntos Constitucionais Religiosos, que inicia hoje na Matola. E teremos como convidado o porta-voz do encontro, o Sr. Jaime Lixale. O café será a moda do jornalista Alberto Paulo. Participe, amigo ouvinte, pelos números 21-31-77-77 e 82-34-77, página Facebook Jornal da Manhã, RGM. Vamos abrir a nossa janela de repórter para falar dos serviços de apoio da indústria ativa de do Salmarinho em
1: Muito bom dia, Ernesto Chauque. Estendemos a saudação. É importante destacar primeiro em Climane. Baseia-se no método artesanal de evaporação natural da água que é proveniente, por exemplo, do Rio dos Bons Sinais. Em tempos, aqui no bairro Torrone Velho, bem próximo à Doca Seca, haviam muitas salinas, mas devido à ocupação desta zona por uma empresa que se dedica à exploração de areias pesadas em Açuns e outros distritos costeiros, as salinas foram completamente encerradas, porque no local foram construídos escritórios e, por via disso, o sal que é vendido em Climane e arredores provém do distrito de Inhaçuns, também do bairro Chuabudembe. E esta situação tem estado a contribuir sobremaneira para a escassez do sal e em cadeia contribui para o aumento do preço do sal. Mas está aqui comigo o senhor Adventino Omar, é residente do bairro Torrone Velho e também vendedor de sal. Primeiro gostaria de saber qual é a história que tem em relação a essas salinas que foram instaladas aqui bem próximo de sua casa. Quando é que pararam?
2: Mas eu bem não posso mentir, porque o momento que pararam eu era antes de viver aqui. Então quando eu vim aqui só encontrei enquanto já estava parado. Então por isso não sei bem a história de...
1: E quando que entra para este negócio de venda de sal?
2: Já estou a fazer com ele 15 anos.
1: Como é que tem sido? Há dias havia muita procura do sal. O que estava a acontecer?
2: De verdade, acontecia, quer dizer que aqui em Quelimane já não havia sal. Então, a intenção, aqueles nossos, os mais big, iam lá no coso, em Nampula, compravam de lá de Nampula, traziam aqui. Então, nós comprávamos com eles. Então, eles iam comprar lá e não vendiam um pouco acelerado. Então, nós também, aquilo que nós também tentávamos também de diminuir as nossas medições. E vendíamos também um pouco acelerado.
1: O 20 quilos, por exemplo, quanto é que vende? Ou, em tempo de crise, quanto é que custava o 20 quilos de sal?
2: O 20 quilos estava 1.250.
1: E esses dias, quanto é que está?
2: Está 350.
1: Baixou bastante?
2: Sim.
1: E lá em Assuns, por esses dias já muita produção de sal?
2: Já começou. Só ainda não brandiu bem, mas já começou. Sim.
1: Estas então são explicações do Adventino Omar, ele residente do bairro Torrone Velho e também vendedor de sal. E como ficou claro, quando há crise de sal, até recorre-se à vizinha província de Nampula, que é para a aquisição deste produto. Antes mesmo do fecho desta intervenção, é preciso também destacar que o sal aqui em Climane e noutros distritos é usado para a preparação de alimentos, é óbvio, e também para a salga do peixe nos grandes centros de produção de pescado ao nível da zona costeira da província da Zambésia. Eu sou Caetano Alberto, a partir de Climane. Muito bom dia, mais uma vez.
0: Bom dia e bom trabalho. 7:12, vamos aos nossos correspondentes. Polícia malawiana deteve 2 cidadãos moçambicanos na posse de vários armamentos com fins obscuros. Os 2 moçambicanos que respondem pelos nomes de Júlio Armando, 25 anos de idade, e Steven Jorge, de 30 anos de idade, foram encontrados na posse de uma arma AK-47, 2 pistolas, uma metralhadora e vários instrumentos contundentes. Sérgio Sixpence.
3: Estes foram neutralizados no posto de escanta Ponte Camuso, no distrito de Chiquawa, que faz fronteira com o distrito de Doa, na província de Tete. A porta-voz da polícia malawiana, Gladys Chihuahua, deu a conhecer que neste momento decorre um trabalho de perícia para saber o destino destes 2 e a finalidade do armamento. Desde então, a polícia emitiu um alerta severo ao público, deixando claro que as armas de fogo ilegais e as armas ofensivas continuam a ser estritamente proibidas e que qualquer pessoa apanhada na posse destes artigos enfrentará todo o rigor da lei. A polícia aproveitou ainda para lembrar aos malawianos que o período de amnistia ofereceu ao público uma oportunidade para entregar voluntariamente armas de fogo ilegais à corporação sem sofrer um processo judicial. A detenção ocorre no meio de uma crescente preocupação com o contrabando de armas através das fronteiras e com a segurança nas regiões fronteiriças porosas do Malawi. Na semana passada, um outro cidadão moçambicano suspeito de rapto foi baleado por polícia malawiana na cidade de Blantyre durante uma operação de resgate. Marcolino Mungwambe, de 43 anos de idade, vinha de Muhalaze, na cidade da Matola, e foi morto juntamente com um outro cidadão malawiano quando enfrentavam a polícia com uma arma AK-47 e uma pistola. Na ocasião, o vice-inspetor-geral da polícia que comandava a operação foi baleado, estando neste momento internado numa das clínicas privadas na cidade de Blantyre, onde falou Sérgio Sixpence.
0: Polícia sul-africana deteve mais de 14 mil suspeitos na última semana no âmbito da Operação Chanela, ofensiva contra a criminalidade violenta. No país em causa estão crimes graves como homicídio, violação, roubo e tráfico de drogas. Eduardo Figurão.
4: Durante as rusgas, as forças de segurança apreenderam cerca de 150 armas de fogo ilegais e 2 mil munições. As autoridades acreditam que este armamento seria utilizado em crimes violentos, nomeadamente em ataques a espaços de diversão noturna. Entre os detidos estão também cerca de 200 suspeitos de violação. Estas detenções surgem numa altura em que a África do Sul está em choque com uma vaga de homicídios de mulheres com especial incidência no município de Ekurhuleni. Esta segunda-feira foi conhecido o caso de mais uma mulher assassinada pelo marido. O agressor acabou por ser encontrado sem vida no interior do próprio veículo em Midrand. Num curto comunicado, a polícia sul-africana indica que as investigações preliminares não estabelecem qualquer ligação entre este incidente e a descoberta, desde julho passado, dos corpos de 12 mulheres em circunstâncias ainda por esclarecer. As autoridades continuam a investigar estas mortes, bem como o massacre nos espaços de diversão noturna, numa altura em que a sociedade sul-africana exige respostas rápidas e eficazes. Em cumprimento das orientações do presidente Cyril Ramaphosa, o comandante da polícia do Cabo Ocidental, Sizakele Dante, confirmou a criação de uma equipa multidisciplinar. O grande foco da equipa passa por retirar de circulação as armas de fogo ilegais que se encontram nas mãos de criminosos. As armas de fogo são o principal meio utilizado nestes diferentes palcos de crime no Cabo Ocidental. Por isso, o serviço policial sul-africano está focado

0: fixado em US$ 44, cerca de 2.800 reais por pessoa, o seguro obrigatório destina-se à compra de emergências médicas por um período de 3 meses. O mesmo é válido para entradas múltiplas, ou seja, o mesmo seguro pode servir para várias entradas na Tanzânia dentro do período de validade. Um comunicado do Ministério das Finanças indica que estão isentos do pagamento deste seguro cidadãos dos países que fazem parte dos blocos regionais Oriental e Austral da África, onde a Tanzânia está integrada. De acordo com o comunicado, os estrangeiros que entram na Tanzânia continental devem contratar o seguro junto da Corporação Nacional de Seguros. Aqueles cujo interesse é visitar a Tanzânia insular deverão obter a cobertura junto da Corporação de Seguros de Zanzibar. O comunicado indica ainda que os visitantes cobertos pelo programa vão receber assistência da seguradora responsável pela pólice caso ocorra uma emergência dentro da República Unida da Tanzânia. O Ministério das Finanças da Tanzânia recomenda que os viajantes internacionais devem adquirir a cobertura exigida antes de viajar para a Tanzânia para evitar atrasos durante os procedimentos da ADAM. De Dar es Salaam, Monteiro Bonifácio.
1: Este é o momento reservado no Noticiário Económico por Ana Vinela.

Bom dia. Crescer apenas 0,7% este ano, segundo uma nova previsão da Standard & Poor's, a agência. A escassez de dólares, as condições restritivas de financiamento e a fraqueza do investimento privado, como alguns dos principais fatores, estão a travar a atividade económica, com impactos particularmente fortes na indústria transformadora, construção e setores dependentes de importações. Na mesma análise, a agência referiu o reading da dívida externa de Moçambique para a classificação que representa risco de crédito muito largo e uma vulnerabilidade foi cumprimento da dívida. Assim, a agência prevê uma recuperação gradual da economia, estimando um crescimento de 2,5% em 2027. E no capítulo dos recursos minerais, Moçambique ficou de fora da primeira fase de um novo mecanismo das Nações Unidas destinado a apoiar países

países selecionados na transferência. E oportunidades de indústria, investimento, criação de geração de maior valor acrescentado dentro das economias nacionais. Espreitemos agora as taxas de referência cambial para esta terça-feira. O rand pode ser comprado a 3 meticais e 91 centavos e vendido a 3 meticais e 99 centavos. O dólar norte-americano custa 63 meticais e 27 centavos. A compra e 64 meticais e 54 centavos. A venda. Já o euro está cotado a 73 e 42 centavos a compra e 74 meticais e 89 centavos à venda. Uma vez mais, bom dia.

0: Crônica de hoje é assinada por Aruni Vali.
1: Olá, então, muito bom dia. Poderia perguntar, e não sei se teria a resposta correta, perfeita, ideal e adequada sobre as coisas que têm acontecido no nosso seio. Somos seres humanos pensantes e, se quiserem,

humanos que deveríamos ser muito bem pensantes. Somos pessoas e, maior parte, pessoas. Degenerar ou ser feita degenerada de propósito. A moral socialmente útil está sendo atirada nos contentores de lixo. Já ninguém é nada e nem nada é ninguém. A costa moçambicana está prenha de praias, umas mais famosas que outras, umas mais frequentadas que outras, é normal. Íamos à praia, quando nos desse na boa vontade de o fazer, até íamos desbravar as virgens. Uamama. Sim, praias nunca usadas. Não precisava ser um dia de domingo, ou sábado, ou dia de feriado. Basta que ao chegar íamos deliciar das águas salgadas de cristais. Não precisava ser um dia de domingo, ou sábado, ou dia de feriado. Bastava querer e ter como lá chegar e íamos nos deliciar das águas salgadas e cristalinas, como não há no mundo. Naquele então, o slogan ir à praia é ir e voltar, isto querendo chamar a atenção de que todo cuidado era necessário para ir e voltar vivo. Ora, o que está acontecendo nos dias modernos é demais estranho. Já não é ir à praia e voltar com vida. Hoje, parece que a maior parte das pessoas de nova idade prefere ir se banhar ou sentir o calor das águas salgadas em longo fim de semana. Porque, mané, deu no que deu? Não sei se alguém irá procurar algum culpado. Não estive lá e, pelo que pude acompanhar, ninguém foi obrigado a praiar num lugar que, por si, já estava superpovoado. Houve vítimas humanas, sim, e é o tal slogan de ir à praia é ir e voltar vivo e não no embrulho. Cada pessoa que via aquele mundo de pessoas não pensou que não dava e devia procurar outro sítio para divertimento? E nisso faço um ponto de vírgula com o que tem acontecido e vai acontecer aqui. O verão já está a bater nos seus bonitos 41 graus centígrados. Tenho visto e lamentado as enchentes de banhistas no rio Zambeze e naquela que chamam de Praia do Rovubwe. Ontem foi um mar de gente às águas e areal de Boroma. Foi bonito e ainda bem que tudo foi bom. Amanhã vai-se ao Chimaze, onde já foi famoso por acidente da água e só e somente para diversão. Não estou contra, até porque já fui feliz e não sabia. Só sabia que tinha que estar vivo, por isso o meu nó nas goelas. Por favor, pessoas pensantes, guardem a vossa vida para mais tempo. E dizia o meu velho pai, divertimentos não acabam. Podes acabar. Ndalewa, Ine. Bom dia, Tete. Arun.

0: La conferenza internazionale sobre liberdade no âmbito do Centro da Escritora Noémia de Sousa. Este é o Destaque Cultural, apresentado por Sérgio Guissamou. Bom dia.
1: Bom dia, Ernesto Chaouque. A conferência é realizada pela Associação dos Escritores Moçambicanos, que celebra uma das vozes de referência da literatura moçambicana, que assinala os 100 anos de nascimento da escritora.
2: O evento que decorre na sede da IEMO reúne escritores, académicos e estudantes.
3: Eu penso que nos programas do ensino secundário ainda não está suficientemente reconhecida. Inicialmente, a seguir à independência, com a alteração dos programas, tem diminuído esse impacto.
2: O secretário-geral adjunto da IEMO, Lucílio Manjate, garantiu à Rádio Moçambique que a associação vai lançar brevemente um livro da escritora resultante das apresentações da Conferência Internacional do Centenário de Noémia de Sousa.
4: Esta é a forma básica e profunda, né, que nós temos de perpetuar a obra e a pessoa de Noémia de Sousa.
2: Considerada a mãe dos poetas moçambicanos,

0: concurso literário Conhecer Meu País, Dia das Bibliotecas Escolares, que assinala-se na quarta segunda-feira do mês de outubro. Luís Tima.
1: Nesta edição, o evento contará com a participação do ensino primário e secundário da cidade da Beira. Segundo o diretor da Biblioteca Pública Provincial de Sofala, Rogério Pimba, pede apoio de todos na iniciativa e tem em vista a promoção do gosto pela leitura nos alunos.
2: Quero aqui convidar aos leitores, a todos interessados, entre outros, que possam afluir à Biblioteca Pública Provincial, porque ela está cada vez mais sendo composta de forma íntegra, geral, com material próprio para todos.
1: Objetivos da concurso anual de literatura Conhecer Meu País, Cidade da Beira.
0: Para fechar, dizer que arrancou em 2026 da Fence África, dedicada à promoção do empreendedorismo africano. O evento decorre no Centro Cultural Moçambique China, reúne artesanato, gastronomia, arte moda, design, produtos locais, acessórios e beleza, entre outras expressões da criatividade africana, até o dia 3 de outubro próximo. Esta iniciativa assinala os 10 anos da Fence África. Este foi o Cultural. Bom dia.

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0: Le coffret de bagarre. Dire sobre os desafios de acesso à justiça do Ministério da Justiça. Nosso convidado é o Paulo, a partir dos estúdios.
1: Ernesto Sauque, estimado ouvinte, bom dia. O porta-voz do 11º Conselho Coordenador já está aqui posicionado, o senhor Jaime Lixale. Bom dia. Por uma justiça humanizada, moderna e eficiente, é o lema escolhido para este evento. O que se pretende discutir sob a umbrella deste lema?
2: Muito obrigado. Bom dia a todos os ouvintes, que estejam acompanhando-nos nas diversas plataformas de audição. Na verdade, relativamente à questão que me colocam, o nosso lema traduz aquilo que é a bandeira do Ministério da Justiça para o presente quinquênio, que é de ter uma justiça cada vez mais humanizada, moderna e eficiente. Se falarmos, por exemplo, da modernidade, o Ministério abraçou vários sistemas de interoperabilidade, sistemas que visam a prover maior serviços ao cidadão, serviços mais céleres, mas, acima de tudo, serviços mais eficientes. Posso dar alguns exemplos aqui. Por exemplo, hoje é possível solicitar uma certidão de registro das entidades legais a partir de casa. Esse é um dos sistemas que está em voga agora, mas também temos muitos outros sistemas ligados, por exemplo, ao Cernape, que foi aplicado agora um sistema que permite fazer o acompanhamento da execução, onde é possível fazer o recluso hoje cumprir no estabelecimento reclusório. Esse sistema permite de antemão ele, faltando uma semana, ele alerta e permite que os funcionários possam estar atentos e permitir que eles saiam no dia que cumprem a sua pena.
1: E em paralelo temos a questão da pulseira eletrónica. Como é que
2: Sim,
1: está a
2: sim.
1: aplicação disso?
2: Relativamente à pulseira eletrónica, ela está numa fase embrionária agora. Como vão perceber, existe a necessidade de fazer contratos, que é o que está a fazer agora, aliás, memorandos de entendimento, o Cernape está a fazer agora com o Conselho Municipal da Cidade de Maputo, o Conselho Municipal da Cidade da Matola, que é para permitir que estão na situação de nativas à prisão com a pulseira possam praticar serviço socialmente útil. Portanto, estamos nessa fase da concepção de memorandos de entendimento. Posto esta fase operacional, em funcionamento.
1: Qual é o impacto que se tem da aplicação desta medida?
2: O impacto é direto, porque vai permitir descongestionar a

0: que são permissíveis, vai permitir que os reclusos não estejam nos estabelecimentos correcionais, neste caso, e possam praticar atividades socialmente úteis, e vai descongestionar os nossos estabelecimentos prisionais.
1: Portanto, são dois conceitos que visam, sobretudo, descongestionar os nossos estabelecimentos prisionais.
0: É esse o objetivo, é ver de que forma a aplicação destas penas alternativas à prisão possam descongestionar, porque o congestionamento que tem-se agora arrecata também situações relativas aos direitos humanos, arrecata situações de saúde, né, nesses internamentos. Então, que estas pessoas que não tenham crimes muito graves possam praticar outras atividades fora dos estabelecimentos penitenciários, e vai descongestionar sobremaneira os estabelecimentos.
1: Estas questões estarão em cima da mesa neste conselho que hoje arranca.
0: É verdade, é um dos temas que vem para o nosso debate, e vai, nesses 2 dias, vamos debater sobre este assunto. Mas também, ainda na questão que me colocava a princípio, porquê do lema estar nestes termos, por exemplo, quando falamos da humanização, é nesta perspectiva, é permitir mesmo que os serviços estejam mais acessíveis, não, para além disso, ao cidadão, mas também que se veja a situação relativa aos direitos humanos, né? Portanto, é nisto que nós queremos debater e ver de que forma podemos encontrar mecanismos para harmonizar os nossos procedimentos, alinhar as nossas formas de trabalho.
1: E neste momento, como é que se o que se pode ver olhando para esta questão de direitos humanos nos estabelecimentos penitenciários? Qual é o ambiente que se vive?
0: O importante é tentar garantir aquilo que são os direitos humanos, aquilo que são os direitos fundamentais. Portanto, nós temos as nossas comissões de direitos humanos que estão assentes nas unidades prisionais, acompanhamento daquilo que é o internamento, de que forma tem sido

0: marcado debates, o tempo, no estabelecimento, ainda assim, como é que se pode controlar essa questão?
1: Dos propósitos que nós temos quando da melhoria dos nossos serviços, esta questão da informatização visa fazer o acompanhamento desse e neste processo o não só é o Ministério da Justiça. Relativa ao recluso e portanto, eles também são parte a ficar a dizer eles e, no processo de interoperabilidade com a brevidade possível, portanto esta plataforma todos os atores inerentes a este processo para evitar que haja um do cumprimento da pena. Este é que é o objetivo.
0: Nestes dois dias,
1: temos vários temas que aqui há alguns só para dar a conhecer. Processos de informatização. Vamos também debater sobre os direitos humanos em Cabo Delgado. Avanços, recursos. Alguns dos temas que vão incorporar. Certo. Em Cabo Delgado, desde os Serviços Provinciais de Justiça e Trabalho, e eles é que vêm para nos apresentar relativos a isto. Então, algumas conservatórias perdemos e agora está-se a fazer o processo. E queremos também perceber qual é a nível da província.
0: Pois, e há trabalho. Infraestruturas, como é que está?
1: Sim.
0: Edifícios que têm.
1: Período, possamos garantir a emissão dos documentos dos nossos. O que vamos fazer é reconstruir estas obras que foram vandalizadas neste período, foram incendiadas em alguns distritos, não temos construção. O que fazemos é ter brigadas móveis na ver os serviços aos cidadãos que estão
0: formal a presença do Ministério Público está.
1: Conta é, é nessas situações nós os serviços de cidadão e estão a prover os serviços, mas também estamos nos das pessoas e a fazer as brigadas. Quando perdem todos os documentos, é difícil nós ter fazer ou a reconstituir o regime, papel preponderante, os líderes comunitários, que eles conhecem essas pessoas, então eles vão nos fornecendo informação que seja possível para fazer a reconstituição dos documentos, mas estamos lá a fazer a reconstituição dos documentos em todos os cidadãos que nos solicitam.
0: A semelhança disso aconteceu também com as recentes cheias e inundações, há igualmente trabalho neste sentido.
1: É neste sentido, e já para as províncias, por exemplo, como Gaza, que temos esta situação, já tem conservatórias a serem construídas e os serviços de registro civil e provisão, todos os serviços estão lá do Ministério da
0: Justiça. Estamos a ter o acesso à justiça, ministro, no quadro do 11º Conselho Coordenador do Ministério da Justiça, Assuntos Constitucionais e Religiosos, que arranca dentro de momentos aqui na Matola, capital da província de... Neste momento vamos abrir espaço para interação com o nosso ouvinte e para tal vamos devolver momentaneamente a palavra aos estúdios centrais. Bom dia, até já.
2: Bom dia, Alberto Paulo. Os nossos números para interação já estão disponíveis, 21-31-77-77 ou então 82-34-77. Repito os números, 21-31-77-72-34-77. Também já disponível para interação no espaço Café da Manhã. Bom dia.
3: Viva. Muito bom dia. Bom dia ao vasto auditório da nossa prestigiosa

Ministério da Justiça. Desculpa. Gostaria mesmo que o fizesse aqui desafios em Moçambique. Tivemos a construção de um tribunal, um distrito, temos uma pasta de infraestruturas.

0: portanto, as forças, as fraquezas. Em Moçambique. Mas não disse. África, bom dia.
1: Muito bom dia, ouvinte Domingos Neves, na nossa página. Um dos desafios, tendo em conta, é que alguns magistrados e advogados não dominam. Têm dificuldades de comunicação em língua portuguesa implementadas para ultrapassar esta barreira linguística e grande. No ouvinte, Lencastre, Pacoa. A partir da vila da Massinga, em Inhambane, escreve. Em nenhum nível de escolaridade pode ter faculdades. A justiça questiona o ouvinte Ruben Jaime. Temos também e saber do convidado nas cadeias sem serem julgados e são julgados em liberdade condicional ou não. Temos também o ouvinte Souza Augusto. O que o Ministério da Justiça tempo de espera de julgamento nos tribunais, muitos são altos e o tempo não tem valor naquele momento. O que o governo está a fazer para mais 31 77 77 e 82 34 77 e a nossa página do Páscoa, caro ouvinte, bom dia.
2: E também os mestres de saúde, também o nosso convidado. A minha pergunta é: o nosso convidado mencionou acerca da expulsão no serviço penitenciário. O recluso vai cumprir com essa expulsão dentro da alma cancelada ou vai ter liberdade, mas o controle sempre da justiça vai contar com essa expulsão? E para outro, para eu terminar o meu convidado, a minha questão é: os processos, tanto pelo crime, tanto também pelos acidentes, demoram muito nos tribunais, tanto também no Ministério Público. Então, eu gostaria que seja muito breve que os processos que nós tenhamos uma justiça muito clara, muito breve. Muito obrigado, Nelson Vasco Batistinangue.
1: Muito obrigado, ouvinte Nelson Vasco, que ligou-nos de Chinonanquilo. Obrigado pela participação no Café da Manhã. Os nossos números ainda estão disponíveis, 21 31 77 77 ou então 82 34 77. Vamos atender o ouvinte Isidro Banzi a partir de.
3: Para viva, bom dia a todos os ouvintes da Rádio Moçambique. Primeiro saudar o nosso convidado, parabenizar por esta oportunidade. Agora, senhor convidado, é assim, eu que estou a falar, fiz uma denúncia, o que estava acontecendo nesta província, e a denúncia, o presidente da República ouviu, o secretário-geral ouviu e responderam. Só que a pessoa, como é chifre grande, submeteu o caso no tribunal. Todos os juízes desta província não estão a ouvir o que eu disse, o que eu estou a falar. Onde eu devo indemnizar a pessoa por 10 milhões de meticais, porque eu fiz uma denúncia. Agora, para um pobre como eu, que eu faço a mandioca e a escultura, o que eu devo fazer? senhor convidado. É um grito de socorro, estou a pedir. A minha denúncia salvou a província. Mas a pessoa enrolou tudo a província. Ninguém deve ouvir o que eu estou a falar. Todos eles condenam-me a dar. Quer dizer, toda oportunidade para ele, porque ele tem simples grande. Pensa o gosto. Isidro Banz, a partir de Stengel, bom dia.
1: Muito obrigado, ouvinte Isidro Banz. De certeza, a preocupação terá o devido atendimento. E vamos voltar à nossa página do Facebook. O ouvinte faz ao castigo, escreve: bom dia, porta-voz. Em jeito de perguntas, questiono: quando um cidadão vai tratar certidão ou cédulas nas conservatórias de Mekula e Niassa, Tambara e Mani, Sangena em Gaza e noutros pontos, depara-se com falta de sistema. Para quando a resolução definitiva desta situação? E colocou uma outra questão: qual é o plano concreto que existe para acabar com a venda de certidão aos estrangeiros? A prova disso é a proliferação de BI e passaportes nacionais nas mãos de estrangeiros. Vamos encerrar a interação com os ouvintes, com esta chamada do ouvinte Júlio Samson. Caro ouvinte, bom dia.
4: Bom dia, África. Bom dia, convidado. A minha questão está relacionada com os crimes praticados por crianças que não têm direito de enfrentar a justiça. Como que o Ministério tem visto essa situação? É verdade que é de lei, mas muitas crianças acabam envolvendo-se em confusão de esfaquear os outros, até os adultos, é fatalidade. Não é dessa situação, porque os miúdos, depois de matarem, estão aí. E voltam e tornam-se mais bandidos. Congolão, do município da Matola, bom dia.
1: Muito bom dia.
5: Muito obrigado, bom dia, senhor porta-voz. Aqui foi o espaço de respostas e ou comentários. Algumas questões, outras não. Há, por exemplo, o caso de crimes hediondos das custas judiciais e
6: muito, muito obrigado. Foi o senhor Domingo Neves que quis saber quais são os desafios da nossa. Temos vários desafios, só para alguns. Um deles é a cessação dos cartórios notariais, dos serviços de registro notariado. Distância jurídica. Intensificar a cobertura do registro civil através da criação logo após o nascimento. E processos de desenvolver ações formativas para reverter os índices de idade. Estes são alguns pontos que são desafios.

0: a lei permite que, nas situações em que uma determinada língua sejam solicitados os pretos nessas sessões disso e nas situações em que não se sinta confortável para o tribunal a indicação do interlocutor articular. Relativamente à outra saber, população nas zonas aos serviços de registro notariado, dizer que porque até então nós fazíamos os registros num processo online e nas situações em que nas comunidades recondem, então nesta situação em que é possível operar no modo offline, são mandadas campanhas de registros e quando regressam para um ponto em que tem internet, fazem o descarregamento da informação. Portanto, é permissível que tenhamos internet. O senhor Bacar Colunga serem julgados e outros são julgados sem esta liberdade condicional. Portanto, esta é uma liberalidade do próprio juiz em que ele pode determinar a caução ou pode não nas situações em que mostra-se alguma perigosidade e que esta pessoa possa, depois de ser liberta, ou desaparecer ou fugir. Então, ele pode determinar a caução, pode determinar a liberdade condicional ou pode não determinar. Portanto, este é um poder discricionário do próprio juiz.
1: Talvez focarmos-nos nessas questões, dado o tempo que já nos é curto. Os crimes hediondos que temos vindo a viver, envolvendo menores de idade, igualmente a situação das custas judiciais tidas como altas em algum momento.
0: Nos crimes praticados

0: mala de psicólogos na sociedade. Portanto, o SERNAP tem. Em que elas não podem ser internadas.
1: Agora, o que se questiona é que matam, por exemplo.
0: Visa alterar a forma como eles veem o mundo, pelo ato que eles praticaram. Portanto, o trabalho que tem sido feito é um trabalho de ressocialização, de pelo ato que eles praticaram. Portanto, o trabalho que tem sido feito. Essas crianças.
1: Muito bem, chegamos ao fim deste café da manhã. Hoje discutiu o acesso à justiça. Que arranca dentro de momentos aqui na Matola e termina amanhã. O café foi moderado por Alberto Paulo com assistência técnica de Nelson Mulau. Bom dia.
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0: volta Vitor África para a apresentação das notícias.
1: Saído do Parlamento do Botswana e vai visitar o Okango Diamond Company, empresa estatal de comercialização de diamantes brutos. A agenda O Presidente da República desafiou os empresários do Botswana e de Moçambique a industrializarem os recursos naturais dos dois países. Chegado da Rádio Moçambique, a Gaberoni, Nelson Muando.
2: Daniel Apo falou da necessidade de os empresários assumirem o desafio de industrializar cada um.
3: Importaram matérias-primas e importaram produtos tratados a preços muito superiores. Precisamos de alterar este modelo e se tornou retiramos da terra, mas do valor que acrescentamos àquilo que produzimos.
2: O chefe de Estado falava esta segunda-feira na cerimónia de abertura do Fórum de Negócios Botswana-Moçambique, que juntem o Presidente da República, Daniel Chapo, participou na noite de ontem no banquete oferecido pelo homólogo Botswana do Maboko. Nelson Muando, Rádio Moçambique, Gaberon, Botswana.
1: Jorge, de 30 anos, foram em posse de uma arma AK-47 e duas pistolas. Jornalista Sérgio Sixpence.
4: Este no distrito de Chicoawa, que faz fronteira à realidade do armamento, na semana passada. Dois e o armamento. Na semana passada, um outro cidadão moçambicano suspeito de rapto

0: cidade de Matola e foi morto juntamente com outro cidadão malauiano quando enfrentavam a polícia com uma arma AK-47 e uma pistola. Na ocasião, o vice-inspetor-geral da polícia que comandava a operação foi...
1: Para analisar as propostas, as novas regras de acesso à praia da Macaneta. As novas medidas são discutidas depois do incidente ocorrido. Propostas, as novas regras de acesso à praia da Macaneta. Fecha a felicidade e avançou algumas das medidas que poderão ser implementadas.
2: Vamos deliberar regras muito rígidas de acesso à... Vamos ter bafômetros. Pessoas com nível de álcool superior, acho que é 0,5, não vão passar para aqui. Vou limitar aqui os nossos parques que vamos criar aqui na Macaneta. Os outros todos que deixem outros locais, o município tem autocarros suficientes para os trazer para a praia e voltar. Mas vão entrar no autocarro. Não quero vir à praia.
1: Incidente de realização pelos danos morais e piás ao grupo denominado Invasão à Macaneta, que protagonizou o tumulto no local. Igreja Evangélica Assembleia de Deus Alfa e Ômega, na cidade de Maputo. Os jornalistas Eduardo Constantino, Farida Costa e Faustino Igreja trabalharam com Ricardo de Mandi na Rádio Moçambique. Os jornalistas Eduardo Constantino, Farida Costa e Faustino Igreja. Com os desafios da classe jornalística.
3: Quando fui eleito secretário-geral do Sindicato Nacional de Jornalismo, e vinhamos conversar. Conversávamos sobre a nossa vida profissional, sobre a classe do jornalismo, a classe jornalista moçambicana, enfim, sobre um conjunto de atividades.
4: Ricardo de Mende estava nas línguas moçambicanas. Dizia o seguinte: estamos a valorizar as culturas e a dar voz à riqueza humana.
5: Os programas informativos e da grande preocupação do Ricardo de Mende em alguns detalhes.
1: Moçambique, delegado dos emissores provinciais da Rádio Moçambique nas províncias de Niassa, Maputo e Gaza. Apresentamos as notícias.

0: É o ponto final desta edição do Jornal da Manhã. De Botswana e de Moçambique a industrializarem os recursos naturais dos dois países como forma de reter mais valias e acelerar o cidadãos moçambicanos na posse de diversos armamentos, incluindo uma AK-47, duas pistolas e uma metralhadora. No Café Amanhã, hoje, falamos do desafio de acesso à justiça à luz do 11º Conselho de Coordenador. Contra o Jaime em nome de uma vasta equipa que tornou possível esta transmissão, despedem-se. Ernesto Chouk na edição e apresentação. Obrigado. Um bom dia, um abraço de tamanho de Moçambique.
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0: me referir a um homem e obrigado quando eu me referir a uma mulher?
1: Eu uso a palavra obrigado para agradecer alguma coisa, porque eu acho que é a maneira mais correta de se usar, é a palavra mais correta.
2: Por mim, eu diria que a palavra obrigado depende do gênero. É, depende do gênero e os atos que nós estamos envolvidos. Exato.
3: Para mim, a primeira alternativa que está correta é que diz obrigado. Eu uso obrigado porque faz parte do sexo masculino.
4: E para mim, esse agradecimento, obrigado ou obrigada, é ligado ao gênero. Quando a pessoa é do sexo feminino, agradece obrigado. E quando masculino, obrigado.
5: Depende do sexo. O homem diz obrigado, a mulher obrigada. Seguem a mesma lógica outras formas de agradecimento, como grato e agradecido. Um homem, portanto, diz grato ou agradecido, uma mulher grata ou agradecida.
6: Assim se fala português.

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0: 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Felicidade de Timbe é técnica do...
1: Sim, som. 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
3: Sua Excelência Kenneth Kaunda, presidente da UNIP, presidente da República da Zâmbia. Senhores ministros, membros da Delegação da República Portuguesa, camaradas.

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1: Dirigida pela Frelim, o povo moçambicano conseguiu impor os seus direitos. Assim, Portugal reconheceu o direito à independência, reconheceu o princípio da transferência dos poderes à Frelim.
2: 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Oiva é Pantera.
3: Moçambicanas, moçambicanos, operários, camponeses, combatentes, povo moçambicano, em vosso nome, às 0 horas de hoje, 25 de junho de
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1: Lapor marrom não conhece aí novo euro catuíria nem rapari na arena nacional.
2: Vem aí o jornalista Vitor África para atualizar a informação. Bom dia.
3: Bom dia, Henriques Dias e caro ouvinte. O presidente da República, Daniel Chapo, cumpriu hoje uma agenda diversificada em Gaborone e Lobatse, no prosseguimento da visita de Estado de 3 dias que efetua ao Botswana. Reportou enviado especial da Rádio Moçambique a Gaborone, Nelson Moando.
4: O estadista moçambicano desloca a sexta manhã ao Conselho Municipal de Lobatse e a sede da Comissão de Carnes do Botswana, um órgão público criado para gerir, processar e promover a indústria de carne bovina neste país. O chefe de Estado vai ainda passar pelo Museu Samora Machel e a sede do Parlamento do Botswana. Da agenda consta ainda uma visita ao Gavango Diamond Company, empresa estatal de comercialização de diamantes brutos, pertencente ao governo botswana. O dia culmina com uma visita ao Estádio Nacional, às 18 horas, no quadro das celebrações dos 60 anos da independência do Botswana. Nelson Moando, Rádio Moçambique, no Botswana.
3: Uma criança de 8 anos de idade morreu carbonizada na cidade de Choque, província de Gaza. Pedro Parruque.
5: Segundo a filha, morreu carbonizada. Quando a casa onde pública de Moçambique em Gaza indicou que o indivíduo suspeito de detido Carlos Macuacua informou igualmente que mais 2 casos de homicídios foram registrados semana passada nos distritos de Mandacaz e Mapai e apela às comunidades para denunciar os praticantes de crimes às autoridades competentes. Pedro Paruque enche.
3: Vão enterrar hoje, pelas 10 horas, no cemitério de Mchavteni, os restos mortais do jornalista reformado da Rádio Moçambique e antigo diretor do Gabinete de Informação, Ricardo Dimandi. Os jornalistas Eduardo Constantino, Farida Costa e Faustino Igreja trabalharam com Ricardo Dimandi na Rádio Moçambique e falam de um profissional que preocupou-se com os desafios da classe jornalística.
6: Quando fui eleito secretário-geral do Sindicato Nacional de Jornalistas, ele vinha à sede do SNJ quando tivesse oportunidade e vínhamos conversar. Conversávamos sobre a nossa vida profissional, sobre a classe dos jornalistas moçambicanos, sobre as mazelas que afetam a classe jornalista moçambicana, enfim, sobre um conjunto de atividades.
7: Ricardo Dimandi sempre dizia nos encontros que eram feitos a nível regional com os que trabalhavam nas línguas moçambicanas. Dizia o seguinte: estamos a valorizar as culturas e a dar voz à riqueza humana do nosso país.
8: Estivemos juntos a moderar os debates, os programas informativos. E a grande ocupação do Dimandi em alguns detalhes muito importantes para a radiodifusão.
3: Ricardo Dimandi foi igualmente diretor de informação da Rádio Moçambique e delegado dos emissores provinciais da RM nas províncias de Niassa, Maputo e Gaza. O secretário-geral da Frelimo, Shaquila Barreira, do partido, advertiu ao governador de Nauru sobre seus pronunciamentos públicos à volta de possíveis interferências políticas na governação da
9: Aquele Lula reconheceu a sede do partido ter agido com excesso a quando dos seus pronunciamentos, pois se há um ambiente político que o preocupa, ele deveria dirigir e expô-lo aos órgãos competentes do partido. Segundo o geral, a atitude do governador não se atégua com as normas e procedimentos internos do partido.
10: O governador também tem consciência de que assuntos internos do partido são tratados em foros próprios do partido.
9: Essa é uma parte da entrevista do secretário Frelimo a escutar hoje às 20 horas no programa Panorama Político. Júlio Moro, Nampula.
3: E no desporto, a Seleção Nacional de Futebol, os Mambas, entra hoje em campo diante do Sudão, em partida da segunda jornada do Grupo J de ao CAN 2027. O desafio entre Moçambique e Dão tem para as 15 horas no Estádio Nacional do Zimpeto, em Maputo. A entrada

O tempo, a região sul do país vai continuar sob o sistema de baixas temperaturas, principalmente em relação às temperaturas máximas previstas do país, vai continuar de baixas temperaturas, principalmente nas províncias de Maputo e Gaza. Em relação às temperaturas máximas previstas para hoje, a cidade de Tete pode registrar 37 graus centígrados, seguida por Nampula com 32, Pemba 31, Quilomani 30, Beira e Lixinga 28, Vilanculo 27, Iambane e Chimoio 26, Xeixei 20, Maputo 19 graus centígrados de temperatura máxima. Foram as notícias, as próximas às 10 horas.

0: 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Queremos uma agricultura que alimente o nosso povo, mas também que gere rendimento, emprego e oportunidades.
1: Presidente da República, Daniel Chapo.

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0: Escuta as notícias a esta hora, apresentadas por Vítor Reis. Muito bom dia.
1: Muito bom dia, Albertina Zandamela. Bom dia, amigo ouvinte. O Presidente da República, Daniel Chapo, cumpre hoje uma agenda diversificada em Gaborone e Lobatse, no prosseguimento da visita de Estado de 3 dias que efetua ao Botsuana. Reporta o enviado especial da Rádio Moçambique a Gaborone, Nelson Mwando.
2: O estadista moçambicano desloca sexta manhã ao Conselho Municipal de Lobatse e a sede da Comissão de Carnes do Botsuana, um órgão público criado para gerir, processar e promover a indústria de carne bovina neste país. O chefe de Estado vai ainda passar pelo Museu Samora Machel e a sede do Parlamento do Botsuana. Da agenda consta ainda uma visita ao Kavango Diamond Company, empresa estatal de comercialização de diamantes brutos, pertencente ao governo do Botsuana. O dia culmina com uma visita ao Estádio Nacional, às 18 horas, no quadro das celebrações dos 60 anos da independência do Botsuana. Nelson Mwando, Rádio Moçambique, no Botsuana.
1: Uma criança de 8 anos de idade morreu carbonizada na cidade de Chokwe, província de Gaza. Pedro Paruk.
3: Segundo a polícia da República de Moçambique em Gaza, a vítima morreu carbonizada à noite quando a casa onde se encontrava a dormir ficou totalmente devorada pelo fogo, que se presume que tenha sido ateado por um indivíduo de 23 anos de idade. O chefe das relações públicas no comando provincial da polícia da República de Moçambique em Gaza indicou que o indivíduo suspeito de atear este fogo encontra-se detido. Carlos Macuacua informou igualmente que mais 2 casos de homicídios foram registrados semana passada nos distritos de Mandacaz e Mapai e apela às comunidades para denunciar os praticantes de crimes às autoridades competentes. Pedro Paruk, em Xaxai.
1: Vão enterrar esta manhã, no cemitério de Michafutene, em Maputo, os restos mortais do jornalista reformado da Rádio Moçambique e antigo diretor do Gabinete de Informação, Ricardo Dimanda. Os jornalistas Eduardo Constantino, Farida Costa e Faustino Igreja trabalharam com Ricardo Dimante e falam de um profissional que preocupou-se com os desafios da classe jornalística.
4: Quando fui eleito secretário-geral do Sindicato Nacional de Jornalistas, ele vinha à sede do SNJ quando tivesse oportunidade e vínhamos conversar. Conversávamos sobre a nossa vida profissional, sobre a classe dos jornalistas moçambicanos, sobre as mazelas que afetam a classe jornalista moçambicana, enfim, sobre um conjunto de atividades.
5: Ricardo Dimande sempre dizia nos encontros que eram feitos a nível regional com os que trabalhavam nas línguas moçambicanas. Dizia o seguinte: estamos a valorizar as culturas e a dar voz à riqueza humana do nosso país.
6: Estivemos juntos a moderar os debates, os programas informativos e da grande preocupação do Ricardo Dimande em alguns detalhes, mas que ele considerava muito importantes para a radiodifusão.
1: Ricardo Dimande foi igualmente diretor de informação da Rádio Moçambique e delegado do então emissor interprovincial de Maputo e Gaza e do emissor provincial do Niassa. O secretário-geral da Frelimo, Shaquille Abubakar, diz que o partido advertiu ao governador de Nampula sobre os seus pronunciamentos públicos à volta de possíveis interferências políticas na governação da província. Júlio Moro.
7: Shaquille Abubakar disse que o governador Eduardo Abdullah reconheceu na sede do partido ter agido com excesso a quando dos seus pronunciamentos, pois se há um ambiente político que o preocupa, ele devia dirigir e expô-lo aos órgãos competentes do partido. Segundo o secretário-geral, a atitude do governador não se atégua com as normas e procedimentos internos do partido.
8: O governador também tem consciência de que os assuntos internos do partido são tratados em foros próprios do partido.
7: Essa é uma parte da entrevista do secretário-geral da Frelimo a escutar hoje, às 20 horas, no programa Panorama Político. Júlio Moro, Nampula.
1: Na atualidade internacional, o Alto Comissariado das Nações Unidas para os Refugiados alerta para o risco de colapso da assistência a milhares de refugiados no mundo. De acordo com um relatório divulgado hoje na cidade suíça de Genebra, milhares de pessoas podem perder ainda este ano o acesso à ajuda das Nações Unidas por causa da crise financeira que a agência enfrenta. A Agência das Nações Unidas depende do apoio financeiro de países desenvolvidos principalmente dos Estados Unidos da América, que aplicaram cortes financeiros e reduções nas doações voluntárias desde o início de 2025. O Acnur diz que o Chad, Sudão, Etiópia e Afeganistão são países em que a população está a ser mais afetada pela crise financeira. No desporto, a Seleção Nacional de Futebol, os Mambas, defronta hoje o Sudão em jogo da segunda jornada do Grupo J de qualificação ao CAN 2027. O desafio entre Moçambique e Sudão tem início às 15 horas no Estádio Nacional dos Impeto. A entrada para esta jornada, Moçambique ocupa a terceira posição do Grupo J com um ponto, o mesmo número que o Senegal, segundo classificado. O Sudão lidera o grupo com 3 pontos e a Etiópia está em terceiro lugar sem nenhum ponto. Foram as notícias a esta hora, as próximas às 11 horas.
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10: Pausé, cidadão informado, vale por dois. Passam 5 minutos da hora 10. Lembrar que surge a Rádio Moçambique Studios em Nampula. O amigo ouvinte sintoniza-nos em Nacala Porto, em 90.3 MHz Nampula Cidade, 90.0 MHz Angoche, 89.5 MHz Malema, 87.6 MHz Chocasmar, 88.5 MHz Onda média, banda de 392 metros, a frequência respectiva de 765 kilociclos por segundo. Bem-vindos a este nosso encontro.

10 horas a 6 minutos, passamos a apresentar a nossa programação para este nosso encontro à terça-feira, pontualmente à hora 10, 10 e 10, à hora do ouvinte. Teremos o noticiário às 11 horas, 11 e 10, o Clube da Pequenada, 11 horas e 30 minutos, música variada e informações de utilidade pública. Teremos já esta altura também, aliás, música variada e informações de utilidade pública até às 12 horas. Pontualmente às 12 horas, notícias da província. A 12 horas e 5 minutos, uma data na história. A 12 horas e 15 minutos, informações de utilidade pública, publicidade e música. Às 12 horas e 30 minutos, o Jornal da Tarde em cadeia nacional. 13 horas, Jornal de Nampula, 13 horas e 20 minutos, informações de utilidade pública e publicidade, até às 14 horas, como sabe, pontualmente às 14 horas, o noticiário.

Após a transmissão das notícias das 14 horas no espaço do programa Galeria que devia passar, portanto, às 14h10, vamos ficar com música diversa até às 15 horas.

Este tema do Mapinga que lhe dizemos muito bom dia. Queremos convidá-lo também a participar no programa A Hora do Ouvinte. Ligue para nós através do 87 42 61 766.

Baixando o som de uma pinga para atender o nosso primeiro ouvinte. Bom dia. Bom dia, bom dia.

0: 11 minutos da hora, já atendemos o primeiro ouvinte. Bom dia.
1: Bom dia, Rádio. Bom dia.
0: Bom dia, obrigada. Quem está ao telefone? E de onde fala?
1: Anifo, a partir de Caramanja na Poma.
0: Anifo, a partir de Caramanja na Poma. Como é que vai esta manhã?
1: Bem, não sei, mana.
0: Aqui está tudo bem. Está a ouvir a Rádio Moçambique, não é?
1: Sim, pode ser.
0: Estamos a chegar bem aí? É na Pome?
1: Fica bem.
0: Muito bem, a mensagem para quem que fica?
1: Mensagem para minha esposa, pois é, Inícia. Para minha filha Marisa, Samira, Filo, Evarido. Para todas as famílias.
0: E que passem bem esta terça-feira. Esta é a mensagem, não é?
1: Sim.
0: Tá certo. Muito obrigada por ter ligado para nós. Continue na nossa companhia.
1: Obrigado.
0: Atendemos o primeiro ouvinte que há pouco nos falava a partir de Napome Caramaja. Pode ligar para nós através do 87-4267. Repito. 87-4261-767. Mais um ouvinte está em linha. Bom dia.
2: Bom dia.
0: Bom dia. De quem é a voz e de onde é que está a falar?
2: É Faustino Antônio, a partir de Xalão, bairro de Mackenzie.
0: Faustino Antônio, a partir de Xalaua. Como é que vai esta manhã?
2: Graças a Deus, não sei, nas antenas.
0: Aqui estamos muito bem. A mensagem para quem é que fica?
2: A mensagem é para meu tio Pelego, meu tio Fernando Costa, meu irmão Licoro Fernando, minha mãe Carlota Renato, minha irmã Elisa Antônio, Cristina Antônio, Domingas Antônio, Justino Antônio e para todos os ouvintes de Sarato Moçambique.
0: E quais são os votos para estes ouvintes? Ouvintes da rádio?
2: É só bom dia e bom trabalho também nas antenas também.
0: Tá certo. Ficou a mensagem. Bom dia para todos. Bom dia para os profissionais da Rádio Moçambique.
2: Pois.
0: Muito obrigada, amigo ouvinte. Um forte abraço e até a próxima.
2: Obrigado.

0: Até as horas 14 minutos, mais um ouvinte. Bom dia.
1: Bom dia, não sei como está no rádio.
0: Eu estou bem, aliás, nós estamos bem. Não sei como é que está, amigo ouvinte.
1: Ah, estou bem, estou a raspar a minha mandioca aqui.
0: Está na bachamba, não é? Está a ouvir a rádio. Está a
1: Não
0: ouvir.
1: percebi?
0: Está a raspar a sua mandioca ouvindo a rádio Moçambique.
1: Sim, estou a raspar mesmo. Como eu não tenho farinha, era para agitar.
0: Faz muito bem. E a mensagem para quem é que fica?
1: Mensagem que eu queria mandar para deixar minha mulher, mãe e os meus filhos. Tenho minha filha que é confiável, anda na escola, na terceira classe. Estou a, pelo menos a rezar ela para pelo menos aguentar para chegar na sexta classe.
0: Sexta classe, não. Chegar à faculdade, fazer a universidade. Não
1: Sim,
0: é. Sexta classe, não.
1: fala com o Diamantino, ativista da fotomologia aqui na Futra.
0: Oh, que bom. Então, a mensagem para quem que fica? Dizia para quem que fica a mensagem?
1: Mensagem: vou mandar para esses meus doentes que eu lhe tinha levado para Angola. Está operado.
0: Sim.
1: Então, estou a rezar para eles pôr medicamento para não estragar o olho.
0: Oh, que bom, que bom. Então,
1: Sim.
0: é tudo. A mensagem termina aqui.
1: Mas já acho que vou terminar aí na rádio. A saudação para o senhor que está na rádio aí.
0: Muito obrigada. Muito obrigada.
1: Mais nada.
0: Obrigada.
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0: Convidamos a Cachimbo e Januário para ouvir o tema Oquiri. Olá, bom dia.
1: Bom dia, bom dia.
0: Bom dia. Quem está ao telefone e de onde está a falar?
1: Chamo-me por Emílio Ramos, a falo a partir de Mecubure.
0: Hermínio Ramos a falar a partir de Mecubure. A Rádio Moçambique chega bem aí a Mecubure?
1: Chega em perfeitas condições.
0: Em perfeitas condições.
1: Mas esse nome chama-se Emílio Ramos.
0: Emílio Ramos, muito obrigado. Emílio Ramos, ratificando. Muito bem, a mensagem para quem que fica.
1: A primeira mensagem vai para mim, minha esposa Joaquina Manuele.
0: Uhum.
1: Também recém-nascida, que está a fazer uma semana. Vai também para os meus filhos, Duraite, Letícia, Ducha, Leonilda, Silvia e muitos mais.
0: Com votos de uma ótima terça-feira, é isso. A mensagem é esta que deixa ficar, não é?
1: E obrigado. Obrigado.
0: Obrigada. Obrigado.
1: Meu vizinho Mucurupe.
0: Seu vizinho Mucurupe.

0: está a falar?
1: Meu nome é João, me canto Mário, estou a falar de Namali, localidade de Mugruta, posto administrativo de Moatua.
0: Calton
1: Mário.
0: Calton Mário.
1: Sim.
0: Está a falar-nos a partir do posto administrativo de Moatua.
1: Moatua, sim.
0: Muito bem. Como é que vai esta manhã, meu amigo?
1: Eu estou bem, estou a agradecer a Deus.
0: Amém. A família como é que está?
1: Está de boa saúde.
0: De boa saúde. Ai, que bom. Muito bem. Está a ouvir a Rádio Moçambique, não é?
1: Estou a ouvir, sim. Perfeitas condições.
0: Perfeitas condições. A mensagem para quem é que fica?
1: A mensagem vai para a minha esposa Joaquina Agostinho.
0: Uhum.
1: Não esqueço os meus filhos. Samuel Calton.
0: Samuel Calton.
1: Calton.
0: Sim.
1: Gilmo Calton. É, o meu tio está em Namitili. É, Fernando Avelino Moreira. Não esqueço todas as famílias que estão a ouvir neste lado. Também não esqueço os que trabalham no hospital pediátrico em Nampula.
0: Aham, que bom.
1: Sim, muito obrigado.
0: E é tudo.
1: É tudo, sim.
0: Forte abraço. Uma terça-feira abençoada para si e toda a família.
1: Sim, obrigado.
0: É 10 horas e 20 minutos. Estivemos em Moatua.

0: 10 horas ou 21 minutos, bom dia.
1: Bom dia.
0: Bom dia, de quem é a voz e de onde é que está a falar?
1: Aqui, Patrícia de Nacola.
0: Sim, com quem tenho o prazer de falar?
1: Está a falar com Litos Maurício.
0: Litos Maurício, como é que vai esta manhã?
1: Esta manhã está vai altamente, com esse sol estou a visto uma chama.
0: Altamente está na Machamba a trabalhar.
1: Sim.
0: Que é bom. Aqui também estamos muito bem, graças a Deus. E a mensagem para quem é que fica?
1: A mensagem vai para a minha esposa, que está em Megonda. Chamada por Mariana Mário. E meus tios também, que encontram lá mesmo em Megonda. Toda a família que está lá. E aí na rádio também. Está em serviço.
0: Obrigada.
1: É tudo para mim. É pela primeira vez.
0: É a primeira vez. É a primeira vez que liga para a rádio.
1: Sim. Estou iniciado. Okay.
0: Muito bem. Então ligue-nos mais vezes assim que puder. Está bem?
1: Ok.
0: Obrigada. Obrigado. Bom trabalho. Feliz audição à nossa emissão.

0: Adeus, 22 minutos, somos o programa A Hora do Ouvinte. Bom dia.
1: Sim, bom dia, mãe.
0: Bom dia, eu estou bem, graças a Deus. Não sei como está, amigo ouvinte.
1: Claro que estou bem.
0: Claro que está bem. Que bom, com quem tenho o prazer de falar.
1: Aqui, Sérgio Fernando, na cidade de Nampula, ao redor da cidade de Nampula, para quem vai a Morropola, Lourenço.
0: Sérgio Fernanda, é meu vizinho. Eu estava a ouvir a Rádio Moçambique. Estamos a chegar bem aí, Lourenço, quase, sim, sim. Por aí.
1: Claro, muito bem. Está bem.
0: E como é que vai o sol? Está frio, está calor? Como é que vai o tempo? Como é que o tempo está aí?
1: Não, a temperatura mantém-se de novo, mas o calor assim um pouco, a temperatura assim um pouco está no meio.
0: Está no meio, a temperatura amena, não é? Não está muito sol, mas também não está frio, não é?
1: Sim, trabalho está, mas no meio. Está bem.
0: E depois faz todo sentido aí, porque aí tem muita folha, tem muitas plantas, não é? Isso ajuda.
1: Plantas de mangueiras, de cigajueiros.

0: Verdade, vamos comer muita manga este ano, não é?
1: É verdade, vai se for possível. Não, manga já deixei de coisa, nem cajueiro não vai dar bem, porque terão um estado totalmente ventania que está a
0: Ah,
1: cobrar
0: muita
1: muito, não.
0: ventania. Oh, tá certo. A mensagem para quem é que fica?
1: Como mais?
0: A mensagem para quem é que fica?
1: Sim, claro.
0: Sim. A mensagem para quem é que vai a
1: A minha.
0: mensagem? Sim, a
1: Sim, para
0: mensagem.
1: a rede, problema de rede, sim,
0: Ah, problema
1: desculpa.
0: de rede. Aí tem problemas sérios de rede, sim. Mas não sei se me
1: Sim.
0: consegue ouvir. Está a conseguir
1: Sim,
0: ouvir?
1: consigo ouvir.
0: A
1: Sim,
0: mensagem.
1: consigo ouvir.
0: Tá certo.
1: A mensagem. Sim, a mensagem vai para a tua mãe aqui, a
0: Sim.
1: dona da casa,
0: A dona
1: Margarida
0: da casa.
1: Joaquim.
0: A mãe grande, não é?
1: Sim. Mais os
0: Pois.
1: filhos.
0: Sim, mãe dos filhos.
1: Sim, mais os filhos de quatro filhos.
0: Pois. Sim, a mãe
1: Ah,
0: dos quatro
1: caso com
0: filhos.
1: ela. Há 15 anos com ela, não é mais de filho aí.
0: É mãe de filho, mesmo que tivesse casado só há um ano. É mãe de filhos, é mãe grande.
1: Então, já é 15 anos, já é 15
0: É
1: anos.
0: verdade, que bom. Sim. Então, essa só
1: Não,
0: vai.
1: também. Como, mãe?
0: Eu perguntava, a mensagem só vai para a mãe de filhos ou para mais
1: Não, não, não,
0: alguém?
1: não, eu. Não, não, vai para minha mãe que me nasci.
0: Sim, para sua mãe.
1: Ah, sim, minha mãe, meus filhos, Kátia, Sérgio Fernando, Jorginho Sérgio Fernando, Michael. Vitália também, é a primeira filha daqui em casa. Ah, a mensagem vai para minha irmã também, Jacinta Fernando,
0: Sim.
1: Jordão Fernando. Termino por aí.
0: Obrigada. A continuação de uma boa manhã. E fique na nossa companhia também.
1: Mãe, desculpa, peço a sincera desculpa.
0: Faça o favor.
1: Sim, pelo menos mesmo que seja 1 minuto, estou a pedir música de Mujeste.
0: A música do Modest. Tá certo.
1: Sim,
0: Só
1: TikTok,
0: que.
1: TikTok.
0: Só que este espaço não é do discos pedidos, mas eu vou tentar satisfazer.
1: Por isso.
0: A música do Majestic, qual é o título que gostaria de ouvir?
1: Mas o título não posso me localizar bem, mas costumo ouvir só pela rádio, esse que vem, que dizem, é muito TikTok, que não sei como.
0: Tá certo, tá certo.
1: Tá bem,
0: Muito
1: obrigado, mãe.
0: obrigada, continua sempre connosco, tá bem?
1: Obrigado, está bem, claro.
0: Obrigada.
2: Mister que punha.
0: A 10 horas e 27 minutos, não temos como. É o programa Hora do Ouvinte, mas vamos continuar a ouvir aqui o Modeste com a música Tiki Tok. O cheirinho foi assim que ele nos disse. Vamos atender mais um ouvinte. Bom dia.
3: Muito bom dia.
0: Bom dia, quem é a voz e de onde é que está a falar?
3: Fati, Joaquim, a partir de Mocola, de Moeria, no Quito.
0: Desculpa, não consegui ouvir o nome, só ouvi
3: Fati.
0: Fac.
3: Joaquim.
0: Ah, Fac Joaquim, sim. E de onde é que
3: Sim,
0: está a falar? A partir de Mugovolas.
3: sim. Sim, posto administrativo de Moatu.
0: Ah,
3: Não,
0: Mugovolas.
3: não, não, aqui mesmo na Nativi, Moquito, localidade de Moquito.
0: A localidade de Moquito. Como é que está?
3: Aqui altamente.
0: Altamente. Está a ouvir a rádio Moçambique.
3: Sim, estamos a escutar aqui com a minha família.
0: Ah, oh, que bom. Não foi a Machamba hoje? Quando digo
3: Não,
0: Machamba, não
3: estou a
0: foi trabalhar.
3: descansar. Trabalhei muito. Estive a raspar há 3 dias. Sim,
0: Ah, estava a raspar a mandioca.
3: sim.
0: Oh, que bom. Bom descanso então. A mensagem para quem é que fica?
3: A mensagem vai primeiramente para a minha esposa, Noemi Antonias, meu filho Carmo, a Pepa, Nélvia, Lídia, maisinha, mais pequena. E o meu pai, apesar de estar doente, para meus irmãos, mais velho fazia, está aqui na minha presença.
0: O seu irmão está aí, perto de si?
3: Sim, está aqui mesmo.
0: Certo, continuando.
3: Minha cunhada, a mulher dela.
0: A mulher dele.
3: Sim.
0: Sim.
3: Conhecida de nome de Tina Pedro, é de uma rua.
0: Ah, Tina Pedro.
3: Sim. Todas aquelas famílias que me conhecem de mim, manda parabéns para hoje em dia que aqui estamos, apesar que as doenças que estão abundantes.
0: É verdade, não temos como. Não temos como.
3: Tá e agradecer a Deus que me dar mais força e me dar mais.
0: Amém. Que assim seja.
3: Mas eu estou a pedir, hein?
0: Sim.
3: Mamã, é Delfina Cabral.
0: Delfina Cabral, sim, sim, sim. Delfina Cabral.
3: Eu comecei a lhe estudar você quando eu tinha 15 anos de idade.
0: Ah, é? Começou a ouvir-me já há muitos anos, não é?
3: Sim. Eu comecei a caputar, mamãe, atrapalhou muito. Até assim que eu estou a ter 38 anos.
0: Não, estou a 30 anos. Estou a 30 anos e daqui a pouco eu já vou para casa, se Deus assim permitir, não é?
3: Eu estou a se referir a mim.
0: Ah, pois. Está a dizer que começou a ouvir-me quando tinha quantos anos? Desculpa.
3: 15 anos.
0: 15 anos, agora quantos anos tem?
3: 38 anos.
0: Ah, 38 anos. Oh, faz muito bem. Que bom. Então continua a ouvir a Rádio Moçambique. Não só ouvir a Delfina, mas ouvir a Rádio Moçambique.
3: Tem mais outra pessoa que até agora estou a lembrar. Me estou a ouvir. É o Reformou, aquela mamã Dias.
0: A Fátima Dias.
3: Fátima Dias.
0: A Fátima Dias reformou já há alguns anos.
3: Ok, sim. Obrigado.
0: Muito obrigada. Foi um prazer lhe ouvir. Continue connosco sempre.
3: Muito obrigado.

Além das chamadas, recebemos também algumas mensagens. Tenho aqui uma que diz: meu nome, respondo pelo Inácio de Sousa. Bom dia, Rádio Moçambique. Eu tenho muitas saudades, por isso enviei SMS. Por acaso não tenho crédito. Mas deixa eu ficar aqui a sua mensagem. Muito obrigada, Inácio, e continue sempre a ouvir a Rádio Moçambique. Bem, vamos a ler outra mensagem para estes ouvintes que não conseguem ligar por nós, aliás, ligar para nós. Vou. Bom dia! É difícil. Um aqui está a pedir crédito. Oh, que pena. Muito bom dia. Eu chamo-me Fernando Wacheque. O Wacheque, teu, denúncio.

Na verdade, está aqui a apresentar-nos uma preocupação. Diz muito bom dia. Eu chamo-me Fernando Acheque. Eu diz que ele, aliás, diz ele que está a denunciar-nos que houve um corte, acho que na nossa emissão, e quer saber os motivos. Mas estamos no ar, não é? Obrigada.

0: 10 horas e 33 minutos, vamos atender mais um ouvinte. Bom dia.
1: Bom dia, mamãe. Bom dia, mamãe.
0: Bom dia, meu pai. Com quem tenho o prazer de falar?
1: Aqui dá a falar com o seu filho Agostinho Germano, na localidade de Gozo Guto, no distrito de Mocovola.
0: Agostinho Germano.
1: Sim.
0: E está a falar-nos de Mocovolas.
1: Sim.
0: Sim. Como é que está, Germano?
1: Tá tudo bem, controlado, não sei, aí na rádio.
0: Aqui também estamos controlando. E onde é que está? Está em casa ou está a trabalhar?
1: Estou aqui a trabalhar, a fazer construção da minha casa, do meu tio.
0: Ah, está na obra, construindo a casa do seu tio.
1: Sim?
0: Está numa obra, construindo a casa do seu tio.
1: Aqui em Nambula, estou a construir casa do meu tio.
0: Ah, e a obra está a terminar ou está bem no princípio?
1: Sim.
0: Está a terminar a obra ou está bem no princípio da obra?
1: Não, é o gosto de adobe.
0: Mas é casa, não é?
1: Bom.
0: E por ser a da adobe, deixa de ser casa?
1: Eu costumo, sim, estou a construir casa de adobe.
0: Está certo, já percebi. A mensagem para quem é que fica?
1: Mamãe,
0: A
1: pronto, estamos por
0: mensagem
1: dia.
0: para mensagem para quem é que fica?
1: A mensagem envio para minha mulher, Enriqueta Manuel Saúde.
0: Só?
1: Minha mãe, Diolinda Gobeca. E a minha filha, Estelícia Agostinho Germano. E estejo também a vida da minha mãe. Que é aí, mamãe?
0: Delfina Cabral.
1: Como?
0: Delfina
1: Dito,
0: Cabral. Sim.
1: é a rede que está me
0: Sim,
1: sustentando.
0: estamos com problemas sérios da rede. Eu dizia Delfina Cabral, não sei se conseguiu ouvir o nome.
1: Sim?
0: Penso que é tudo, não é? Podemos
1: É, eu
0: terminar.
1: digo, dota ter rede.
0: Ah, sim, podemos terminar então esta comunicação. Tá, isso. De qualquer modo, queremos agradecer pela atenção dispensada. 10h35 minutos. Verdade, chama-se Pedro Guerra. Vamos atender mais um ouvinte. Bom dia. Alô, bom dia. Pode levantar a voz, se faz favor. Está lá? É verdade, estamos com problemas sérios da rede. Não sei se me ouve.
1: Estou para saber, estou ouvindo.
0: E eu perguntava com quem falo e de onde fala.
1: Rito, Rito.
0: Rito, de onde é que está a falar?
1: A partir de choque de mar.
0: A partir das Chocas Mara, é verdade, ouvem-nos em 88.5. Estamos a chegar bem aí?
1: Bem mesmo.
0: O sinal da rádio chega bem?
1: Está a chegar bem mesmo.
0: Oh, que bom. E vamos então à mensagem para quem é que fica?
1: A primeira mensagem vai para a minha secretária.
0: Sim.
1: Responde em nome de Oriente.
0: Para Oriete, com certeza.
1: E a segunda vai para o meu amigo chamado Sábado. Sim.
0: É tudo?
1: E a terceira vai para a minha irmã que está a acontecer.
0: Ah, sua irmã, eu, Delfina, que estou na condução da emissão, não é? A mensagem é para
1: Isso
0: mim.
1: mesmo.
0: Tá certo, meu irmão. Muito obrigada pelo carinho. A continuação de um bom dia e uma feliz audição à nossa emissão que vai continuar.
1: Tá bom, está tudo bem.
0: Obrigada. Até a próxima, então.

0: Mama, para.
1: 10:38 minutos. Olá, bom dia.
2: Sim, sim, bom dia.
1: Ah, bom dia. Com quem estou a falar e de onde fala?
2: Aqui é Dércio, filho de Norivo, aqui de Moma.
1: Dércio está a falar-nos a partir de Moma. Como é que está, Dércio?
2: Estamos bem, também já aí no rádio no SIC.
1: Aqui estamos muito bem. A mensagem para quem é que fica?
2: A mensagem primeiro é para meu pai, chama-se Norivo.
1: Uhum.
2: A seguir é minha mãe, Rosa Marita. A minha esposa, Gilda João. Meu filho, Márcio, Regina, Glória, Márcio, Manto. Mano Cardoso, Estácio, França. Campé, Ubiu, Etelino, Papá. Papá Chambo, Papá, Cetele, também não se esquece. Luciano Mário, pois aqui o Mário. E Kiwi, Guinália, ela também não se esquece.
1: É tudo?
2: Agostinho Cândido também.
1: Está certo. Muito obrigada. Sim. E até a próxima.
2: Muito obrigada.

0: recebemos uma mensagem que diz: bom dia, Rádio Moçambique, sou Ginaldo. De Rapal, estou a escutar a rádio em boas condições. Aproveitar e mandar um abraço para minha mãe, Adelina Bernardo, e o meu filho, Fanildo. Muito obrigada, querido, e continuo sempre a ouvir a Rádio Moçambique. Bem, vamos já ler outra mensagem. Diz que: bom dia, Rádio Moçambique, sou Milênio Caetano, a partir da zona militar, arredores da cidade de Nampula. Eu mando esta mensagem para os meus irmãos Milagre, Vida, Bem-vinda, Sorte e todos os ouvintes da Rádio Moçambique. Perfeito, muito obrigada. Continue sempre connosco. Bom dia, Rádio Moçambique. Sou Carlos Cândido, a partir de Nihomakala. Nihomakala, caminho de Jayan. Mando esta mensagem para minha mulher, Isabel Manuel. Meus filhos, Guilherme, Gerson, Micaela, Dininha. Talvez sim, ou Tininha, mas aqui ele escreveu Dininha e Titus. Meu pai, Mussirique, produtor de couve em Namina. Perfeito. Muito obrigada. Vamos a ler outra mensagem. Estes são alguns amigos nossos que não têm crédito para ligar ou preferem assim. Temos outra mensagem que diz: bom dia, Rádio Moçambique. Sou Carlos Cândido. Ah, não. Esta já li. Vamos ler outra mensagem. Muito bem. Diz: muito bom dia, Rádio Moçambique. Aqui é Eurico Paulo, a partir de Namuaca, distrito de Gilé, Zambésia. Desejo uma boa emissão continuamente e já estamos a acompanhar a emissão aqui no Gilé. Perfeito! Muito bom dia, Rádio Moçambique. Aqui fala Eurico Paulo, a partir de Namuaca, distrito de Gilé, Zambésia. Desejo boa emissão. Ele mandou-nos duas mensagens. Que são as mesmas, na verdade. Boa emissão continuamente e já estamos a acompanhar a emissão a partir do Gilé. Vou ler a última mensagem. Bom dia, Rádio Moçambique, junto à locutora, que aqui Martins Bolacha, a partir de Caramaja, na Pome. Com certeza, muito obrigada. Continuação de uma feliz audição aos ouvintes que escreveram as suas mensagens para nós. 10h42, vamos atender mais um ouvinte. Bom dia.
1: Bom dia.
0: Bom dia, Tibo Juma. Como é que está?
1: Tudo bem.
0: Tudo bem? Essa voz parece triste, mas não. Está tudo bem, não é?
1: Tudo bem, não estou triste.
0: Não está triste, fico feliz. Como é que vai esta manhã, Tibo Juma?
1: Não, aqui estou bem, não sei, aí na João Ferreira dos Santos.
0: Ah, aqui no João Ferreira dos Santos estamos muito bem.
1: Estou a ver as festas da RM, está quase.
0: Está quase.
1: Eu também quero aproximar aí mesmo.
0: Tem que aproximar.
1: Pelo menos ver se... Oh, vai imitar pelo menos um lio curto.
0: Não é? Não, vamos
1: lidar, pelo menos... É por isso aí que fico triste. Estou a pensar como é que vou chegar lá.
0: Chegando só. Aqui, chegando só. Você é um amigo da rádio de há muitos anos.
1: Muitos anos. Tempo de coisa até ali no Salim, até agora. Vou lembrar quando houve aquele tempo de Luiz Castomulanha,
0: Daniela Miss,
1: Daniela Miss, Teresa José Fátima Dias, Lourenço Napili.
0: É verdade, que saudades, né? Dessas vozes que já,
1: já não estão com saudade mesmo. Para que outros vozes já, até hoje já levou, mas já ficou.
0: Sim, é verdade. Então, ativo Jumé, para quem que fica a mensagem?
1: Ah, as mensagens, vou começar para a família que está aqui em casa, outra família que está na cidade de Angoji, celebrar as festas, amigo Tadatio, vou começar para o Inácio Vicente, a Botula Enruia, cara de jovem, Carlos Naueta, Rita Manuele, meu amigo Hachi, que está lá no Vieira. Não vou esquecer também de Puto Nandinho, lá em Rapali, lá o melhor cantor. Não vou esquecer também Nante Encantonio, ni meu amigo Nchenge, meu contrário Nchenge, que está vivendo lá no assento lá. E todos, de A a Z, e aí na rádio, Telefina Caporale,
0: Muito obrigada, Tibo.
1: Arrija Uroso, Caracinta
0: Obrigada.
1: Caramás,
0: Sim.
1: Janeta Hortêncio, Hermínia
0: Com
1: Francisco,
0: certeza.
1: Santos Augusto,
0: Lucimar
1: Abdullah
0: Kim.
1: Fai, Melo Naikali. E não vou esquecer também PCA da RN
0: Sim, senhora.
1: e tá ligado a esta emissora João de Preto Langa. Lá no
0: Pois.
1: centro emissor também,
0: Exatamente.
1: não sei quem está lá, mas já mandou mensagem.
0: Pois. Acredito
1: Sim.
0: ter ouvido a sua mensagem. Está certo, Atibo Juma. É sempre bom lhe ouvir, conversar consigo. E liga-nos mais
1: Epa, nem
0: vezes.
1: sentia. Quando me ouvir aí a Tibo Juma calhar é por causa da linha, só linha.
0: É verdade.
1: É até a única linha, mas epa, é por isso que fica muito
0: Tempo sem
1: tempo.
0: ligar.
1: Mas estou aqui, costumo passar noutros canais,
0: Eu
1: quando
0: sei.
1: conseguir.
0: Eu sei, eu
1: Mas
0: sei.
1: eu ficar muito tempo sem falar na RM, costumo ficar doente mesmo. Fico triste.
0: Tá certo, meu amigo. Continue sempre conosco e participe assim que puder.
1: Obrigado, Telefina Caporale, bom trabalho e bom descanso. O puto Nantinho lá em trabalho é um jovem que não fica sem rádio lá. Sempre está com rádio, é cantor, mas fica lá
0: É
1: com rádio
0: verdade,
1: mesmo.
0: ele ouve muito a rádio. Tá certo, Atibo Juma. Muito obrigada e até a próxima.
1: Obrigado, bom trabalho.

0: Adeus, 47 minutos, estamos a 11 minutos da hora 11. Recebemos outras mensagens. Uma diz: Bom dia, Rádio Moçambique. E mando também uma mensagem especial para a locutora. Fala aqui Martins Bolacha, a partir de Caramaja, na Pome. Muito obrigada. Temos hoje muitos amigos nossos a mandarem mensagens a partir daquele ponto. Bom dia, Rádio Moçambique. Meu nome é Mário Valentim Daniel Trato. Eu mando esta mensagem a partir do posto administrativo de Anchilo, no bairro de Napacala. Esta mensagem vai para a minha esposa Fátima José, e junto com os meus filhos Michael, Elga e Etelvino. Obrigada, amigo ouvinte. Continue sempre, sempre, sempre connosco. Olá, Rádio Moçambique, sou Sabor Romualdo, a partir de Nagabo. Nagabo Maconde. Nagabo Maconde. A mensagem vai para minha mãe, Inês Paulino. Paulinho. Ai, difícil ler aqui, mas eu vou tentar. Inês, assim, Inês, a mãe chama-se Inês Paulo. Meu pai, Avelino. Meu irmão Calton, vem Caldon. Mas penso que quis dizer Calton. Isalde, minha irmã Elisa, Rondina, Esperança, Argentina. Meu tio Bernardo, Cipriano e toda a família, com certeza. Tenho aqui mais uma mensagem que é do Castelo Tomás, Akishinamani. Akishinamani, Minhueni. E ele diz-nos ainda que esta emissão está chegando em perfeitas condições. Estamos ligados. Muito bom, muito bom. Muito obrigada, bom trabalho. Não sei se num dia. Não sei se um dia estarei na linha. Ah, com certeza, já percebi. Não sei se vou conseguir estar na linha num outro dia, porque já comecei há muito tempo. E gosto da Rádio Moçambique. Perfeito, perfeito. Se assim for, nós ficamos muito felizes por isso. Bom dia, Rádio Moçambique. Boas festas. Aqui, Olessa da Barragem. Obrigado, querido. Continue na nossa companhia. Vou ler mais uma mensagem. Diz: Bom dia, Rádio Moçambique. Eu sou Jeremias Estevão, aqui em Namijeca, localidade de Sauaçaua, e não tenho saldo para ligar, mas de qualquer forma, obrigada. Com certeza, obrigado, dizemos nós, pela simpatia. Outra mensagem diz: Bom dia, Rádio Moçambique, sou eu, Carlos Hilário, manuense, a partir de Nampula, bairro de Natiquire, natural de Malema. Mando um abraço para minha mãe, Laurinda, e a minha esposa, Elsa. Perfeito. Olha, tem outra mensagem. Não, eu não, mas nós a rádio recebemos esta mensagem. Bom dia, Rádio Moçambique, sou Gabriel José, aqui na MIEP. Esta mensagem vai para minha mulher Fina, Sábado, e a minha filha Lara, minha sogra Alzira. Ai, genro simpático, não é? Muito bom. Muito bom dia, Rádio Moçambique. Falta-me algum saldo. Eu sou o senhor Jeremias. Eu sou o senhor Jeremias Paulino Rachid. E eu enviei esta mensagem a partir de Nampula, no bairro do Mercado Arresta, o Areal. O Areal, não é o Arresta. Retifico. No bairro do Mercado Areal. A mensagem, primeiramente, vai para a sua irmã, que está em frente à frente. E mais, a dona Casa Menia. José, minha filha. Ah, Jesus! Minha filha Nelza, Jeremias, Ivanildo, Jeremias, e peço a música de Rena da minha mãe. Ó, depois das 11 horas, eu vou satisfazer o seu pedido. Ora bem, tenho aqui mais uma mensagem. Diz que eu sou o senhor Jeremias, mas eu já li esta mensagem. Oh, vamos lá, vamos terminar com outra que diz: Bom dia à nossa Rádio Moçambique. Muito obrigada, é a vossa Rádio Moçambique, sim. Eu sou Rialdo, a partir de Nampaco, dizer que o dia está quente. Sim, está quente, Mas dá para andar porque sopra algum ar. A mensagem vai para o meu tio Jaime, antigo trabalhador da Rádio Moçambique. Oh Jaime, se estiver aí a ouvir-nos, vem um beijinho. Helena, esposa, Nilza, filhos, Euclé, Alice, Vivaldo, M e Cati. Desejo um bom dia e um bom trabalho à locutora em serviço. Obrigada, meu querido. Obrigado, nosso querido ouvinte. Vou ler mais uma mensagem. É importante, não é? Estes ouvintes que não conseguem ligar, mas mandam-nos uma mensagem. São simpáticos, de alguma forma. Bom dia, das antenas. Eu mando esta mensagem. Chamo-me Agostinho Muihiwa Terela. Mando mensagem para minha esposa Isabel Jorge. As minhas filhas Sanina, Aiton, Maimuna e Celícia. Não! E Celícia, parece que quis dizer aqui Admilson. Nome interessante. Queridos, vamos terminar, vamos terminar. Bom dia, Rádio Moçambique, eu sou Nandinho. Ah, Nandinho, puto Nandinho de Rapalho. Estamos juntos, mãe Delfina Cabral. Bom trabalho, com certeza, meu filho. Bom trabalho, bom descanso para si também. Vou ler aqui mais uma mensagem. Bom dia, Rádio Moçambique, sou João aqui, Rufino. A partir de Namtecliu, perto do Jaló. Eu mando esta mensagem para minha mulher, Samira Ernesto, e todos que estão em sintonia com a Rádio Moçambique. Muito obrigada a todos que nos enviaram as suas mensagens. Bem, vamos atender mais um ouvinte. Estamos a 6 minutos das 11 horas. Olá, bom dia.
1: Bom dia, mana Telefina, bom dia.
0: Oh, bom dia. Obrigada. De quem é essa voz?
1: Hoje eu tinha aquele Manuela Partiu de Corani.
0: Meu irmão.
1: Eu queria enviar a mensagem, mas já estive a ver que o tempo não está a permitir, por isso liguei.
0: É que muitas vezes nos mandam mensagens e não chegamos a ler. Então hoje eu disse, não, vou ler,
1: É
0: porque é importante ler essas mensagens, porque há ouvintes que não conseguem ligar-nos porque falta saldo, não é?
1: verdade. Tem que fazer assim mesmo, porque depois não consegue a linha.
0: E aí em casa, como é que estão? Acordaram bem?
1: Mano, estou bem. Não sei como está, mana.
0: Eu estou bem, graças a Deus. Graças a Deus, estamos bem.
1: E aí,
0: Sim,
1: nossa antena está
0: aqui
1: RN, como é que
0: estamos.
1: deixaste em casa?
0: Ah, deixei muito bem, graças a Deus. Sim, estamos em antena, a caminho de mais um aniversário aqui da nossa casa. Então estamos todos em festa.
1: Tudo bem, estou a
0: É
1: ver aí, já está a
0: verdade.
1: aproximar-se até a nossa rádio.
0: Grande Rádio Moçambique, não é? A nossa
1: Sim, dia
0: rádio.
1: 2 de outubro.
0: 2 de outubro de todos
1: Não
0: os anos.
1: esqueço.
0: Então, daí, não é? Que venham as castanhas, que venham a amendoim, a mandioca. Ouvi dizer que estão a raspar muita mandioca. Então, que venha muita mandioca. Não é para trazer no rambo, é para trazer no costó. Sabe o que é costó?
1: Exatamente assim, estamos a raspar mandioca, a começar a cair.
0: Ai, ai, ai. Essa mandioca fazer uma caracata com galinha revoada. Alô, pana!
1: A tua filha aqui está a raspar mandioca e com o senhor Vilha. Sim, para pôr essa mandioca para fazer servir almoço.
0: Agora, mano, é de vir. Agora eu venho, porque agora comprei o meu carro, venho pessoalmente, pessoalmente. Não vou apanhar chapa.
1: Ei, vai fazer isso, mana.
0: É verdade, vai num desses sábados de manhã, pego ali a minha filha, de manhã, minha filha, vamos assim para casa do tio Adelino. Aí vamos voltar com a abóbora, mas o quê? Feijão?
1: Mandioca seca,
0: Tá certo, meu irmão, vamos então à
1: castanha.
0: mensagem.
1: Sim.
0: Vamos então, vamos à mensagem, senão a Tibo Juma vai zangar comigo, vai zangar comigo.
1: A primeira mensagem vai para essa tua cunhada aqui em Mecca, Frácia, a gente está a mandioca.
0: Tá certo,
1: Sim,
0: irmão.
1: com essa minha filha Frácia, Esperança, Benito. Esse vai estar aqui até vindo que está a mandioca comigo. Essa tipo de uma aí, como o tempo já está a passar, todos os entes que estão a escutar o Rádio Moçambique, incluindo a Mana Teresina que está na locução.
0: Obrigada.
1: E tu fita, quando fizeram 11 horas, mano, gostaria de repetir essa música que essa Filomena marcou, não sei se está aí, já cansei.
0: Ah, bem, eu vou tocar.
1: Sim, porque eu gosto muito dessa música.
0: Não tem como, ouvinte, neste espaço, a terça-feira, das 10 às 11 horas, o ouvinte manda.
1: É verdade.
0: Tá certo, meu irmão. Depois das 11 eu vou passar a música que nos pediu, tá bem?
1: Bravo, obrigado, bom trabalho, mano. Obrigado,
0: até
1: bom trabalho.
0: Até a próxima. Obrigada.

0: Há 3 minutos. Há 3 minutos das 11 horas perdemos aqui esta chamada, mas pode voltar a ligar. Tem mais ainda 2 minutos, não é? 1 minuto e qualquer coisa. E quem está ao telefone? De onde é que fala? Alô?
1: Alô, muito bom dia.
0: Olá, de quem é a voz e de onde é que está a falar?
1: Vinícius Antônio Sarrança, distrito de Mucovola, na localidade de Mukito, na comunidade de Lucuz.
0: Vamos, amigo, muito rapidamente, 2 pessoas só, porque estou mesmo perto do noticiário. Vamos lá, mensagem para quem é que fica?
1: Mensagem fica para a minha esposa, Alina do Cheiro Armanto.
0: Está certo. Está certo.
1: Meus filhos.
0: Seus filhos, muito obrigada.
1: Muito obrigada.
0: Sim.
1: Hortêncio Diniz, Ovete Diniz, Nelton Diniz, Osório Diniz, Ofélcio Diniz,
0: Oscar Diniz. Até a próxima. É tanto Diniz nesta casa, não é? Muito obrigada a todos que puderam participar. O programa é Hora do Vinte. Regressa à antena terça-feira a partir das 10h10.
2: Escuta as notícias a esta hora, apresentadas por Vitor Reis. Muito bom dia.
3: Muito bom dia, Albertina Zandamela. Bom dia, amigo ouvinte. O Presidente da República, Daniel Chapo, cumpre hoje uma agenda diversificada em Gaborone e Lobatse, no prosseguimento da visita de Estado de 3 dias que efetua ao Botswana. Reporte enviado especial da Rádio Moçambique, Gaborone, Nelson Mwando.
4: O estadista moçambicano desloca sexta manhã ao Conselho Municipal de Lobatse e a sede da Comissão de Carnes do Botswana, um órgão público criado para gerir, processar e promover a indústria de carne bovina neste país. O chefe de Estado vai ainda passar pelo Museu Samor Machel e a sede do Parlamento do Botswana. Da agenda consta ainda uma visita ao Kavango Diamond Company, empresa estatal de comercialização de diamantes brutos, pertencente ao governo do Botswana. O dia culmina com uma visita ao Estádio Nacional, às 18 horas, no quadro das celebrações dos 60 anos da independência do Botswana. Nelson Muando, Rádio Moçambique, no Botswana.
3: Uma criança de 8 anos de idade morreu carbonizada na cidade de Chokwe, província de Gaza. Pedro Paruque.
5: Segundo a polícia da República de Moçambique em Gaza, a vítima morreu carbonizada à noite quando a casa onde se encontrava a dormir ficou totalmente devorada pelo fogo, que se presume que tenha sido ateado por um indivíduo de 23 anos de idade. O chefe das relações públicas no comando provincial da polícia da República de Moçambique em Gaza indicou que o indivíduo suspeito de atear este fogo encontra-se detido. Carlos Macuacua informou igualmente que mais 2 casos de homicídios foram registrados semana passada nos distritos de Mandacaze e Mapai e apela às comunidades para denunciar os praticantes de crimes às autoridades competentes. Pedro Paruque, em Xaxai.
3: Mais de 15 mil pessoas de 3 distritos da província de Tete estão privadas de água potável. Em causa está a paralisação das obras de construção de 3 sistemas de abastecimento de água, financiados no âmbito do Programa Nacional de Abastecimento de Água e Saneamento Rural. Ignácio Gamay.
6: As obras estão paralisadas nos postos administrativos de Nhangoma, no distrito de Mutarara, Kambulatsitsi, em Muatize, e Domwe, no distrito de Angonia, devido ao corte do financiamento do Reino Unido ao projeto. A interrupção dos trabalhos agrava a situação de milhares de famílias que aguardavam pela conclusão dos sistemas para ter acesso regular à água potável, obrigando algumas comunidades a percorrer longas distâncias em busca do precioso líquido. Ignácio Gamay, cidade de Tete.
3: A Rádio Moçambique diz que o jornalista reformado desta estação emissora, Ricardo Dimante, perdeu a vida na última sexta-feira, deixa uma marca acima dos cargos que ocupou. A mensagem do Conselho de Administração da Rádio Moçambique, apresentada esta manhã no velório pelo administrador de produção Arancuambe, destaca que Ricardo Dimande deixa experiência, conhecimento e memórias como legado.
7: Neste momento de dor, queremos também reconhecer o homem por detrás do profissional, um colega, um companheiro de jornada e alguém que fez parte da história da Rádio Moçambique. Mesmo já tendo sido desligado dos quadros da Rádio Moçambique, a sua partida representa uma perda para a sua família, para os seus amigos, para os profissionais da comunicação social e de forma particular para a grande família da Rádio Moçambique. A família lutada, apresentamos as nossas mais sentidas condolências.
3: Os restos mortais do jornalista reformado da Rádio Moçambique, Ricardo Dimande, vão enterrar esta manhã no cemitério de Mechafutene, em Maputo. Ricardo Dimande foi igualmente diretor do Gabinete de Informação, diretor de Informação da Rádio Moçambique e delegado do então emissor interprovincial de Maputo e Gaza e do emissor provincial do Niassa. Na atualidade internacional, o Alto Comissariado das Nações Unidas para os Refugiados alerta para o risco de colapso da assistência a milhares de refugiados no mundo. De acordo com um relatório divulgado hoje na cidade suíça de Genebra, milhares de pessoas podem perder ainda este ano o acesso à ajuda das Nações Unidas por causa da crise financeira que a agência enfrenta. A Agência das Nações Unidas depende do apoio financeiro dos países desenvolvidos, principalmente os Estados Unidos da América, que aplicaram cortes financeiros e reduções das doações voluntárias desde o início de 2025. O Acnur diz que o Chad, Sudão, Etiópia e o Afeganistão são países que a população está a ser mais afetada pela crise financeira. No desporto, a Seleção Nacional de Futebol dos Mambas defronta hoje o Sudão em jogo da segunda jornada do Grupo J de qualificação ao CAN 2027. O desafio entre Moçambique e Sudão tem início às 15 horas no Estádio Nacional do Zimpeto, em Maputo. A entrada para esta jornada, Moçambique ocupa a terceira posição do Grupo J com um ponto, o mesmo número que o Senegal, segundo classificado. O Sudão lidera o grupo com 3 pontos e a Etiópia está em terceiro lugar, sem nenhum ponto. Foram as notícias a esta hora, as próximas, inseridas no Jornal da Tarde, a partir das 12 horas e 30 minutos.
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0: RM. 11 horas e 5 minutos, espero que tenha motivos para continuar na nossa companhia. Entramos para a segunda hora deste nosso convívio que iniciou às 9 horas e 55 desta manhã. É verdade lembrá-lo que hoje é dia 29 de setembro do ano de 2026. O tema que vamos passar faz o compasso de espera para a transmissão do encontro com os nossos ouvintes da Palmeiro, este espaço que passa na sua rádio, no seu receptor, terça, quinta, sábado e domingo. O tema que vamos ouvir tem como objetivo abordar as causas e consequências da união prematura e lança um apelo à ação dos pais e cuidadores. O UNICEF e a Associação Coalizão da Juventude Moçambicana, com o apoio do Governo de Navarra, lançou este vídeo, Quero Voar, feito por jovens artistas locais. Falo um de Nampula, que é a Filomena Maricoa, o Elzídio Fernando, Jonas Sebastião e Dominó Beats, em colaboração com o Abuchomo Munhoto. Este tema para ouvir até às 11h10.

11 horas e 9 minutos, vamos lutar todos contra as uniões prematuras. É verdade, estivemos aqui com estas vozes, esta luta, não é? Em torno desta problemática. Queremos chamar a atenção dos mais novos para a malta toda.

0: Cuidar da saúde emocional de uma criança hoje é ajudá-la a construir um futuro mais saudável e feliz.
1: Toda criança precisa de amor, atenção, proteção, respeito para crescer bem, com equilíbrio e bem-estar.
2: Bom dia!
0: Pode estar no ar o programa mais esperado de todos, a Malta Toda. Não te esqueças que essa é a Rádio Moçambique, que faz parcerias com a Unicef, o Fundo das Nações Unidas para a Infância.
1: 11 horas e 10 minutos até 11h30, estamos em encontro marcado aqui e só na RM.
0: Como tema de hoje, apresentamos saúde emocional e bem-estar das crianças.
1: A saúde emocional infantil é a capacidade de reconhecer, expressar e lidar com as emoções como alegria, tristeza, medo e raiva de uma forma adequada à sua idade.
0: Uma criança emocionalmente saudável não significa que esteja sempre feliz.
1: Significa que consegue imediatamente compreender o que sente e recebe apoio para enfrentar situações difíceis.
0: Bem-estar infantil é a condição em que a criança se encontra fisicamente, psicologicamente e socialmente bem.
1: Tendo as condições necessárias para crescer, aprender, brincar e desenvolver-se de forma saudável e segura.
0: É garantir que a criança tenha saúde, alimentação, segurança, carinho, educação, lazer e seja protegida contra a violência e descuido.
1: O bem-estar infantil envolve várias áreas, tais como bem-estar físico, bem-estar emocional, bem-estar social e bem-estar psicológico. No bem-estar físico, está relacionado com alimentação, água potável, higiene, sono suficiente, atividades físicas, vacinação, cuidados de saúde e um ambiente seguro.
0: No bem-estar emocional, a criança precisa de amor e carinho, atenção, segurança, compreensão, oportunidade para falar o que ela sente e apoio quando a criança enfrenta dificuldades.
1: No bem-estar social, a criança precisa de desenvolver relações positivas com pais, irmãos, colegas, professores e comunidades, pois ela ajuda a criança a aprender a cooperar, partilhar, respeitar e resolver conflitos.
0: No bem-estar psicológico, está relacionado com autoestima, confiança, autonomia ou se governar sozinho e capacidade de tomar pequenas decisões.
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5: 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Como eu fiz enquanto eu estava a semear a goiabeira, fiz assim mesmo como as outras. Punha semente, regava, tu a ver que já está saindo uma plantinha, eu tirava, punha outra. E a outra que já crescia, eu tinha ido posto a outro lugar. Para eu não me esquecer, levei um cartão, escrevi os nomes e piquei num bambu. 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
4: Com quantos anos plantaste?
5: 5 anos.
4: E agora vendo essas árvores já cresceram?
5: Sim, a que está mais grande já está a dar frutos é a goiabeira. O limoeiro está de um tamanho médio e a abacateiro está de um tamanho pequeno.
4: Me vendo se gostei, eu também vou pedir para minha mãe para me ajudar a plantar.
5: Tá bem, vai ser muito fácil, só não pode se esquecer de regar.
3: Plantemos hoje para colher amanhã um ambiente mais verde e com mais esperança. 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

0: Vamos promover a saúde emocional das crianças estabelecendo limites. Crianças precisam de limites, entretanto, os limites devem ser aplicados com orientação e respeito, evitando violência e humilhação.
1: Incentivar a brincar. Os adultos devem incentivar a criança a brincar, porque o brincar é fundamental para o desenvolvimento infantil. Durante a brincadeira, a criança pode desenvolver criatividade, comunicação, cooperação e a capacidade de resolver problemas.
2: Pois brincando se aprende.
0: Antes de finalizar com o programa, vamos ouvir a nossa entrevista e de seguir

Olhamos as pessoas que ficam, por exemplo, com algum problema ou uma doença mental, são aquelas pessoas que não têm a saúde mental. Então, esta é que é a diferença. E existem muitos adolescentes por vários fatores também, às vezes fatores de como foram criadas, o meio onde elas estão. Então, são fatores também que levam as pessoas a terem algum problema na área da saúde mental. Bem, primeiro é percebermos qual é o meio desse adolescente está, ou este jovem está, e depois de nós vermos este adolescente, será que tem condições propícias para um crescimento? Será que tem razões mais que importantes para ele ter um crescimento mais favorável? Então, depende dessas três condições que nós referimos: as psicológicas, as biológicas e as sociais. Psicológicas, como ela intervém dentro de si, o seu pensamento, cognição, interesses por aí. E depois tem esta parte biológica, que é o corpo do adolescente, como é que foi composto, e também a questão social, o meio onde ele se encontra, com as pessoas que ele se interage, será que são boas? Porque muitos adolescentes jovens, por exemplo, hoje consomem álcool, consomem cigarros, porque tem umas pessoas que dizem que fumar é bom, o álcool é bom, mas isso nós sabemos que, entre aspas, é mentira. Então nós precisamos de deixar claro para os adolescentes que nós precisamos ter algum cuidado no nosso meio social, e é aí onde não entra muita questão de problemas mentais. As pessoas acabam experimentando algumas drogas e vão pensando que não, é normal, é de moda, mas aí já começamos a ter pessoas a trazer problemas mentais, há pessoas que ficam mais neuróticas e ficam mais irritadas em algum momento, sem consciência do que fazem, porque consumiram uma substância. Então por aí vai seguindo mais a situação da saúde mental do adolescente jovem. Evitar, ou chamaríamos prevenir, né? Exato, prevenir era importante nós sabermos o que é que desencadeia as doenças mentais. Principalmente vamos olhar só o meio, né? Existem pessoas que têm amigos que convidam para consumirem bebidas ou cigarros, etc. O problema não é a pessoa deixar de andar com aquele amigo, mas é saber a limitação de não andar para amanhã não prejudicar a sua própria saúde, visto que a própria saúde nós olhamos que nós seres humanos temos uma capacidade de aprender através dos outros, e sem se dar conta, alguns jovens foram no mundo do álcool ou do cigarro, ou de outras substâncias psicoativas, ou mesmo daquela questão do consumo de anfetaminas, por aí. Porque as pessoas estão a ser convidadas para consumir, não porque elas nasceram a consumir.

0: Deus.
1: E foi-se a nossa entrevista.
2: Pois tinha aprendizagem, diversão, música que não podia faltar e muita animação.
1: É importante falar da saúde emocional e bem-estar da criança, porque a infância é uma fase fundamental do desenvolvimento humano. O que a criança vive, sente e aprende nessa fase pode influenciar o seu desenvolvimento físico, psicológico e escolar.
2: Porque uma criança saudável não é apenas aquela que não apresenta doenças físicas. Ela também precisa de segurança, afeto, proteção, educação e apoio emocional.
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1: Amigo ouvinte, chegou a hora menos esperada, porque tudo que é bom sempre acaba, mas prometendo voltar com mais edições de programas. 11 horas e 10 minutos até 11h30 é o horário marcado de sempre.
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1: Amigo ouvinte, a saúde emocional é muito importante. Então, não ignore a tua saúde emocional, mas cuide dela.
2: Cuide de ti e dos teus. Faça os TPCs e brinque.
1: Porque brincar é uma

Brincar também é uma coisa séria. Foi o programa dos mais novos. Já sabe que, querendo ouvir, passa aqui. Terça-feira, às 11h10. Quinta-feira, às 11h10. Sábado, 8h10. Domingo, 11h10 minutos. Os meninos são convidados a ouvir este espaço. Convidamos então da Maísa, Filomena Maricoa, a pedido de um ouvinte nosso, não é? Chama-se Adelino.

11:36 minutos, não estei convocado, não, é música moçambicana. É verdade, estivemos aqui com Mauro Floyd, Twin Fingers, e o tema Revive. Aproveite.

20 minutos a separar-nos da hora 12, o final desta manhã. Estivemos com o tema Na Cupenda. A do Calixto Ferreira chegou-nos das margens do Xivete. Aliás, você nunca ouviu falar das margens do Xivete. Província de Sofala, cidade da Beira, marcar aqui a sua presença nesta manhã. Estamos assim já no final desta manhã. Oxalá que o seu trabalho esteja a correr como desejado.

7 minutos já da hora 12. Estivemos com o FZ, Fila Nova. O convite a Marlene e Norman Chico.

Estamos a 1 minuto e meio do bloco noticioso da província e, entretanto, terminamos este espaço reservado à música, ouvindo o tema Muntu, um tema do Norman, Chicote e Marlene, conhecida Preta Negra. Daqui a pouco as notícias da província. Você é o nosso convidado. Aliás, uma excelente terça-feira na nossa companhia.

0: Em formação horária, são 12 horas em Moçambique.
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0: Estimado ouvinte, boa tarde. Vamos sem demoras notícias hoje com Nelson Tatanha e Rosário Ângelo. Boa tarde.

Delfina Cabral e estimado ouvinte, boa tarde. A província de Nampula conta desde este mês com duas novas estações meteorológicas automáticas para previsão do estado de tempo e outros fenómenos do estado da atmosfera. As estações foram instaladas nos distritos de Mogovolas e Mekonta e a iniciativa no âmbito da modernização, queria assim dizer, dos equipamentos do Instituto Nacional de Meteorologia no quadro do programa Um Distrito, Uma Estação Meteorológica. Para além das estações meteorológicas automáticas, ainda este ano aquela instituição prevê instalar e equipar outras duas estações meteorológicas automáticas nos distritos de Ribau e Moma, cujas obras estão na fase de conclusão. O secretário-geral da Frelimo, Shaquille Abubakar, mostra-se preocupado pelo impacto negativo das manifestações violentas pós-eleitorais devido à dimensão de destruição de infraestruturas públicas e privadas. Segundo Shaquille Abubakar, várias instituições, entre públicas e privadas, continuam a funcionar de forma condicionada, impactando negativamente na prestação de serviços sociais e básicos aos cidadãos. O secretário-geral da Frelimo, que está desde ontem de visita de 2 dias à província de Nampula, no âmbito dos preparativos do 13º Congresso do Partido, marcado para 20 ao 25 de julho de 2027, assegurou que o governo está a redobrar esforços junto de parceiros para a reconstrução paulatina das infraestruturas. O governo do distrito de Memba, em Nampula, reconhece o papel das organizações parceiras na reconstrução do tecido social depois dos eventos extremos calamitosos e o terrorismo que assolaram a região. Segundo Manuel Cintura, administrador de Memba, o distrito continua a ter assistência não apenas do governo, mas também de parceiros de várias organizações nacionais e internacionais que estão a ajudar a ultrapassar a crise humanitária depois de regresso das famílias deslocadas às zonas de origem. As intempéries passadas destruíram infraestruturas públicas e privadas, criando um grande impacto nas estradas e pontes, algumas das quais que ainda não foram reconstruídas. A Direção Provincial de Agricultura e Pescas de Nampula está a trabalhar em coordenação com as 8 autarquias da província para a recolha de cães que pululam nas ruas, aterrorizando os munícipes. A iniciativa surge pelo facto de as autoridades registarem, nos últimos tempos, casos de ataques de pessoas por cães que vagueiam nas ruas, supostamente à procura de alimentos. A título de exemplo, nos últimos 3 meses, o Hospital Central de Nampula registrou mais de 600 casos de mordedura canina e 2 óbitos, o que levou as autoridades municipais a adquirir o material de recolha e captura dos animais raivosos. A Direção Provincial de Agricultura e Pescas de Nampula está a trabalhar com parceiros do setor na preparação da próxima campanha agrária 2026-2027 para lograr sucessos nas projeções feitas. Nampula quer manter a hegemonia de província mais produtora em termos de agricultura no país ao sair este ano de 13 milhões e 20 mil toneladas de produtos agrícolas diversos para mais de 13 milhões e 400 mil na próxima campanha. O diretor provincial de Agricultura e Pescas de Nampula, Joaquim Tomás, indicou que a planificação decorre de forma coordenada com os parceiros, de modo que a produção não esteja apenas virada para raízes e tubérculos. Na província de Nampula, a falta de inclusão no mercado de trabalho associada ao déficit atendimento na saúde e educação contribuem para a violação dos direitos humanos da pessoa surda. A representante da diretora provincial de Gênero, Criança e Ação Social em Nampula, Bem-vinda Maulana, admitiu haver estas lacunas em entrevista à Rádio Moçambique por ocasião do Dia Internacional dos Surdos que se assinalou esta segunda-feira. Para resolver o problema e estar em conformidade com os dispositivos que defendem a pessoa surda, a nossa fonte garantiu que até finais deste ano será realizado um seminário de capacitação de técnicos a vários níveis. Desporto. A cidade de Nampula conta a partir desde
deste ano com uma agremiação desportiva denominada Amigos de Futebol Feminino de Nampula. A ideia surge para unificar formações futebolísticas femininas com destaque ao sénior para permitir a organização de campeonatos de género a nível da cidade de Nampula e viabilizar a participação das equipas campeãs nas competições nacionais. O presidente dos Amigos de Futebol Feminino de Nampula, Marcelino Mucama, disse que estão em curso contactos com os distritos para, nos próximos tempos, envolver equipas femininas espalhadas pela província. 12 horas e 6 minutos foram as notícias a esta hora. Acompanhem o desenvolvimento destas e demais informações, estimado ouvinte, na primeira edição do Jornal de Nampula, que está neste momento a ser preparado pelo jornalista Otávio Fonseca e será acompanhado por Rosário Ângelo. Boa tarde.

0: Obrigada, Nelson Tatanha. 12 horas, 5 minutos. Prosseguimos com uma data na história.
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2: 29 de setembro de 1933. Assinala-se o nascimento do Marechal Samora Moisés Machel, líder da luta de libertação e primeiro presidente da República Popular de Moçambique.

Samora Machel nasceu no povoado de Chilembene, no distrito de Xokwe, província de Gaza. Filho de camponeses, vivenciou desde a infância as atrocidades do sistema colonial português, marcadas pela expropriação de terras férteis a favor dos colonos e pela imposição do trabalho forçado, xibalo, e do cultivo obrigatório do algodão. Ingressou no ensino primário aos 9 anos na Escola São Paulo de Chilembene. Contudo, devido às barreiras impostas pelo Estatuto do Indigenato, que limitava a instrução dos moçambicanos negros ao ensino rudimentar e religioso, foi impedido de prosseguir os estudos secundários seculares. Determinado a prosseguir a sua formação, rumou para Lourenço Marques. Na capital, trabalhou no então Hospital Miguel Bombarda, hoje Hospital Central de Maputo, e em 1952 conseguiu matricular-se no curso de enfermagem, onde se consciencializou ainda mais sobre as desigualdades e a discriminação do regime nas infraestruturas públicas. Mais tarde, exerceu a profissão na Ilha da Inhaca, onde constituiu família com Sorita Chaikomo, de quem teve 4 filhos, Juscelina, Edelson, Olivia e Teuane. Neto de um combatente que integrou as forças de resistência de Ngungunhane, Samora cresceu num ambiente de profunda consciência patriótica. Atento às transformações internacionais, como a vitória da Revolução Chinesa em 1949 e a vaga de independências africanas iniciadas pelo Ghana em 1957, o seu destino definiu-se em 1961, após o encontro determinante com Eduardo Mondlane. Sob forte vigilância da Polícia Política Colonial, PID, Samora Machel abandonou clandestinamente o país em 1963 para se juntar à recém-criada Frente de Libertação de Moçambique, na Tanzânia, tendo contado com o apoio do líder sul-africano José Slovo durante a travessia pelo Botswana. Integrado no primeiro grupo de voluntários que recebeu treino político-militar na Argélia, Samora destacou-se pela disciplina rigorosa, capacidade organizacional e visão estratégica. Em novembro de 1966, após o assassinato de Felipe Samuel Magaia, assumiu a chefia do Departamento de Defesa da Frelimo. Convicto de que a libertação exigia a transformação profunda das estruturas sociais, criou em 1967 o Destacamento Feminino, promovendo a emancipação da mulher e a sua integração direta nas linhas da frente. Foi nesse contexto que conheceu a guerrilheira Josina Mutemba, com quem se casou em 1969 e teve o seu filho Samora Machel Jr. No plano militar, impulsionou a reabertura da Frente de Tete em 1968, uma manobra estratégica decisiva para superar cisões internas, descentralizar as forças coloniais e estender a luta armada ao centro do país. Com o trágico assassinato de Eduardo Mondlane em fevereiro de 1969 e após um período de intensa reorganização política, Samora Machel foi eleito presidente da Frelimo em 1970. A sua liderança combinava a firmeza do comandante militar com a clareza ideológica do dirigente político. Sob o seu comando, a Frelimo consolidou e expandiu as zonas libertadas, onde se experimentaram as primeiras estruturas de saúde e educação gratuitas, acelerando o desgaste do exército colonial até a queda do regime ditatorial com o golpe de Estado de 25 de abril de 1974 em Portugal. Após intensas negociações que culminaram com os acordos de Lusaka a 7 de setembro de 1974, Samora Machel liderou a transição e, a 25 de junho de 1975, perante uma multidão no Estádio da Machava, proclamou a independência nacional. Como chefe de Estado, liderou reformas estruturais como a nacionalização da saúde, educação, justiça e habitação e a criação das aldeias comunais. No plano internacional,
converteu Moçambique num bastião inabalável da linha da frente, apoiando de forma decisiva os movimentos de libertação do Zimbábue e da África do Sul contra os regimes do apartheid e da minoria branca. Samora Machel perdeu a vida a 19 de outubro de 1986, na trágica queda do avião presidencial Tupolev 134 em Buzine, na África do Sul, num acontecimento cujas circunstâncias permanecem por esclarecer inteiramente. Figura incontornável da história contemporânea e da luta contra o colonialismo, o visionário líder que guiou Moçambique à soberania completaria hoje 93 anos de idade.

0: Em uma data na história, assinalamos hoje o nascimento do primeiro presidente de Moçambique, Samora Moisés Machel, a 29 de setembro de 1933, em Chilembene. O texto foi escrito por Alberto Mazanga, teve a sonorização de Moussa Gigalibo e a apresentação de Rosa Maciel.
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12 horas já atrás a minutos, foi o programa Uma Data na História, a Tarde Feliz, na nossa companhia. Prosseguimos com os sons da tarde.

0: Garota. Às 11 horas e 15 minutos foi o espaço reservado a Sons da Terra.
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0: 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Estimado ouvinte, a informação horária são 12:30 em Moçambique. Passamos a transmitir em cadeia nacional.
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0: Boa tarde. Presidente da República Daniel Chapo exorta os povos de Moçambique e do Botswana a continuar a inspirar-se nos ideais dos libertadores das duas nações. O chefe de Estado está de visita de trabalho ao Botswana. O Ministério da Agricultura, Ambiente e Pescas investe anualmente mais de US$ 1 milhão norte-americanos, o equivalente a mais de 64 milhões de meticais para a erradicação da raiva canina até 2030 no país. Mambas recebe esta tarde nos Impeto, a sua congênero do Sudão, para a segunda jornada do Grupo J de qualificação ao CAN 2027. O jogo inicia às 15 horas. Na página internacional, o presidente do Brasil, Lula da Silva, anuncia o fim das apostas online no país sul-americano. Destaques do Jornal da Tarde da Rádio Moçambique, hoje editado a partir da cidade da Beira. Na vossa companhia, Nelo Armando e Luís Marjana. Votos de uma ótima escuta. O Instituto Nacional de Meteorologia prevê a continuação de chuva moderada forte, acompanhada de trovoadas e vento com rajadas nas províncias de Sofala, Manica, Inhambane e Gaza. Trata-se da chuva de 30 a 50 milímetros e acima de 50 milímetros em 24 horas. O INAMI prevê igualmente a continuação de chuva fraca a moderada, acompanhada de trovoadas na província e cidade de Maputo. Em comunicado, o INAMI recomenda a tomada de medidas de precaução e segurança massa, chuva, trovoadas e vento forte. Dissemos na abertura deste jornal que o presidente da República, Daniel Chapo, exorta os povos de Moçambique e do Botswana a continuarem a inspirar-se nos ideais dos libertadores das duas nações. O chefe de Estado está de visita de trabalho ao Botswana. Detalhes com Alexandre Manhissa, num trabalho do nosso enviado Nelson Muandro.
1: O presidente da República, Daniel Chapo, exorta os povos de Moçambique e do Botswana a continuarem a inspirar-se nos ideais dos libertadores das duas nações. Daniel Chapo, que visitou hoje o Museu Samora Machel em Lobatse, no Botswana, destacou o espírito de interajuda que caracterizou o grupo Libertadores da África Austral, que no seu entender deve ser mantido para assegurar a implementação de projetos visando a melhoria das condições de vida dos dois povos.
2: E vamos continuar juntos, unidos, solidários, à semelhança daquilo que os nossos líderes libertadores fizeram, para continuarmos a desenvolver os nossos países, para continuarmos a criar melhores condições de vida para os nossos povos. Só vamos conseguir com unidade, com cooperação, com solidariedade e união entre os nossos povos.
1: O Museu Samora Machel, no município de Lobatse, tem como principal atração o quarto e os objetos usados por Samora Machel durante 3 meses em 1963, no decurso da viagem à Tanzânia. O chefe de Estado moçambicano disse que a grandeza de Samora Machel resulta também da solidariedade prestada pelo povo do Botswana.
2: Se não tivessem cuidado o nosso saudoso presidente Samora Moisés Machel, não teríamos o grande presidente que nós tivemos logo depois da nossa independência. Foi ele que proclamou a nossa independência, a 25 de junho de 1975. Ano passado comemoramos 50 anos da nossa independência. É por isso que estamos aqui hoje, para juntos comemorarmos o jubileu de diamante da independência da Swaziland, do Botswana.
1: No quadro da visita que efetua ao Botswana, o presidente da República visitou na manhã de hoje a Comissão de Carnes do Botswana, um órgão público que faz a gestão e promoção industrial da carne bovina. Eu sou Alexandre Manhissa, num trabalho de Nelson Mandro. Boa tarde.
0: Boa tarde e a continuação de um bom trabalho. A província de Sofala registrou durante o fim de semana 2 acidentes ferroviários que causaram a morte de 2 pessoas. Benícia Faiana.
3: A província de Sofala registrou durante o fim de semana 2 acidentes ferroviários que causaram a morte de 2 pessoas. Os sinistros ocorreram nos distritos da Beira e Nhamatanda, sendo que o primeiro envolveu um comboio de mercadorias que seguia da Beira a Machipanda e colheu mortalmente um jovem de 25 anos de idade. O segundo acidente envolveu também comboio de mercadorias que fazia o percurso inverso Machipanda-Beira e colheu uma mulher de 35 anos de idade. Segundo o porta-voz do Comando Provincial da Polícia da República de Moçambique em Sofala, Honório Chimbo, uma das vítimas tinha problemas mentais e estava sentada na ferrovia sem se importar com a composição que se aproximava.
4: A ocorrência que teve espaço na cidade da Beira deu-se concretamente no bairro da Manga, na zona da passagem de nível, onde um comboio de mercadorias pertencente à empresa CFM, que era tripulado por um cidadão nacional, solteiro de 42 anos de idade, chegado no local, trouxe um cidadão não identificado, por este não portar nenhum documento. O mesmo encontrava-se na linha férrea, supostamente sob efeito do álcool. Neste exato momento, está a ser realizada diligências com vista à identificação deste mesmo indivíduo. E como causa do acidente, pode-se perceber que foi a não observância das regras de segurança rodoviária. Como consequência, também tivemos um caso no distrito de Nhamatanda. Este envolveu um comboio de mercadorias pertencente também à empresa CFM, que era tripulado por um cidadão nacional, solteiro de 37 anos de idade. Quando o mesmo chegou no local, acolheu um cidadão não identificado, porque este não possuía os documentos de identificação. Então não sabemos de quem que se trata. Após o embate, a vítima veio a perder os sinais vitais em consequência do atropelamento. As testemunhas indicam que a mesma sofria de distúrbios mentais. Como causa deste acidente, presume-se mesmo que seja não observância de regras de segurança rodoviária. Como consequência, tivemos um óbito. Igualmente, a polícia fez ao local, protegeu o mesmo até a perícia e o corpo foi levado para a morgue do hospital local.
3: O porta-voz da Polícia da República de Moçambique em Sofala, Honório Chimbo, e a morte de duas pessoas por acidentes ferroviários.
0: Era a jornalista Benícia Faiana. E foram a enterrar hoje, no cemitério de Menchafutena, em Maputo, os restos mortais do jornalista reformado da Rádio Moçambique e antigo diretor do Gabinete de Informação, Ricardo Dimanda. A reportagem de Jeremias Mangan.
5: Foram a enterrar no cemitério de Menchafutena, em Maputo, os restos mortais do jornalista reformado da Rádio Moçambique e antigo diretor do Gabinete de Informação, Ricardo Dimanda. Em mensagem fúnebre, a Rádio Moçambique diz que Ricardo Dimanda, que perdeu a vida na sexta-feira finda, deixa uma marca acima dos cargos que ocupou nesta estação emissora. A mensagem do Conselho de Administração da Rádio Moçambique, apresentada pelo administrador de produção, Aram Kwamba, destaca que Dimanda deixa como legado um percurso de experiência e conhecimento.
6: Mesmo já tendo sido desligado dos quadros da Rádio Moçambique, a sua partida representa uma perda para a sua família, para os seus amigos, para os profissionais da comunicação social e, de forma particular, para a grande família da Rádio Moçambique. A família lutada, apresentamos as nossas mais sentidas condolências. Queremos que saibam que, neste momento difícil, a família Rádio Moçambique está convosco na dor e na saudade. Ricardo parte fisicamente, mas permanece entre nós através do seu trabalho, da sua contribuição para a rádio e das memórias que construiu ao longo dos anos.
5: O Sindicato Nacional de Jornalistas, através do secretário-geral Farouk Sadiq, diz que Ricardo Dimanda contribuiu para o fortalecimento do associativismo na classe jornalística, na agremiação que ajudou a fundar.
7: Foi assumindo a importância do associativismo que Ricardo Dimanda se juntou à ONJ logo após a sua criação em 78, tinha ele 20 anos, desenvolvendo inicialmente atividades de apoio à implantação dos órgãos de base. Conhecemos o Dimanda como um companheiro sempre presente e disponível e a discutir com os colegas e amigos assuntos candentes da vida da classe do país, naquele seu estilo próprio e frontal de se expressar e de colocar o seu pensamento e as suas questões.
5: Para a família e amigos, Ricardo Dimanda deixa um legado de sabedoria, capacidade interventiva e presença constante nos vários segmentos sociais.
8: Vá em paz, fica bem junto do pai e ser feliz na sua presença. Bahia Tchê, Famba Kahi Wakandimanda, Kanimambo líder, Kanimambo irmão.
5: Ricardo Dimanda, nascido a 5 de agosto de 1958, foi igualmente diretor de informação da RM e delegado do então emissor interprovincial de Maputo e Gaza e do emissor provincial do Niassa.
0: Era o Jeremias Mundland da nossa redação e esta nota que dá conta de que foram enterrar hoje no cemitério de Menchafutena, em Maputo, os restos mortais do jornalista reformado da Rádio Moçambique e antigo diretor do Gabinete de Informação, Ricardo Dimanda. Paz à sua alma. São 12 horas e 40 minutos no ar o Jornal da Tarde da Rádio Moçambique. Comando-Geral da PRM reconhece haver no país circulação de muitas armas de fogo em mãos alheias. Daniel Faiela.
9: Estas armas de fogo em mãos alheias têm sido usadas para crime organizado, uma situação que deve ser revertida. Informação avançada esta manhã na cidade de Inhambane pelo comandante-geral da Polícia da República de Moçambique, Joaquim Sif, no lançamento do plano operativo denominado Amnistia 2, que visa a recolha e entrega de armas de fogo em posse ilegal. Na ocasião, disse que a circulação de armas de fogo sem controlo é uma ameaça à segurança e ordem públicas, estabilidade social e aos direitos humanos. Na sequência, o Comando-Geral, depois do sucesso do primeiro plano de amnistia 2025, decidiu dar continuidade neste projeto e apela à colaboração de todos os moçambicanos.
10: Uma arma de fogo fora das forças de defesa da segurança é um perigo para todos, mas também é um perigo de cada um de nós. É nossa obrigação fazer com que todos aqueles que têm armas e situação ilegal como a que referimos, o façam entregue à polícia, em qualquer subunidade policial deste país. Aos poderes de arma de fogo cujas licenças e uso e porte encontram-se expiradas, convidamos para que de forma voluntária aproximem a polícia para regularizar as suas licenças. Reiteramos que a entrega voluntária de armas de fogo em situação legal à PRM durante o período de vigência do plano Amnistia 2 não implicará penalização criminal. Estamos convictos que, à semelhança do que sucedeu no ano passado, a quando da operação do plano Amnistia 1, 20 e 25, conseguiremos realizar uma campanha frutuosa que nos conduzirá à redução da proliferação de armas de fogo em mãos alheias no país.
9: Comandante-Geral da Polícia da República de Moçambique, Joaquim Sive, esta manhã, no lançamento da campanha de recolha e entrega de armas de fogo que se encontram em mãos alheias. Na campanha realizada ano passado, a Polícia da República de Moçambique recuperou mais de 840 armas de fogo e perto de 3 mil munições. Daniel Faiela, a partir da cidade de Inhambane, boa tarde.
0: Boa tarde. E o Tribunal Judicial da província de Manica insta os cidadãos a encarar os órgãos da administração da justiça como parceiros incontornáveis na mediação e resolução de conflitos de diversos tipos. Jornalista Moisés Sayala.
11: O repto foi lançado pelo juiz Luís Massing, que esta semana encabeça a iniciativa Tribunais de Portas Abertas, lançada para aproximar a instituição ao público utente. Luís Massing explica que os tribunais devem ser usados como serviços públicos para o esclarecimento de diversos assuntos que inquietam os cidadãos.
12: Nós notamos que muita gente da província de Manica ainda tem medo do tribunal. A pessoa pensa que no tribunal só se vai quando tem um grande problema, quando foi chamado pela polícia, quando já tem um julgamento. Não é assim. O tribunal é um serviço público, é como um hospital, é como uma escola. A pessoa pode vir ao tribunal só para conhecer, só para perguntar como funciona, só para saber onde pode resolver um problema de terra, um problema de pensão dos filhos, um problema de violência em casa. É por isso que estamos a abrir as portas.
11: Palestras sobre a problemática do consumo de drogas por adolescentes e jovens e ainda menores em conflito com a lei serão proferidas durante a semana.
12: Temos uma palestra sobre um tema que muito nos preocupa. Menores que estão em conflito com a lei. Crianças e jovens que estão a ter problemas com a justiça. Vamos falar de jovens e o consumo de drogas. E como isso o leva para o crime.
11: Luís Massing, magistrado judicial afeto ao Tribunal Judicial da Província de Manica, e o decurso esta semana da iniciativa Tribunais de Portas Abertas, que visa aproximar a instituição ao público. Da cidade de Chimoio, Moisés Sayala.
0: O governo aprovou hoje novos regulamentos de alterações à legislação fiscal para modernizar o sistema tributário. Desenvolve a notícia em direto a jornalista Lilia Langa. Boa tarde.
13: Boa tarde. As medidas visam modernizar o sistema tributário, reforçar a arrecadação de receitas e garantir mais previsibilidade aos contribuintes. Um comunicado do Secretariado do Conselho de Ministros, referente à 28ª Sessão Ordinária do órgão, realizada hoje, indica que, dentre as medidas aprovadas, está o novo Regulamento do Imposto Simplificado para Pequenos Contribuintes, que estabelece procedimento de exercício de atividades de pequena dimensão, incluindo nos setores agrícola, pecuário, pesqueiro, industrial e comercial. O regulamento abrange igualmente prestadores de serviços e comerciantes ambulantes, bem como atividades desenvolvidas em bancas, barracas, quiosques, cantinas e tendas. Na mesma sessão, o Governo aprovou alterações aos regulamentos do Imposto sobre o Rendimento das Pessoas Coletivas, IRPC, Imposto sobre o Valor Acrescentado, IVA, e o Imposto sobre o Rendimento das Pessoas Singulares, IRPS. De acordo com o comunicado, as alterações definem prazos, formalidades e procedimentos administrativos necessários à aplicação das reformas introduzidas nos respectivos códigos fiscais. No caso do IVA, a revisão prevê ainda medidas para modernizar a tributação, alargar a base tributária e reforçar a arrecadação de receitas públicas, incluindo no domínio da economia digital. O Conselho de Ministros aprovou igualmente o regulamento da Lei do Voluntariado, que estabelece mecanismos de acreditação e controlo do trabalho voluntário realizado no país. O novo regulamento revoga o Decreto número 52 de 2017, de 11 de outubro, dizia. Boa tarde.
0: Boa tarde, Lília Langa, e a contração de um bom trabalho. E esta nota aqui dá conta de que o Governo aprovou hoje novos regulamentos de alterações. Mais de US$ 1 milhão norte-americanos, o equivalente a mais de US$ 64 bilhões de gás, tendo em vista a erradicação da raiva canina até 2030 no país. Reporta o Alfredo Muyanga.
14: O valor destina-se, entre outras ações, para aquisição de mais de 300 mil unidades de imunizantes contra a raiva canina. A informação foi dada a conhecer no distrito do Bilene, em Gaza, pelo diretor adjunto de Sanidade e Biossegurança no Ministério da Agricultura, Ambiente e Pescas, no quadro das celebrações do Dia Mundial da Luta contra a Raiva. Abel Shilundo diz que esta ação, além do governo, conta com o apoio da Organização das Nações Unidas para a Alimentação e Agricultura, FAO, e a Organização Mundial para a Saúde Animal.
15: O governo de Moçambique tem realizado para efetivamente reduzirmos ou eliminarmos a ocorrência da raiva até 2030. Temos os esforços realizados no âmbito daquilo que é a vacinação obrigatória de todos os cães. O governo tem alocado orçamento para aquisição de imunizantes, mas não se restringe só somente na aquisição da vacina. Vai muito além. Só para fazer chegar essa vacina às comunidades mais remotas significa que precisamos de meios logísticos, automóveis, combustíveis, recursos humanos para que essa vacina chegue lá. O perigo é tão simples, é que efetivamente é uma doença que mata, mas o bom é que é uma doença prevenível. Então, queremos, com iniciativa desse gênero, consciencializar as nossas comunidades de que de facto há necessidade de levarmos os nossos cães e gatos para a vacinação, pois uma vez um indivíduo mordido por um cão infectado, e se não tiver assistência imediata, poderá levar a um desfecho que não é nada agradável, que é a perda de vidas humanas.
14: Diretor adjunto de Sanidade e Biossegurança no Ministério da Agricultura, Ambiente e Pesca, Jabel Shilundo, e os esforços do governo moçambicano para a erradicação da raiva canina no país até 2030. Recorda-se que a raiva vitimou mortalmente, ano passado, no país, 29 pessoas, e no primeiro semestre deste ano há registro de 16 óbitos. Cidade Xaxai, Alfredo Muyanga.
0: Cerca de 50 casos de acidente vascular cerebral, AVC, dão entrada mensalmente nos serviços de cardiologia do Hospital Central do Maputo, tal como apurou o jornalista Paulino Nhoça.
16: A doença cardiovascular provocada pela hipertensão arterial, anteriormente associada a pacientes idosos, tem sido registada igualmente em jovens menores de 40 anos de idade. Segundo a diretora dos Serviços de Cardiologia do Hospital Central de Maputo, Neuza Jessen, por ano os casos de AVC podem passar dos 600 e cerca de 30% têm mortalidade intra-hospitalar.
17: Até um mês verificou-se nos estudos que foram feitos aqui que a mortalidade chega a 50%. E daqueles que sobrevivem, os outros 50%, mais de 60% têm uma incapacidade importante. Nós temos uma prevalência muito alta de hipertensão. Dos 18 aos 69 anos, encontrou-se 25%. Isso significa que em cada 4 pessoas dessa idade, um é hipertenso. Então, mais de 60% não sabe que é hipertenso. Também se verificou que daqueles que sabem que são hipertensos, apenas 13% estão tratados, imagina.
16: Neuza Jessen disse ainda que o hospital tem estado a realizar cirurgias para a cardiopatia reumática, uma doença causada por uma infecção na garganta.
17: Nós não temos capacidade de operar todos os dias, porque, como pode imaginar, é uma cirurgia cara, que exige vários recursos e também pessoas treinadas para aquilo, que não temos todos os dias. Operamos geralmente uma, no máximo duas vezes por semana. Temos um dia de cirurgia, operamos um paciente. Não há acesso para toda a gente. Especialmente nos preocupa também as províncias, porque é difícil trazer as pessoas para aqui. E quando nós fazemos esse tipo de cirurgia em que se troca uma válvula por uma prótese, é preciso fazer uma medicação que é uma anticoagulação para o resto da vida. Imagina alguém que mora longe daqui e não tem como fazer esse controle.
16: A diretora de serviços de cardiologia falava em entrevista à Rádio Moçambique a propósito do Dia Mundial do Coração, que hoje se assinala sob o lema "Não deixe escapar um batimento". Neuza Jessen apela a população a praticar exercícios físicos e a medir a tensão arterial como forma de prevenir doenças cardíacas.
0: Página desportiva no Jornal da Tarde. O destaque vai para o jogo desta tarde no Estádio Nacional do Zimpete, em Maputo, entre a Seleção Nacional de Futebol, os Mambas, e a seu congênero do Sudão. O desafio começa às 15 horas e é referente à segunda jornada do Grupo J de qualificação ao CANA 2027. Jornalista Carlos Calisto.
18: O selecionador nacional, Chiquinho Conde, reconhece as dificuldades a encontrar, mas manifesta a ambição e importância de fazer um resultado positivo.
19: O nosso objetivo principal é poder ganhar, e se não der para ganhar, obviamente nunca poderá dar para perder, porque não é esse jogo que resolverá toda a nossa qualificação. Nós não somos favoritos. Sudão é uma belíssima equipa, uma equipa forte. Estamos determinados a lutar pelos 3 pontos, à semelhança do nosso adversário, e em função do desenrolar do jogo, obviamente que nós temos que transformar esta força de jogarmos em casa para que possamos considerar favoritos em função daquilo que será o nosso desempenho.
18: Chiquinho Conte, selecionador nacional de futebol, os Mambas. Por sua vez, Edmilson Dove, capitão da seleção, referiu que os jogadores estão com a moral elevada em busca da primeira vitória.
20: A única mensagem que paira no seio do grupo é concentração, foco. O objetivo é conseguir um resultado positivo, e resultado positivo para nós passa-se por conseguirmos conquistar os 3 pontos. Para muitas pessoas é um jogo fácil, mas para nós sabemos quais são as dificuldades que podemos encontrar em campo, e é importante todos aqueles que fazem parte do grupo estarem focados a ver se conseguimos sair com um resultado positivo. Esse é o objetivo do grupo.
18: Edmilson Dove, capitão da Seleção Nacional de Futebol, os Mambas. A entrada para esta jornada, Moçambique ocupa a 3ª posição do Grupo J com 1 ponto, o mesmo número que o Senegal, 2º classificado. O Sudão lidera o grupo com 3 pontos, enquanto a Etiópia está no último lugar sem nenhum ponto.
0: Boa sorte à Seleção Nacional de Moçambique, os Mambas, esta tarde diante do Sudão, no Estádio Nacional do Zimpeto. São 12 horas e 54 minutos e meio. O presidente do Brasil, Lula da Silva, anunciou na semana passada o fim das apostas online no país sul-americano. Em causa está o impacto das apostas online, do endividamento das famílias e na saúde mental dos apostadores. A medida determina o fim da exploração, oferta, intermediação e publicidade das apostas de cota fixa no Brasil, devendo os sites e aplicações parar de operar a partir de 6 de outubro.
21: Gente, não dá, não é brincadeira. É uma coisa muito séria que está afetando a saúde mental de milhões e milhões de pessoas inocentes, pessoas pobres, que jogam para ver se conseguem comprar o pão do dia seguinte. É isso. Isso é como um câncer. Ou a gente tira o tumor, ou esse tumor vai matar a gente.
0: Este é um dos assuntos que o ouvinte pode acompanhar hoje no programa Giramundo, às 20h30, na Antena Nacional da Rádio Moçambique. Ainda na atualidade internacional, os governos distritais de Likoma, no Malau, e de Lago, na província de Niassa, aqui em Moçambique, decidiram reforçar a cooperação para fazer face aos desafios que afetam os dois distritos, particularmente nas áreas de saúde, pesca, segurança e migração. Sérgio Sixpensa.
1: A resolução foi tomada durante uma reunião bilateral realizada esta segunda-feira, que serviu para o fortalecimento da relação entre os dois povos vizinhos e encontrar soluções para os desafios que afetam os dois lados da fronteira. Na ocasião, foi acordada a realização de patrulhas conjuntas e exercícios policiais coordenados para combater o crime transfronteiriço. O administrador do distrito de Lago, no Niassa, José Assani, disse que o encontro produziu os resultados esperados, assim como a necessidade de troca de informações e de realização de ações conjuntas, tendo em vista a prevenção de crimes organizados, como o tráfico de seres humanos, entre outros. Por seu turno, o comissário distrital de Likoma, no Malawi, Abubakar Ngoma, saudou a iniciativa entre os dois governos e disse esperar que a comunicação entre as partes seja aberta através de reuniões e de várias plataformas para garantir que as resoluções alcançadas durante a reunião sejam implementadas. Moradores dos distritos de Likoma, no Malawi, principalmente pescadores e praticantes da agricultura, por várias vezes enfrentaram-se com a população moçambicana do distrito de Lago em disputa de terra e pelo uso das águas para vários fins. Sérgio Sixpence, em Blantyre.
0: A presidente da Tanzânia acaba de nomear o novo ministro da Energia e cargo. Dizia eu, o cargo era ocupado pelo atual vice-presidente, o correspondente Monteiro Bonifácio. Tem os detalhes.
2: A presidente da Tanzânia, Samia Suluhu, opera mudanças na sua máquina de governação. Com efeito, Samia Suluhu nomeou Juma Homera como ministro da Energia, cargo que era ocupado por Deogratias Ndengembi, atual vice-presidente da República. Antes da sua nomeação, Juma Homera ocupava o cargo de ministro dos Assuntos Constitucionais e Jurídicos. A presidente Samia Suluhu também nomeou Masanja Kadogosa, antigo diretor-geral da Tanzania Railways Corporation, como novo ministro das Obras. Um comunicado divulgado pelo diretor de comunicações da presidência indica que Masanja Kadogosa assume o cargo de ministro das Obras no lugar de Abdallah Ulega, que foi nomeado novo ministro dos Assuntos Constitucionais e Jurídicos. A nomeação de Ulega ocorre na sequência da nomeação do anterior ministro dos Assuntos Constitucionais e Jurídicos para o cargo de ministro da Energia. Além disso, a chefe de Estado da Tanzânia nomeou Asha Khamis Abdullah como vice-secretária permanente do Ministério das Finanças, responsável pela gestão financeira, e Bruno Sungura para diretor médico do governo. Outras nomeações incluem Jabir Omari Makane, designado novo secretário-executivo do Conselho Nacional de Empoderamento Econômico, e Idrissa Idja como presidente da Comissão Nacional da Tanzânia para a Unesco. De Dar es Salaam, Monteiro Bonifácio.
0: Noutras notas, o Irão admite suspender o enriquecimento de urânio se os Estados Unidos da América aliviarem as sanções económicas. O presidente norte-americano Donald Trump respondeu com abertura para libertar fundos congelados e assegura que a guerra está no fim, mas não revela detalhes. O ministro dos Negócios Estrangeiros nigeriano Abbas Aragashi e mediadores do Qatar encontram-se nos Estados Unidos da América, onde vão realizar esta semana reuniões com o objetivo principal de negociar a reabertura do Estreito de Hormuz nos próximos 7 dias. E o Alto Comissariado das Nações Unidas para os Refugiados alerta para o risco do colapso de assistência a milhares de refugiados no mundo. De acordo com um relatório divulgado hoje na cidade suíça de Genebra, milhares de pessoas podem perder ainda este ano o acesso à ajuda das Nações Unidas por causa da crise financeira que a agência enfrenta. A agência das Nações Unidas depende dos apoios financeiros dos países desenvolvidos, principalmente os Estados Unidos da América, que aplicaram cortes financeiros e reduções nas doações voluntárias desde o início de 2025. E assim, caro ouvinte, colocamos um ponto final do Jornal da Tarde. Foram destaques o Presidente da República, Daniel Chapo, exorta os povos de Moçambique e do Botswana a continuarem a inspirar-se nos ideais dos libertadores das duas nações. O chefe de Estado está de visita de trabalho ao Botswana. Mambas recebe esta tarde um simpeto ao congênero do Sudão para a segunda jornada do Grupo J de qualificação OCAN 2027. Está a terminar o jornal num dia em que foram enterrar no cemitério de Machafuten em Maputo os restos mortais do jornalista reformado da Rádio Moçambique e antigo diretor de Gabinete de Informação, Ricardo Dimanda. Despedem-se Luís Marjane na sonorização e Nélio Armando na edição e apresentação. Boa tarde.

0: Estivemos a transmitir em cadeia nacional. São 13 horas em Moçambique. 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
0: Amigo ouvinte, prosseguimos com o Jornal de Nampula, hoje com Otávio Fonseca e Rosário Ângelo. Boa tarde.
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2: Boa tarde. O governo do distrito de Memba e Nampula reconhece o papel das organizações parceiras na reconstrução do tecido social depois dos eventos extremos calamitosos e o terrorismo que assolaram a região. Secretário-geral da Frelimo, Shaquille Abubakar, mostra-se preocupado pelo impacto negativo das manifestações violentas pós-eleitorais devido à dimensão de destruição das infraestruturas públicas e privadas no desporto, dizer que a cidade de Nampula conta a partir deste ano com uma agremiação desportiva denominada Amigos de Futebol Feminino de Nampula. Estes e outros assuntos serão desenvolvidos dentro de instantes nesta primeira edição do Jornal de Nampula do dia 29 de setembro de 2026. A edição e a apresentação são de Otávio Fonseca com a sonorização de Rosário Ângelo. Tenha uma boa escuta. Bem-vindo. O secretário-geral da Frelimo, Shaquille Abubakar, mostra-se preocupado pelo impacto negativo das manifestações violentas pós-eleitorais devido à dimensão das destruições de infraestruturas públicas e privadas. Jornalista Olívio Mateus.
3: Segundo Shaquille Abubakar, várias instituições, entre públicas e privadas, continuam a funcionar de forma condicionada, impactando negativamente na prestação de serviços sociais e básicos aos cidadãos. O secretário-geral da Frelimo, que está desde ontem de visita de 2 dias à província de Nampula, assegurou que o governo está a redobrar esforços junto de parceiros para a reconstrução paulatina das infraestruturas.
4: É preciso entender que as manifestações trouxeram um novo dilema, porque uma das mensagens destes promotores é que ninguém deve pagar impostos, ninguém deve pagar taxas. Esta é a implicação. Hoje as pessoas já se esqueceram disto, que a mensagem que foi transmitida, para além da destruição que foi feita de infraestruturas públicas e privadas, que criaram um dano muito sério à economia local. Companheiros, pequenas lojas, pequenos foram destruídos. Aquelas pequenas lojas movem a economia local. Mas hoje já não existem nos bairros, porque foram destruídas por essas manifestações criminosas e ilegais.
3: O secretário-geral da Frelimo, Shaquille Abubakar, visita Nampula no âmbito dos preparativos do 13º Congresso do Partido, marcado para 20 a 25 de julho de 2027. E neste momento ainda continua a colher impressões sobre o trabalho preparatório em curso para que a província acolha condignamente esta magna reunião do partido.
2: A província de Nampula conta desde este mês com 2 novas estações meteorológicas automáticas para previsão do estado do tempo e outros fenómenos do estado da atmosfera. As estações foram instaladas nos distritos de Mugvolas e Mekonta e a iniciativa é no âmbito da modernização dos equipamentos do Instituto Nacional de Meteorologia no quadro do programa Um Distrito, Uma Estação Meteorológica. Para além das estações meteorológicas automáticas, ainda este ano, aquela instituição prevê instalar e equipar outras 2 estações meteorológicas automáticas nos distritos de Ribau e Moma, cujas obras já estão na fase de conclusão. O delegado do Instituto Nacional de Meteorologia em Nampula, Achado Paiva, sublinhou que cada estação meteorológica automática custa perto de 3 milhões de meticais. Achado Paiva avança que com estes equipamentos, a província de Nampula passa a dispor de 14 distritos com estações meteorológicas.
5: Contentos desse programa que nós lançamos, de equiparmos distritos com estações meteorológicas, já vamos para mais ou menos 6 unidades. Então, deste ano antepassado até a data, já conseguimos 6 estações. E na medida que vamos mobilizando mais recursos, nós vamos avançando para outros distritos, mas a ideia é de ver se conseguimos criar condições até todos os distritos da província de Nampula terem estações meteorológicas.
2: Delegado do Instituto Nacional de Meteorologia em Nampula, Chado Paiva, apela à população a não vandalizar as infraestruturas meteorológicas porque retardam os esforços do governo. Dissemos na abertura que o governo do distrito de Memba, em Nampula, reconhece o papel das organizações parceiras na reconstrução do tecido social depois dos eventos extremos calamitosos e o terrorismo que assolaram a região. Novamente, Olívio Mateus.
3: Segundo Manuel Cintura, administrador de Memba, o distrito continua a ter assistência não apenas do governo, mas também de parceiros de várias organizações nacionais e internacionais que estão a ajudar a ultrapassar a crise humanitária depois do regresso das famílias deslocadas às zonas de origem. As intempéries passadas destruíram infraestruturas públicas e privadas, criando um grande impacto nas estradas e pontes, algumas das quais que ainda não foram reconstruídas.
6: Tem muitos parceiros que nos ajudam a ultrapassar esta crise de terror, assim como os ciclones, três ciclones sucessivos. Como devem saber, tivemos três ciclones em dezembro, em janeiro, em março. E esse de março que foi mais devastador, arrastou a nossa ponte superior de Requém, a ponte metálica. Mas, felizmente, de acordo com o governo central, já deu a mão. Felizmente, nós temos parceiros que nos ajudam. Temos a MASC, que criou embaixadores de paz, que são jovens, sensibilizam os outros nas comunidades. O governo, sempre sensibilizamos os mais velhos para contratar seus filhos. Sempre dissemos que em Cabo Delgado não há nenhum emprego que não seja se envolver em crime, assassinato de cidadãos, de irmãos. E não só. O governo central, temos aqueles programas Acredita Emprego para jovens, temos agora o Fundo Ofiter.
3: Manuel Cintura, administrador do distrito de Memba, e os trabalhos conjuntos entre o governo e parceiros na reconstrução do tecido social depois dos eventos extremos calamitosos e o terrorismo que assolaram a região.
2: Outras notas de atualidade referem que a Direção Provincial da Agricultura e Pescas de Nampula está a trabalhar em coordenação com as 8 autarquias da província para a recolha de cães que pululam nas ruas, aterrorizando os munícipes. Jornalista Nelson Tatanha.
7: A iniciativa surge pelo facto de as autarquias registarem nos últimos tempos casos de ataques de pessoas por cães que vagueiam nas ruas, supostamente à procura de alimentos. A título de exemplo, nos últimos 3 meses, o Hospital Central de Nampula registrou mais de 600 casos de mordedura canina e 2 óbitos, o que levou as autoridades municipais a adquirir o material de recolha e captura dos animais raivosos. O chefe do Departamento Provincial de Pecuária da Direção da Agricultura e Pescas de Nampula disse que os cães recolhidos são submetidos a tratamento e vacinação para posterior adoção à nova família.
8: Porque faz parte da postura camarária, recolhe e captura de cães errantes. No entanto, ao nível da nossa urbe, o município já adquiriu material de captura, uma vez que tivemos alguma problemática de agressão por parte de cães errantes e neste momento está-se a fazer campanhas de recolha e captura de cães errantes, só para poder contextualizar que esses cães são submetidos a uma observação, tratamento e vacinação, em que depois podem ser adotados por uma nova família.
7: Chefe do Departamento Provincial de Pecuária da Direção Provincial de Agricultura e Pescas de Nampula e a campanha de recolha de cães que vagueiam nas ruas dos municípios da região.
2: Direção Provincial de Agricultura e Pescas de Nampula está a trabalhar em coordenação com as 8 autarquias da província para a recolha de cães que pululam nas ruas, aterrorizando melhor os munícipes. Enquanto isso, aqui na província de Nampula, a falta de inclusão no mercado de trabalho, associada ao deficiente atendimento na saúde e educação, contribuem para a violação dos direitos humanos da pessoa surda. A representante da Direção Provincial do Gênero, Criança e Ação Social em Nampula, bem-vinda, Maluna, admite haver estas lacunas em entrevista à Rádio Moçambique por ocasião do Dia Internacional dos Surdos, que ontem se assinalou. Hermínia Francisco.
9: Para resolver o problema e estar em conformidade com os dispositivos que defende a pessoa surda, a nossa fonte garantiu que até finais deste ano será realizado um seminário de capacitação de técnicos a vários níveis.
10: Então, nós como ação social vamos ter agora uma capacitação que vai envolver a educação, vai envolver a justiça, vai envolver a saúde e algumas instituições do governo no sentido de capacitar alguns técnicos na área de língua de sinais, porque esta ferramenta é uma ferramenta muito importante para a participação destas pessoas surdas. nas várias atividades das comunidades. Estamos a prever esta capacitação, que vai ser dentro de 2 meses, capacitar essas pessoas que é para poderem responder aquilo que são as necessidades das pessoas surdas. Um surdo ser capaz de ir à escola, ter um professor preparado para atender ele enquanto está na sala de aula.
9: Representante da Direção Provincial do Gênero, Criança e Ação Social, bem-vinda, Maulana. O Dia Internacional dos Surdos em Nampula foi marcado por ações de sensibilização à comunidade para melhor tratamento desta camada que é constantemente excluída social e economicamente da sociedade. Em Nampula existem mais de 8 mil pessoas com deficiência, parte dos quais são surdos. O Dia Internacional dos Surdos celebra-se sob o lema Declarando os Direitos Humanos das Pessoas Surdas.
2: Continuamos a apresentar a primeira edição do Jornal de Nampula desta terça-feira, 29 de setembro de 2026. A cidade de Nampula conta a partir deste ano com uma agremiação desportiva denominada Amigos de Futebol Feminino de Nampula. Vamos ouvir toda a história com o jornalista Nelson Tatanha. Como surge a ideia?
7: A ideia surge para unificar formações futebolísticas femininas com destaque ao sénior para permitir a organização de campeonatos de género a nível da cidade de Nampula e viabilizar a participação das equipas campeãs nas competições nacionais. O presidente dos Amigos de Futebol Feminino de Nampula, Marcelino Mucama, disse que estão em curso contactos com os distritos para, nos próximos tempos, envolver equipas femininas espalhadas pela província.
11: A ideia surge quando percebemos que temos equipas séniores, porque essas equipas já o fizeram o distrital por 2 épocas e a ganhar em primeiro lugar, e elas nunca ganham outra experiência. Então descobrimos que ainda não estávamos avançando com o futebol feminino em termos da competitiva. Então, porque existem campeonatos séniores femininos a nível do país, e as equipas ainda estão no distrito, não há evolução. Então tivemos que criar a gremiação e que essa gremiação vai culminar uma seleção e que essa seleção vai apoiar a equipa que quer ter condições para o nacional feminino que poderá ser nos próximos dias. E aqui na gremiação existir uma equipa que já está inscrita com as condições todas que a federação quer, essa gremiação vai lutar para que essa equipa represente a província de Nampula.
7: Neste momento, está a decorrer na cidade de Nampula um campeonato feminino organizado por esta agremiação e conta com a participação de 12 equipas, designadamente Escola Secundária de Napipini, 16 Irmãs, Futebol Clube de Nampula, União Desportiva do Paiol, Associação Desportiva do Aeroporto, Souza Futebol Clube, Machedia Central, AG de Namicopo, Estrelas do Norte, Rianense Futebol Clube de Nampula, Benfica de Nampula e Clínica Boa Saúde. A prova decorre aos sábados e domingos, a partir das 13 horas, em 3 campos e no sistema de todos contra todos, em única volta.
2: Jornalista Nelson Tatanha, com a notícia segundo a qual a cidade de Nampula conta a partir deste ano com uma agremiação desportiva, denominada Amigos de Futebol Feminino de Nampula. Pronto, estimado ouvinte, vamos tentar recapitular os assuntos que fizeram a história do jornal. O governo do distrito de Memba e Nampula reconhece o papel das organizações parceiras na reconstrução do tecido social depois dos eventos extremos calamitosos e o terrorismo que assolaram a região. Secretário-geral da Frelimo, Shaquille Abubakar, mostra-se preocupado pelo impacto negativo das manifestações violentas pós-eleitorais devido à dimensão de destruição de infraestruturas públicas e privadas. Cidade de Nampula conta a partir deste ano com uma agremiação desportiva denominada Amigos de Futebol Feminino de Nampula. Com os destaques que corporizaram a presente edição, estimado ouvinte, marcamos o ponto final desta edição do Jornal de Nampula, do dia 29 de setembro de 2026. Despedem-se Otávio Fonseca e Rosário Ângelo. Boa tarde.
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0: Até 13 horas, 14 minutos, assina o Jornal de Nampula. Hoje, dia 29 de setembro do ano de 2026. Otávio Fonseca, Rosário Ângelo, os quais desejo um excelente descanso. 13 e 14 minutos, prosseguimos com informações de utilidade pública.
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13 horas e 45 minutos, foram alguns momentos, se não mesmo alguns minutos. Estivemos aqui com Jonathan Butler. Na sequência vamos ficar com... Vamos ficar com Loucura Casa e Fali Pupa. Fali e Pupa.

A darmos por terminados esta hora, hora 13. Em grande forma, estivemos aqui com a banda Marrova e Camané Camas, um tema gravado no ano passado que nos fala do amor, que nos convida a amar cada vez mais. Bem, estamos assim a caminhar a passos largos para a hora 14, pontualmente às 14, as notícias. Chamamos a sua especial atenção e os votos de uma tarde feliz.

0: 14h, sem saber.
1: Seguimos ao encontro do jornalista Gerson Jamis para as notícias. Boa tarde.
2: Helena Pitoro e ouvinte, muito boa tarde. O Presidente da República exorta os povos de Moçambique e do Botswana a continuarem a inspirar-se nos ideais dos libertadores das duas nações. Daniel Chapo, que visitou hoje o Museu Samora Machel, melhor dizendo, em Lobatse, no Botswana, destacou o espírito de interajuda que caracterizou o grupo de libertadores de África Austral, que, no seu entender, deve ser mantido para assegurar a implementação de projetos visando melhorar as condições de vida dos povos.
3: E vamos continuar juntos, unidos, solidários, à semelhança daquilo que os nossos líderes libertadores fizeram, para continuarmos a desenvolver os nossos países, para continuarmos a criar melhores condições de vida para os nossos povos. Só vamos conseguir com unidade, com cooperação, com solidariedade e união entre os nossos povos.
2: No quadro da visita que efetuou ao Botswana, o Presidente da República escalou na manhã de hoje a Comissão de Carnes do Botswana, um órgão público que faz gestão e promoção industrial de carne bovina. E esta tarde, o chefe de Estado estará na Assembleia Nacional do Botswana e depois vai visitar a Companhia de Diamante Okavango. O Governo aprovou hoje novos regulamentos e alterações à legislação fiscal. As medidas visam modernizar o sistema tributário, reforçar a arrecadação de receitas e garantir maior previsibilidade, melhor dizendo, aos contribuintes. Um comunicado do Secretariado do Conselho de Ministros refere que, referente à 28ª Sessão Ordinária do órgão, realizada hoje, indica que, entre as medidas aprovadas, está o regulamento do Imposto Simplificado para pequenos contribuintes, que estabelece procedimentos de exercício de atividades de pequena dimensão, incluindo nos setores agrícola, pecuário, pesqueiro, industrial e comercial. O regulamento abrange igualmente prestadores de serviços e comerciantes ambulantes, bem como atividades desenvolvidas em bancas, barracas, quiosques, cantinas e tendas. Cerca de 50 casos de acidente vascular cerebral, AVC, dão entrada mensalmente nos serviços de cardiologia do Hospital Central de Maputo. A doença cardiovascular, provocada pela hipertensão arterial, anteriormente associada a pacientes idosos, tem sido registada igualmente em jovens. Segundo a diretora dos serviços de cardiologia do Hospital Central de Maputo, Neuza Jensen, por ano os casos de AVC podem passar os 600 e cerca de 30% tem mortalidade intra-hospitalar.
4: Até um mês verificou-se nos estudos que foram feitos aqui que a mortalidade chega a 50%. E daqueles que sobrevivem, os outros 50%, mais de 60% têm uma incapacidade importante. Nós temos uma prevalência muito alta de hipertensão. Dos 18 aos 69 anos, encontrou-se 25%. Isso significa que em cada 4 pessoas dessa idade, um é hipertenso. Então, mais de 60% não sabe que é hipertenso. Também se verificou que daqueles que sabem que são hipertensos, apenas 13% estão tratados, imagina.
2: Neuza Jensen, que falava em entrevista à Rádio Moçambique a propósito do Dia Mundial do Coração que hoje se assinala, apelou à população a praticar exercícios físicos e a medir a pressão arterial como forma de prevenir e controlar doenças cardíacas. O Tribunal Judicial da Província de Manica insta os cidadãos a encarar os órgãos de administração da justiça como parceiros incontornáveis na mediação e resolução de conflitos de diversos tipos. Moisés Sayela.
5: O repto foi lançado pelo juiz Luís Massing, que esta semana encabeça a iniciativa Tribunais de Portas Abertas, lançada para aproximar a instituição ao público utente. Luís Massing explica que os tribunais devem ser usados como serviços públicos para o esclarecimento de diversos assuntos que inquietam os cidadãos. Palestras sobre a problemática do consumo de drogas por adolescentes e jovens e ainda menores em conflito com a lei serão proferidas durante a semana. Da cidade de Chimoio, Moisés Sayela.
2: O Instituto Nacional de Meteorologia prevê a continuação de chuva moderada a forte, acompanhada de trovoadas e vento com rajadas nas províncias de Sofala, Manica, Inhambane e Gaza. Trata-se de chuva de 30 a 50 milímetros e acima de 50 milímetros em 24 horas. O INAM prevê igualmente a continuação de chuva fraca a moderada, acompanhada de trovoadas na província e cidade de Maputo. Em comunicado, o INAM recomenda a tomada de medidas de precaução e segurança face à chuva, trovoadas e vento forte. Vamos ao desporto. A seleção nacional de futebol, os Mambas, entra hoje em campo diante do Sudão em partida da segunda jornada do Grupo J de qualificação ao CAN 2027. O desafio entre Moçambique e Sudão tem início marcado para as 15 horas no Estádio Nacional do Zimpeto, em Maputo. A entrada para esta jornada, Moçambique ocupa a terceira posição do Grupo J, com um ponto, o mesmo número que o Senegal, segundo classificado. O Sudão lidera o grupo com 3 pontos, enquanto a Etiópia está no último lugar sem nenhum ponto. No estrangeiro, o Irão admite suspender o enriquecimento de urânio se os Estados Unidos da América aliviarem as sanções económicas. O presidente norte-americano Donald Trump respondeu com abertura para liberar fundos congelados e assegura que a guerra está no fim, mas não revela detalhes. O ministro dos Negócios Estrangeiros iraniano Abbas Araghchi e mediadores do Qatar encontram-se nos Estados Unidos da América, onde vão realizar esta semana reuniões com o objetivo principal de negociar a reabertura do Estreito de Hormuz nos próximos 7 dias. Ouvinte, apresentamos as notícias das 14, as próximas às 15 horas.
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2026 no Estádio Nacional do Zimpeto e nós vamos transmitir esta partida. É a segunda jornada do Grupo J. Moçambique joga com o Sudão. 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Seguimos com os comerciais.

0: Ah, você sempre tem que estragar o momento.
1: Baby, calma. 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
0: Ah, deixa tocar.
1: Ok, agora fiquei curioso.
2: Entrega surpresa para vocês. Chegou antes do esperado. 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
3: O quê?
1: Mas nós não pedimos.

Estamos con Mr. Ball e este tema, Wassala Wassala. Na sequência, vamos ficar com o tema Vanavela. Vanavela conta a história de um amor que foi desacreditado, alvo de críticas, zombarias e julgamentos. Mas apesar de todas as dificuldades, o amor venceu. Hoje, o casal construiu a sua história, realizou os seus sonhos e celebra a felicidade. Um tema da Nani Jolson.

0: 11, 31 minutos. Estivemos aqui com Mista Ama e Fito Perigoso. A caminho das 15 horas da
1: Praça. A família famosa.
0: Às 15h30, eles vão para casa, vão continuar. Nós esperamos que continuem

0: 14 horas 38 minutos, estivemos com DJ Nakoko. Este tema, a
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0: palavras-chave por parte do Mingolas é tampa. Para o pequeno que diz que quer ser famoso, não é? E o Tampa já responderá aqui. Primeiro a escola, não é? E depois abraça a música. Quem sabe vai virar
1: Não,
0: famoso.
1: eu vou ser.
0: 14, 14, 14, 14, 14 horas e 42 minutos.

Beijinhos e abraços. Já chegamos à ponta final desta parte de emissão. Marcamos a nossa presença às 9 horas e 55 minutos. Delfina Cabral esteve na locução a esta tarde. Querendo Deus, voltarei a estar consigo na quinta-feira de manhã. Abdul Afai, já aqui se encontra. Boa tarde, ótima semana. Otávio Cumba nos cuidados técnicos vai continuar até às 18 horas.

0: Mota, escalado por Chiquinho Conte. Suplentes, os guarda-redes Guerrugo, Kemis, o Xamboco, Cambala, Alcides, Oscar, Jamito, Nené, Edson, Daio, Candinho e Walter.
1: Exatamente, a equipa da arbitragem, portanto, já tinha adiantado o Anuar Messagi, portanto, desta partida, que vai principiar dentro de instantes aqui no Estádio Nacional do Zimpete, com os jogadores na habitual roda, portanto, ali, no caso concreto, a Seleção Nacional, os jogadores estão, portanto, reunidos para o início da partida. Os sudaneses também vão fazer a mesma que tem sido habitual antes do início das partidas, e o público, essa Anuar Messagi também, vale a pena realçar, sublinhar que marca presença maioritariamente aqui na bancada central, portanto a principal bancada. Do outro lado ainda vê-se alguns adeptos, mas longe de estar cheio o Estádio Nacional do Zimpete, até por se tratar de um dia invernoso e também um dia laboral.
0: Muito bem, Miguel Vaz, as primeiras notas a esta partida que vai principiar dentro de momentos.
2: Olha, Anuar, vamos ver se conseguimos continuar a surfar nesta onda de setembro. É um mês em que realmente, a nível de seleções, temos conseguido

0: tentativa de lá chegar, exatamente, creio que é do Gildo, luta com o contrário, a bola depois acaba sobrando a quem? Sobra ali para o homem do Sultão, que é carregado de falta, não opinião do juiz da partida, o senhor Suleiman Camará, de Serra Leoa, diz que a ponta bem livre, é para a formação do Sultão.
1: É do lado esquerdo da zona ofensiva, portanto a equipa sudanesa, bola tocada por Ussa, aí nos gorra quadro para a direção de guarda-redes, que é Mustafa, recolhe, está todo amarelo, ali no balcão da área, soltou a bola, ali curtinho para a direção de Safur, Safur recolhe, faz um pontapé comprido, ainda de sua zona ofensiva, o primeiro que encontrar, o primeiro cabeceamento, ela defensiva para se meter, sido de Bruno Langa, a bola vai para a

Moçambique, por intermédio de Edmilson. Edmilson lança para a esquerda, é para o Bruno, que é também Langa, atrasa depois para outro Bruno, mas que é o Wilson, recolheu já, o Bruno Wilson vai tentar encontrar uma linha de passe, foi aberta, sobre o lado direito,

0: Whitmilson, Whitmilson lateraliza, um passo horizontal ali para quem? É para o Bruno, mas que é Langa, aliás o Bruno Wilson, a bola depois metida, em Cunha, atenção, é perigoso, faz ele, vai para o, não vai para o João, senhor, recolhe, depois Júlio rebata, eu creio que foi Johnny Catamo, insistência ainda de Guima, vai o Guima a tentar fazer o quê? Não consegue fazer mais nada do que se não perder a bola, e a equipa sudanesa tentava passar para o ataque, um corte quase que in extremis, ali do Bruno, a bola vai ainda para a equipa do Sudão, mas é momentâneo para que depois recolhe o Edmilson. Edmilson deixa depois um pouco para frente. Bola para quem? A bola agora sobre o lado direito, é para o Peu, camisola número 2, Chiquinho Conte está ali a dar instruções à sua equipa, mais propriamente ali ao Peu, a bola vai ali para o Bruno Langa, Bruno Wilson, Bruno Wilson para o lado esquerdo, é para o Bruno, agora que é o Langa, deu e recebeu, e depois perde posição, recupera ainda a turma moçambicana, a bola atrasada ali é para o Edmilson, Edmilson para o Alfonso, Alfonso faz o quê? Baila, baila, faz a rotação e tem que atrasar, e atrasou mesmo para o Edmilson. Edmilson mete um pouco mais para o lado direito, agora para o Bruno, o Bruno Wilson faz agora um cruzamento, o corte foi efetuado, é para a equipa do Sudão a sair para a sua zona ofensiva.
1: Deixa-me dizer, Belisário, que nesta altura já começou a segunda parte do jogo, que começou mais cedo, Comores 0 e Namíbia também 0, com 7 minutos o Burundi está a vencer a Argélia por 1-0, está-se 0-0 nesse Etiópia-Senegal, também o mesmo resultado no Lesoto, Marrocos e Sudão do Sul, Egito.
2: Passe de bola então para a formação do Sudão no meio campo contrário, tem que fazer a devolução.

0: Deixar o primeiro a recolher e a jogar recuado, que é no caso concreto o Safur, para trás, vai para o guarda-redes, deixando o bacão da área ali na zona frontal, junto a, portanto, é o semicírculo. Já faz um pontapé de qualquer maneira para o meio campo contrário. Tenta à direita furar para aquela zona. Apareceu a primeira a fazer o corte de Edmilson Dov, que é o capitão. A recuperação da equipa é sudanesa. Bola para a área contrária. Atenção, passa perigoso. Atenção, já recebeu. Pé esquerdo, bola vai para fora. Atenção, Ibrahim fez um pontapé, estava livre de marcação, tentou o poste no ângulo mais distante de Hernán. Parece-me haver um pontapé.
1: Pinchami,

0: e depois meio defesa-ataque. Atenção.
1: Mohamed Omar Tamina Opanyan Opanya Musa Musa.

0: Para quem empurra para lá, e creio que o juiz da partida apita falta do jogador moçambicano, ou então lançamento para a equipa do Sudão.
1: É para a equipa do Sudão, exatamente, a posse de bola. Vai ser...
0: Fica lá caído o moçambicano.
1: Sim, está caído, mas parece que já se levantou, está tudo muito bem. Já houve uma alteração forçada, após uma entrada bastante ríspida ali do defensor.

0: 38 minutos cravados nessa primeira parte.
1: Moçambique 1-0 Sudão.

0: Assim, a bola chegou ali ao alcance da equipa moçambicana do lado direito do ataque. É para quem? É para Bruno Wilson. Muito subido o central, um dos centrais da equipa moçambicana. E agora ali o Afonso tenta fazer a ligação de jogo. A bola depois entregue um pouco mais para frente. Creio que para o Bruno, para o Guima. Guima deu agora sobre o lado direito. Recebeu ali o Beu. O Beu penteia o esférico. Tem que atrasar, porque esta equipa sudanesa faz muito bem as linhas de penetração. Impede, sim, um jogo mais veloz. Atenção, olha agora, bola metida, cruzou central, fora do jogo, pode parar, fora do jogo de Bangal, Faisal Bangal, foi colhido, portanto, em posição de offside, passa o perigo, 39 minutos, Carafados, primeira parte, 1, Moçambique 0, Sudão.
1: Bom, o árbitro superou a pita, bola pertence à seleção do Sudão, estamos a chegar ao fim da primeira parte, vai valendo o golo solitário apontado por Witte aos 24 desta primeira parte, pode ser uma vitória importante, Moçambique e Senegal para já vencerem. Se assim terminarem os respectivos jogos, vão colar-se na classificação com 4 pontos cada. Mas ainda são resultados parciais. É posse de bola para aí, portanto, foi o Saino que jogou recuado ali para a zona intermediária, onde está o seu companheiro, ali que é no caso concreto o Ahmed. Ahmed fez a abertura, meteu para a direção de Mohamed, tenta passar, não consegue. Há um...

0: Ainda tudo isso ao meio do meio campo ofensivo do ataque, portanto, moçambicano. Passa o pleonasmo, a bola tem que vir para trás.
1: Ainda vou querer o mas Jenny Katamo. Jenny Katamo vai o Willy Tamanawe. O Neti Bell. Vamos com Jenny Katamo. Jenny Katamo com Kera Bell. 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um pouco de Witty, ou um pouco de Bell, Bell, ou um pouco de Canola, que é o número de Guima, que é o vocabulário, que é o vocabulário, que é o vocabulário, que é o vocabulário, que é o 42 minutos, é 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
2: no seu meio campo com muita troca de bola e com muita lentidão, e na altura em que

0: ter levado só ela 2 minutos.
1: Portanto, enfim, muito ferreta este juiz da Serra Leoa, o senhor Suleimano Cabará. 2 minutos não é absolutamente nada. Mas pronto, estamos a ganhar. Se calhar levamos 1-0 para os balneários. Chiquinho Conte depois vai ter que retificar algo que não esteja a correr de feição, porque este resultado acaba ainda sendo muito perigoso, porque a equipa sudanesa de vez em quando também lança o ataque.
2: Aos 45 minutos, Marrocos marca, Lesoto 0, Marrocos 1.
3: A posse de bola para Moçambique com pontapé de baliza. Anuar Moussagi.
1: Muito bem, o pontapé de baliza vai daqui a bocado ser executado. Eu creio que é o próprio guarda-redes que vai recolher os férreos junto àquelas placas publicitárias. Sim, Miguel.
0: Bruno Langa está em subrendimento hoje, no jogo de hoje pelo menos. Não sei se será estratégia, não sei se será alguma orientação. Também é um facto que o corredor direito da equipe sudanesa é o setor mais perigoso, é o jogador mais perigoso, aquele que joga no flanco do Bruno.
1: Muito bem, estamos a 30 segundos do final desta primeira parte. Isto se naturalmente o árbitro da Serra Leoa cumprir os 2 minutos de compensação. E agora uma defesa ali do quartel de Hernani. Recolheu Hernani, o Hernani vai, enfim, junto à linha, ao balcão da área. Abre agora ali para o lado esquerdo. O Bruno já recolheu, a equipa moçambicana ali é o item, não propriamente o Bruno. Vai sobre o lado esquerdo.

0: Comandante Castro, fazemos um comentário ou alguma informação?
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Hilton, 4 pontos. Alexandra Bravo, Sudão, 3 pontos. Amakut, Etiópia, 0 pontos. Agora, o Rema, que no ataque, Senegal, Toronto, Etiópia, 1 ponto. 1-0.

Marrocos 1, Moçambique 1, Sudão 0 e também no intervalo Sudão do Sul 0, Egito 1. Ainda hoje, mas às 16 horas, começará o jogo entre o Madagascar e a Tanzânia. Às 18 horas, teremos os jogos Cabo Verde, Ruanda, Gana, Gâmbia, Guiné-Bissau, Nigéria, Uganda, Líbia, Zâmbia, Togo. Às 19 horas, Benin, Mauritânia. Ainda hoje, haverão mais 3 jogos. Não, 4 no caso. Às 21 horas, Congo, Camarões, Gabão, Níger, Libéria, Mali e Somália, Costa do Marfim.

no Velho Continente há jogos para a Liga das Nações Europeias. Na Liga A, às 20h45, começa o Espanha-Croácia e República Checa-Inglaterra. Para a Liga B, à mesma hora, Escócia-Suíça e Eslovénia-Macedônia do Norte. Na Liga C, Finlândia-Bielorrússia, Moldávia-Ilhas Faroé, Bulgária-Estónia, Eslováquia-Cazaquistão, Luxemburgo-Islândia e São Marino-Albânia.

Na América do Norte e Central, ou seja, CONCACAF, Liga das Nações na Liga A, são resultados finais. Suriname 2, Martinica 1, Jamaica 0, Honduras 1 e Guatemala 6, El Salvador 0. Na Liga B, San Neves 3, Grenada 0, Santa Lucia 5, Bermuda 2. Às 23 horas começa a Guiana Francesa Saint-Martin. Ainda na CONCACAF para a Liga C, 21 horas teremos Ilhas Virgens Britânicas, Turques e Caicos e Ilhas Virgens Americanas contra as Bahamas.

15h55, está na sintonia do canal desportivo da Rádio Moçambique, está a acompanhar então a nossa emissão de tarde desportiva para o dia 29 de setembro, dia da segunda jornada da qualificação para a fase final da Taça de África de Nações de 2027, competição que será coorganizada na África Oriental. Tanzânia, Quênia e Uganda são então os hospedeiros desta competição que vai acontecer já no próximo ano. Moçambique está a vencer por 1-0 a Seleção Nacional do Sudão, o mesmo resultado com que o Senegal derrota a Etiópia nesta segunda jornada. Com as coisas tal como estão, Senegal e Moçambique vão passar para as duas primeiras posições com 4 pontos cada contra 3 do Sudão e nenhum da Seleção Nacional da Etiópia. Mas atenção, que são apenas resultados parciais os que se verificam nesta altura. Há mais 45 minutos pela frente que vão então definir se estes resultados continuarão sendo finais ou não.

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1: Ouvinte, muito boa noite. No distrito de Memba, organizações parceiras do governo participam ativamente na reconstrução do tecido social depois dos eventos extremos, calamitosos e o terrorismo que assolaram a região. O secretário-geral da Frelimo, Shaquille Abubakar, apela aos órgãos sociais do partido a trabalharem de forma ordenada para o sucesso do 13º Congresso a realizar-se aqui, na província de Nampula. Nampula conta com duas novas estações meteorológicas automáticas para a previsão do estado do tempo. Lançados os destaques desta edição, vamos ao desenvolvimento destas e outras notas informativas que fazem parte deste Jornal de Nampula, edição de terça-feira, 29 de setembro de 2026. Vitorino Gumbucano está na edição, que conta com a assistência técnica de Rosário Ângelo. No distrito de Memba, em Nampula, organizações parceiras do governo participam ativamente na reconstrução do tecido social depois dos eventos extremos, calamitosos e o terrorismo que assolaram a região. Desenvolve a notícia, Olívio Mateus.
2: Segundo Manuel Cintura, administrador de Memba, o distrito continua a ter assistência não apenas do governo, mas também de parceiros de várias organizações nacionais e internacionais que estão a ajudar a ultrapassar a crise humanitária depois do regresso das famílias deslocadas às zonas de origem. As intempéries passadas destruíram infraestruturas públicas e privadas, criando um grande impacto nas estradas e pontes, algumas das quais que ainda não foram reconstruídas.
3: Também temos muitos parceiros que nos ajudam a ultrapassar esta crise de terror, assim como os ciclones, três ciclones sucessivos. Como devem saber, tivemos três ciclones em dezembro, em janeiro, em março. E esse de março que foi mais devastador, arrastou a nossa ponte sobre o Rio Niquem, a ponte metálica. Mas, felizmente, de acordo com o governo central, já deu a mão. Felizmente, nós temos parceiros que nos ajudam. Temos a máscara que criou embaixadores de paz, que são jovens, sensibilizam os outros nas comunidades. O governo, sempre sensibilizamos os mais velhos para contratar seus filhos. Sempre dissemos que em Cabo Delgado não há nenhum emprego que não seja se envolver em crime, assassinato de cidadãos, irmãos. E não só o governo central, temos aqueles programas Acredita Emprego para jovens, temos agora o Fundo Ofiter.
2: Manuel Cintura, administrador do distrito de Memba, e os trabalhos conjuntos entre o governo e parceiros na reconstrução do tecido social depois dos eventos extremos calamitosos e o terrorismo que assolaram a região.
1: Nampula conta com duas novas estações meteorológicas automáticas para a previsão do estado do tempo. Pergunto a Otávio Fonseca onde estão instaladas estas infraestruturas.
4: As estações foram instaladas nos distritos de Mugvolas e Mekonta e a iniciativa é no âmbito da modernização dos equipamentos do Instituto Nacional de Meteorologia no quadro do programa Um Distrito, Uma Estação Meteorológica. Para além das estações meteorológicas automáticas, ainda este ano, aquela instituição prevê instalar e equipar outras duas estações meteorológicas automáticas nos distritos de Ribaue e Moma, cujas obras já estão na fase de conclusão. O delegado do Instituto Nacional de Meteorologia em Nampula, Achado Paiva, sublinhou que cada estação meteorológica automática custa perto de 3 milhões de meticais. Achado Paiva avança que com estes equipamentos, a província de Nampula passa a dispor de 14 distritos com estações meteorológicas.
5: Ao tempo desse programa que nós lançamos, de equiparmos distritos com estações meteorológicas, já vamos para mais ou menos 6 unidades. Então, deste ano antepassado até a data, já conseguimos 6 estações. E na medida que vamos mobilizando mais recursos, nós vamos avançando para outros distritos, mas a ideia é de ver se conseguimos criar condições até todo do distrito da província de Nampula ter estações meteorológicas.
4: O delegado do Instituto Nacional de Meteorologia em Nampula, Chado Paiva, apela à população a não vandalizar estas infraestruturas meteorológicas, uma vez que retardam os esforços do governo.
1: No último dia de trabalho, a província de Nampula, o secretário-geral da Frelimo, Shaquille Abubakar, apela aos órgãos sociais do partido a trabalharem de forma ordenada para o sucesso do 13º Congresso a realizar-se aqui na província de Nampula. Júlio Mori, muito boa noite e o essencial deste encontro.
6: Boa noite, Vitorino Kumbukani.
2: Shaquille Abubakar disse que só com a força conjunta da CLIN, OMM e OJM é possível alcançar os objetivos do evento, dentre os quais a eleição de novos órgãos do partido e fortificar o ambiente de união e coesão interna. Abubakar reiterou na ocasião que o atual presidente da República, Ida Frelimo, continua até aqui como principal candidato para os próximos destinos do partido. Falando no encontro com os membros e simpatizantes desta formação política, no pavilhão de desportos de Nampula, Shaquille defendeu a necessidade de uma participação responsável e ativa a partir dos órgãos de base, o que vai contribuir na eleição de melhores quadros.
6: Façam do 13º Congresso um momento de verdadeira festa, um momento de paz. E as nossas organizações sociais, a CLIN, OMM e a OJM, têm um papel extremamente importante. Essas três organizações constituem a força da Frelimo. A nossa CLIN, com a sua maturidade, tem a responsabilidade de gerir e liderar este processo de transformação. A OMM, aquela que cuida da nação, e a OMM deve liderar este processo. A nossa juventude, a nossa força motriz, é a juventude que com a sua força, que reside a esperança do nosso povo e que se constitua como força dinamizadora da nossa economia.
2: Secretário-Geral da Frelimo, Shaquille Abubakar, e a necessidade de um trabalho conjugado para a realização do 13º Congresso do Partido nos dias 20 e 25 de julho de 2027.
1: Em Nampula, arranca brevemente uma campanha para retirar os cães que deambulam pelas ruas dos principais centros urbanos da província. Nelson Tatanha, é um trabalho conjugado entre as autoridades municipais e o setor de agricultura.
7: A Direção Provincial da Agricultura e Pescas de Nampula está a trabalhar em coordenação com as 8 autarquias da província para a recolha de cães que pululam nas ruas, aterrorizando os munícipes. A iniciativa surge pelo facto de as autarquias registarem nos últimos tempos casos de ataques de pessoas por cães que vagueiam nas ruas, supostamente à procura de alimentos. A título de exemplo, nos últimos 3 meses, o Hospital Central de Nampula registrou mais de 600 casos de mordedura canina e 2 óbitos, o que levou as autoridades municipais a adquirir o material de recolha e captura dos animais raivosos. O chefe do Departamento Provincial de Pecuária da Direção da Agricultura e Pescas de Nampula disse que os cães recolhidos são submetidos a tratamento e vacinação para posterior adoção à nova família.
8: Porque faz parte da postura camarária, recolhe e captura de cães errantes. No entanto, ao nível da nossa urbe, o município já adquiriu material de captura, uma vez que tivemos alguma problemática de agressão por parte de cães errantes e neste momento está-se a fazer campanhas de recolha e captura de cães errantes, só para poder contextualizar que esses cães são submetidos a uma observação, tratamento e vacinação, em que depois podem ser adotados por uma nova família.
7: Chefe do Departamento Provincial de Pecuária da Direção Provincial de Agricultura e Pescas de Nampula e a campanha de recolha de cães que vagueiam nas ruas dos municípios da região.
1: Em Nampula, a falta de inclusão no mercado de trabalho associada ao deficiente atendimento na saúde e educação contribui para a violação dos direitos humanos da pessoa surda. Hermina Francisco, de quem é esta posição?
9: A representante da Direção Provincial de Gênero, Criança e Ação Social em Nampula, bem-vinda Maulana, admitiu haver estas lacunas em entrevista à Rádio Moçambique por ocasião do Dia Internacional dos Surdos que se assinala esta segunda-feira. Para resolver o problema e estar em conformidade com os dispositivos que defende a pessoa surda, a nossa fonte garantiu que até finais deste ano será realizado um seminário de capacitação de técnicos a vários níveis.
10: Então, nós como ação social vamos ter agora uma capacitação que vai envolver a educação, vai envolver a justiça, vai envolver a saúde e algumas instituições do governo no sentido de capacitar alguns técnicos na área de língua de sinais, porque esta ferramenta é uma ferramenta muito importante para a participação destas pessoas surdas nas várias atividades das comunidades. Estamos a prever esta capacitação, que vai ser dentro de 2 meses, capacitar essas pessoas que é para poderem responder aquilo que são as necessidades das pessoas surdas. Um surdo ser capaz de ir à escola, ter um professor preparado para atender ele enquanto está na sala de aula.
9: Representante da Direção Provincial do Gênero, Criança e Ação Social, bem-vinda, Maulana. O Dia Internacional dos Surdos em Nampula foi marcado por ações de sensibilização à comunidade para melhor tratamento desta camada que é constantemente excluída social e economicamente da sociedade. Em Nampula existem mais de 8 mil pessoas com deficiência, parte dos quais são surdos. O Dia Internacional dos Surdos celebra-se sob o lema Declarando os Direitos Humanos das Pessoas Surdas.
1: A promoção das potencialidades turísticas vai ganhar um novo ímpeto na província de Nampula. O facto fica a dever-se do lançamento de uma plataforma digital. Júlio Moro.
7: Munícipes da ilha de Moçambique defendem a promoção permanente da educação patrimonial como forma de preservar e conhecer a essência daquela região declarada Património Mundial da Humanidade pela Unesco. Para os nossos entrevistados, conhecer e preservar um patrimônio é, sem dúvidas, imortalizá-lo para que as novas gerações saibam da sua importância. Eles receiam a perda nos próximos tempos da preservação dos princípios e valores culturais devido, por exemplo, da fraca reestruturação de casas cobertas de palha, antes consideradas cartão de visita naquela região costeira. As vozes que seguem são dos munícipes Wilson Casimiro, Fahar Afai e Dadi Ensan.
11: Relativamente à preservação do patrimônio da ilha de Moçambique, está a ser preservado, mas temos desafios, e o desafio é de a gente conhecer, porque quando há ausência do conhecimento do patrimônio cultural edificado, tanto imaterial, as pessoas não conseguem conservar.
12: Razão pela qual a cidade de Makuti olhas hoje que há muita transformação, aquelas casas de Makuti quase que não existem, né? Então isso vai tirando um bocadinho o valor do patrimônio enquanto se diz.
13: Não vem sendo fácil porque não há dedicação na parte da nossa educação, por mais que os nossos antepassados tentem transmitir a essência, ou seja, as culturas, nós, através da globalização, em algum momento nós olhamos isso como se fosse algo que tem valor.
7: Abordado, o diretor do Gabinete de Conservação da Ilha de Moçambique, Cláudio Zungeni, reconheceu a importância da promoção da educação patrimonial, mas defendeu que a atividade não deve ser vista como da responsabilidade apenas do governo.
14: Nós sentimos que, de fato, a educação patrimonial é uma atividade de todos, né? Se o patrimônio mundial pertence a todos, é obrigação de todos dar o seu contributo, né? Poder falar do patrimônio, influenciar as pessoas para ter boas práticas. Então, não pode-se apenas delegar essa atividade apenas ao governo, ou ao Gacino, ou ao município, ou mesmo ao Unesco, como se pensa. É preciso que as pessoas se engajem com todos os meios possíveis para que, de fato, cada um contribua e, no fim do dia, vamos ter um patrimônio bem preservado, né? Contando com o apoio de todos, né? Quanto maior uma participação comunitária tivermos, melhores resultados nós podemos ter no que diz respeito à construção do patrimônio da ilha.
7: Diretor do Gabinete de Conservação da Ilha de Moçambique, Cláudio Zungeni, e a necessidade de envolvimento de todas as forças vivas na preservação daquela que é patrimônio mundial da humanidade.
1: Vamos abrir a página sobre o desporto. Nampula conta desde este ano com uma agremiação desportiva denominada Amigos de Futebol Feminino de Nampula. Pergunto ao Nelson da Tânia qual é o propósito desta iniciativa.
7: A ideia surge para unificar formações futebolísticas femininas com destaque ao sénior para permitir a organização de campeonatos de género a nível da cidade de Nampula e viabilizar a participação das equipas campeãs nas competições nacionais. O presidente dos Amigos de Futebol Feminino de Nampula, Marcelino Mucama, disse que estão em curso contactos com os distritos para, nos próximos tempos, envolver equipas femininas espalhadas pela província.
15: A ideia surge quando percebemos que temos equipas séniores, porque essas equipas já o fizeram o distrital por duas épocas, e a ganhar em primeiro lugar, e eles nunca ganham outra experiência. Então descobrimos que ainda não estávamos avançando com o futebol feminino em termos da positiva. Então, porque existem campeonatos sênios femininos a nível do país, e as equipes ainda estão no distrito, não há evolução. Então tivemos que criar a gremiação, e que essa gremiação vai culminar uma seleção, e que essa seleção vai apoiar a equipa que quer ter condições para o Nacional Feminino, que poderá ser nos próximos dias. E aqui na gremiação existir uma equipa que já está inscrita com as condições todas que a federação quer, essa gremiação vai lutar para que essa equipa represente a província de Nampula.
7: Neste momento, está a decorrer na cidade de Nampula um campeonato feminino organizado por esta agremiação e conta com a participação de 12 equipas, designadamente Escola Secundária de Napipini, 16 Irmãs, Futebol Clube de Nampula, União Desportiva do Paiol, Associação Desportiva do Aeroporto, Souza Futebol Clube, Machédia Central, AG de Namicopo, Estrelas do Norte, Rianense Futebol Clube de Nampula, Benfica de Nampula e Clínica Boa Saúde. A prova decorre aos sábados e domingos, a partir das 13 horas, em três campos e no sistema de todos contra todos, em única volta.
1: Ouvinte, está tudo dito deste Jornal de Nampula, noite de terça-feira, 29 de setembro de 2026. Rosário Ângelo na sonorização e Vitorino Gumbá na edição e apresentação. Despede-se. Boa noite.
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0: A trazerem aqui este tema, que é uma das músicas de referência obrigatória ao nível da província de Niassa. Publicidade no setor do ouvinte.
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0: Também. Esposa, quero te dizer uma coisa. Este ano, juro, vou mudar.
1: Vais mudar, marido?
0: Sim, sim. Vou ser um bom marido e o melhor pai da aldeia também.
1: E como vais fazer isso?
0: Vou passar mais tempo com a nossa filha. Vou conversar mais com ela, cantar, dançar.
1: Mas marido, me chamaste mesmo para me dizer essa besteira?
0: Sim, isso não é uma besteira. Ao passar mais tempo a conversar com ela, a cantar, estarei a criar um bom relacionamento com a nossa filha. E isso também faz ela ser mais inteligente. Não vejo os filhos do Sr. Yusuf como são.
1: Mas não foi isso que os tornou inteligentes.
0: Hã?
1: O Sr. Yusuf é um professor. É uma pessoa que estudou. É por isso que os filhos dele são assim.
0: Não tem nada a ver.
1: Oh, yeah?
0: O próprio Sr. Yusuf disse-me que desde a gravidez, ele canta, conversa e conta histórias aos seus filhos todos os dias. E é por isso que eles aprenderam tantas palavras novas.
1: É verdade?
0: Sim. Ouve. Vem, minha filha. Vamos cantar para a mamãe?

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0: Boa noite, Seleção Nacional de Futebol. Vence Sudão por 4-1 em jogo da segunda jornada do Grupo J de qualificação ao CAN 2027. Os Mambas comandam o grupo com 4 pontos. Moçambique quer replicar a experiência do Botswana na gestão e comercialização dos recursos minerais.
1: Queremos continuar a trabalhar com Botswana e também transportar essa experiência para a República de Moçambique no que toca à estrutura de funcionamento da indústria mineira, de capacitação de técnicos e também podermos criar melhores condições de vida para o povo moçambicano.
0: Presidente da República, Daniel Chapo, falando hoje no quadro da visita de Estado ao Botswana. No estrangeiro, a operação conjunta da Polícia e Exército culmina com a detenção de mais de 100 mineiros ilegais na região de West Rand, província sul-africana de Gauteng. São estes os destaques do Jornal da Noite, edição referente à terça-feira, 29 de setembro de 2026, dia em que foram enterrar os restos mortais do jornalista reformado e antigo diretor, portanto, da Rádio Moçambique e antigo diretor do Gabinete de Informação Gabinfo, Ricardo Timand. Moussa Gigalibo está na sonorização e Simon Kabwe na edição e apresentação. Começamos com o desporto. A Seleção Nacional de Futebol vence Sudão por 4-1 em jogo da segunda jornada.

0: Nada do grupo Jotam, de qualificação ao CAN 2027. Os Mambas comandam o grupo com 4 pontos, os mesmos do Senegal. Jornalista Adão Matimbe.
1: Boa noite, chegaram aos pedaços e saíram do Zimpeto vergados a uma goleada histórica. 4 para Moçambique e 1 para o Sudão. O Iti abriu o caminho à goleada. Chamito bisou e Guima encheu as medidas.
2: E a equipa também esteve bem. O Guima, quando passa para a posição 10, tem uma demissão extraordinária de transportar o jogo, alimentar o Chamito, que foi feliz hoje. Tem que dar os parabéns. Não é sempre que marca-se 2 golos e vai dar maior confiança. É um jogador também diferenciado em relação ao Bangal, que é mais móvel. Enfim, o Candinho, olha, o Candinho estreou-se bem. Acho que estamos todos de parabéns.
1: Com este resultado, os Mambas já assaltam a liderança do grupo J de qualificação à CAN. Moçambique e Senegal têm cada 4 pontos, mas com vantagem de golos positivos para os Mambas. Os Leões de Teranga bateram a Etiópia por 1-0. Chiquinho Conde não podia ser um homem feliz.
2: Foi aquilo que eu disse na antevisão do jogo. O resultado que nós tivemos no jogo passado frente ao Senegal só teria relevância se nós eventualmente ganhássemos esse jogo. Acho que os jogadores, eu tenho que ser iniciativas em dar os parabéns à minha equipa, à minha seleção, todos, aqueles que jogaram, os que não jogaram, os que estrearam, os que ficaram por entrar. Um ambiente fantástico entre todos, e isso reflete-se naquilo que é a nossa dinâmica. Nós já vemos a jogar juntos há 5 anos, com alguns ajustamentos, mas de qualquer forma sempre com foco naquilo que é o nosso objetivo. E os nossos objetivos passam fundamentalmente para estarmos sempre em grandes competições.
1: E a partir de Gaberone, o Presidente da República reage ao triunfo dos Mambas.
3: Temos visto a nossa seleção nacional a crescer, a trazer resultados bastante positivos. É a altura de continuarmos a apoiar de forma incondicional a equipa técnica, a Federação Moçambicana de Futebol, a todos os amantes do desporto, para que o nosso futebol continue a ser uma referência ao nível da nossa região, da SADC, uma referência ao nível do continente africano e uma referência ao nível do mundo. Vamos continuar a trabalhar, todos nós, com humildade, com responsabilidade, com competência, com integridade. Ainda vamos trazer resultados maiores e melhores para o povo moçambicano. Parabéns, os Mambas.
1: O próximo oponente da Seleção Nacional de Moçambique é a Etiópia, 11 de novembro. Guima falhou o jogo.
0: Jornal da Noite. Noutras notas, no prosseguimento da sua visita de Estado ao Botswana, o Presidente da República esteve hoje numa empresa estatal de minas deste país. Daniel Chap manifestou na ocasião o interesse de Moçambique em replicar o modelo de comercialização, a política de formação de técnicos do setor e a aplicação de lucros resultantes dos recursos minerais deste país. Nelson Muando.
4: Moçambique quer replicar a experiência do Botswana na gestão e comercialização dos recursos minerais. O Presidente da República, que avançou o facto no quadro da visita de Estado que efetuou ao Botswana, referiu que este país, ao optar pela gestão dos recursos minerais, com a participação de uma empresa estatal, consegue obter ganhos assinaláveis. O chefe de Estado falava esta terça-feira, após visitar a Okavango Diamond Company, uma empresa mineira estatal que faz a comercialização de diamantes extraídos no Botswana. Daniel Chapo diz que Moçambique caminha para a implementação do modelo adotado por este país, também da região austral de África, como resultado da aprovação da nova lei de minas.
3: Em que temos um país que tem uma empresa, que tem parceiros, que participam, portanto, em toda a cadeia da indústria mineira e também participa em várias ações de responsabilidade social ao nível do país, incluindo até a participação no desporto, no patrocínio da Seleção Nacional e de várias modalidades esportivas, na construção de infraestruturas desportivas, culturais, que é a visão que nós temos em Moçambique. Por isso que, ao criarmos uma nova empresa nacional de minas, ao trabalharmos e aprovarmos uma nova lei de minas e também uma nova lei de petróleos, uma lei de conteúdo local. A nossa visão é exatamente fazer aquilo que o Botswana está a fazer neste momento.
4: O estadista moçambicano apreciou igualmente a política atuana de formação de técnicos para a área mineira e a experiência na aplicação dos lucros provenientes da comercialização dos recursos minerais em benefício das comunidades.
3: E achamos que valeu a pena esta visita. Queremos continuar a trabalhar com Botswana para, com base na experiência que Botswana tem, podermos realmente trocar essa experiência e também transportar essa experiência para a República de Moçambique, no que toca à estrutura de funcionamento da indústria mineira, mas também de capacitação de técnicos na área da indústria mineira e também podermos criar melhores condições de vida para o povo moçambicano, porque com recursos provenientes da indústria mineira, nós queremos trabalhar para a construção de infraestruturas, estou a falar de estradas, expansão de energia elétrica, pontes para a população moçambicana, incluindo até a questão relacionada com a construção de mais escolas, mais hospitais, abastecimento de água e várias infraestruturas sociais e económicas para o nosso país.
4: Presidente da República, Daniel Chapo, e o interesse de Moçambique em aplicar a fórmula usada pelo Botswana na comercialização e gestão dos recursos provenientes da indústria mineira. Nelson Buando, Rádio Moçambique, Gaborone, Botswana.
0: O Conselho de Ministros aprovou alterações aos regulamentos do Imposto sobre o Rendimento das Pessoas Coletivas, IRPC, do Imposto sobre o Valor Acrescentado, IVA, e do Imposto sobre o Rendimento das Pessoas Singulares, IRPS. Um comunicado do Secretariado do Conselho de Ministros refere que as alterações definem prazos, formalidades e procedimentos administrativos necessários à aplicação das reformas introduzidas nos respectivos códigos fiscais. No caso do IVA, a revisão prevê ainda medidas para modernizar a tributação, alargar a base tributária e reforçar a arrecadação de receitas públicas, incluindo no domínio da economia digital. Na 28ª sessão do Conselho de Ministros, realizada hoje, o Governo aprovou ainda o regulamento da Lei de Voluntariado, que estabelece mecanismos de acreditação e controle do trabalho voluntário realizado no país. Começa esta semana o processo de indemnizações a mais de 2 mil pessoas cujas propriedades serão afetadas pelo projeto de construção da estrada que dá acesso ao Porto da Beira, em Sofala. Entre as propriedades estão 20 habitações que serão deitadas abaixo, devendo os donos ser reassentados. Mário Malua.
5: A Assembleia Municipal da Beira já deu luz verde à edilidade ao aprovar por unanimidade esta terça-feira o plano de reassentamento. Durante a sessão, as bancadas da Renamo, Frelimo e MDM disseram ser imperioso salvaguardar os interesses das famílias afetadas pelo projeto de construção de estrada de acesso direto ao Porto da Beira. O chefe da bancada da Renamo, Geraldo Carvalho, defendeu a criação de condições adequadas para os que forem reassentados.
6: Pensando no bem-estar do munícipe e no desenvolvimento sustentável da cidade da Beira, na melhoria das infraestruturas de circulação e na salvaguarda dos direitos e interesses legítimos dos munícipes.
5: Para o chefe da bancada da Frelimo, Manuel Severino, é preciso conciliar a execução da obra com a proteção dos direitos da comunidade abrangida.
7: A bancada do Partido Frelimo reafirma que o desenvolvimento da cidade da Beira e o bem-estar dos seus habitantes estão acima de qualquer conjuntura política local ou partidarização da gestão municipal.
5: Já o chefe da bancada do MDM, Francisco Dick, aproveitou para pedir a colaboração dos munícipes na implementação do projeto.
8: O projeto de construção da estrada de acesso ao Porto da Beira se enquadra nas diretrizes impostas legalmente no que concerne ao direito de compensação e salvaguarda dos interesses dos afetados.
5: A Rádio Moçambique apurou que o início das obras de construção da estrada de acesso direto ao Porto da Beira está dependente das indemnizações e reassentamento das famílias afetadas.
0: O Instituto Nacional de Meteorologia prevê a continuação de chuva moderada forte, acompanhada de trovoadas e vento com rajadas nas províncias de Sofala, Manica, Inhambane e Gaza. Trata-se de chuva de 30 a 50 milímetros e acima de 50 milímetros em 24 horas. O INAM prevê igualmente a continuação de chuva fraca moderada, acompanhada de trovoadas na província e cidade de Maputo. Em comunicado, o INAM recomenda a tomada de medidas de precaução e segurança face à chuva, trovoadas e vento forte. Ainda assim, prevalece a previsão de seca devido ao El Niño na próxima época chuvosa em vários pontos do país. É neste contexto que no distrito de Mararentete reforçam-se medidas para minimizar os impactos do fenómeno climático, que poderá provocar déficit de chuva e agravar a disponibilidade de água durante a época chuvosa 2026-2027. Qual é a prioridade em termos de ações, jornalista Ana Vinila?
9: Entre as prioridades estão o reforço da sensibilização das comunidades para o uso racional da água, preparação do setor agrícola, proteção do gado e melhoria da disponibilidade de água para o consumo humano. Para efeito, já foi elaborado um plano de ações antecipadas em colaboração com o Instituto Nacional de Gestão e Redução do Risco de Desastres, INGD, segundo o diretor de Atividades Económicas, Inácio Njet, disse que o fenómeno poderá comprometer a produção agrícola e provocar possíveis bolsas de fome ao nível daquele distrito. Face a esta situação, Njet apela à população a redobrar as medidas e a acompanhar informações meteorológicas.
10: Também estamos a sensibilizar os produtores para não vender todo o excedente. Também estamos a sensibilizar os produtores para aproveitar as zonas baixas para a produção da segunda época. Também estamos a sensibilizar os produtores a produzir culturas de ciclo curto, resistentes à seca. Também estamos a sensibilizar todos os criadores para movimentar os seus animais para a zona de pasto e água, tendo em conta que o nosso distrito é semiárido. Também estamos a sensibilizar os criadores para fazerem trocas comerciais de animais para obter mais comida. Também estamos a incentivar os agentes econômicos para alugar mais cereais no distrito.
9: Ao nível da província de Tata, além de Marara, o fenómeno poderá afetar os distritos de Xangara, Caurabassa, Xiúta, Moatize, Doa, Mutarara, Magui e cidade de Tata.
0: Mais dois distritos da província de Nampula passam a ter estações meteorológicas, disse mesmo nos dá conta o jornalista Otávio Fonseca.
11: A província de Nampula conta desde este mês com duas novas estações meteorológicas automáticas para previsão do estado do tempo e outros fenómenos do estado da atmosfera. As estações foram instaladas nos distritos de Mugvolas e Mekonta e a iniciativa é no âmbito da modernização dos equipamentos do Instituto Nacional de Meteorologia no quadro do programa Um Distrito, Uma Estação Meteorológica. Para além das estações meteorológicas automáticas, ainda este ano, aquela instituição prevê instalar e equipar outras duas estações meteorológicas automáticas nos distritos de Ribau e Moma, cujas obras já estão na fase de conclusão. O delegado do Instituto Nacional de Meteorologia em Nampula, Achado Paiva, sublinhou que cada estação meteorológica automática custa perto de 3 milhões de meticais. Achado Paiva avança que com estes equipamentos, a província de Nampula passa a dispor de 14 distritos com estações meteorológicas.
12: Voltando desse programa que nós lançamos de equiparmos distritos com estações meteorológicas, já vamos para mais ou menos 6 unidades. Então, desde o ano antepassado até a data, já conseguimos 6 estações. E na medida que vamos mobilizando mais recursos, nós vamos avançando para outros distritos, mas a ideia é de ver se conseguimos criar condições até todos distrito da província de Nampula ter estações meteorológicas.
11: O delegado do Instituto Nacional de Meteorologia em Nampula, Chado Paiva, apela à população a não vandalizar estas infraestruturas meteorológicas, uma vez que retardam os esforços do governo.
0: Estações meteorológicas modernizam serviços de previsão do tempo, melhorando o aviso prévio em Nampula. Na Justiça, buscam-se igualmente ações de modernização para a melhoria dos serviços do setor. Com efeito, o governo diz que é preciso encarar este objetivo com urgência. Alberto Paulo.
13: O ministro da Justiça, Assuntos Constitucionais e Religiosos exige ações concretas visando a dinamização e digitalização dos serviços com foco na melhoria do acesso à justiça no país. Numa altura marcada por avanços tecnológicos, Mateus Sainz entende que os tais devem ser capitalizados a bem do cidadão, pelo que os quadros do setor da justiça devem acompanhar este processo. Para o efeito, as instituições ligadas à formação na área da administração da justiça devem igualmente acompanhar as transformações que o país registra a vários níveis. O ministro da Justiça, Assuntos Constitucionais e Religiosos falava esta terça-feira na Matola, província de Maputo, na abertura do 11º Conselho Coordenador deste Ministério.
14: Precisamos de quadros tecnicamente preparados, eticamente responsáveis, comprometidos com o serviço público e capazes de acompanhar as transformações tecnológicas, legislativas e sociais que o país atravessa. no domínio dos registros de notariado. É nosso entendimento que modernizar os registros de notariado significa aproximar o Estado do cidadão, consolidar a cidadania, simplificar procedimentos, reduzir custos, melhorar a transparência e criar condições para uma prestação de serviços públicos cada vez mais eficiente.
13: Mateus Sainz, ministro da Justiça, Assuntos Constitucionais e Religiosos, falando na abertura do 11º Conselho Coordenador deste Ministério, encontro que decorre na Matola, província de Maputo.
0: O encontro decorre igualmente numa altura em que no Niassa estão já em curso ações para aproximar a justiça aos cidadãos. Para já, a aposta é na realização de julgamentos em massa. Jornalista Januário Eduardo.
15: Na província do Niassa estão em marcha julgamentos intensivos de processos para aproximação de acesso à justiça ao cidadão. O resgate de confiança do cidadão em tribunais através de tomar decisões em tempo útil constitui um dos principais focos da iniciativa. O juiz-presidente do Tribunal Judicial Provincial do Niassa diz que a medida imprimiu uma nova dinâmica na componente de celeridade processual. Bolis Júlio disse, por exemplo, que de janeiro a julho passados foram findados 3.763 processos de diversas naturezas em todos os tribunais da província. Do universo total de processos de apreciação, no período em referência, apenas 385 transitaram para o presente semestre do ano em curso. Entretanto, Bolis Júlio avançou que, não obstante aos desafios de insuficiência de pessoal e de recursos financeiros, a iniciativa vai continuar.
16: Para isso acontecer é preciso que conheçamos a pendência que existe, organizamos como instituição. Se tivermos meios, não é, convidamos magistrados necessários para darem vazão. Uma semana num distrito, damos vazão mesmo a mais de 500 processos.
15: Ainda para impulsionar a celeridade processual e aproximação de acesso à justiça ao cidadão, o Tribunal Judicial Provincial do Niassa conta com uma unidade móvel para a realização de julgamentos nas comunidades.
0: Em Gaza, pede-se aos cidadãos para serem vigilantes e denunciar casos de corrupção envolvendo agentes da Polícia da República de Moçambique, PRM. O repto é lançado por deputados da Assembleia da República pela bancada parlamentar da Frelimo, círculo eleitoral daquela província. Jornalista Hortência Matavel.
17: Os parlamentares entendem que só denunciando as autoridades competentes será possível mudar o atual cenário de cobranças ilícitas nas vias públicas e má atuação da corporação nos mais diferentes setores, protagonizada por alguns membros da PRM. Alberto Valoi, porta-voz dos deputados da Assembleia da República pela bancada parlamentar da Frelimo, círculo eleitoral de Gaza, diz ser importante a denúncia do mau comportamento da polícia para a tomada de medidas punitivas com vista a desencorajar a prática deste mal.
18: Podemos ter a informação aqui que a polícia tem vários setores que fiscaliza o fiscalizador, ou seja, aquele polícia que está lá na estrada tem lá um setor de inspeção e de fiscalização e várias outras áreas, como da contra-inteligência. Essas áreas todas estão a trabalhar e no sentido de reduzir, porque não estancar. Já estamos numa nova era, é combate à corrupção. Ninguém tem que ser extorquido na rua e queríamos, por esta via também, apelar o cidadão para ser o fiscal número um. Se todos sermos os fiscais, cada polícia que está aí na rua e a fiscalizar tem lá a sua identidade. Se nós pudermos trazer essa identidade e dizer que este polícia é o grupo, acreditamos que vai ser dado seguimento.
17: Informações avançadas pelo Comando Provincial da PRM em Gaza no encontro com parlamentares no âmbito das atividades de fiscalização dos deputados indicam que este ano mais de 90 membros da corporação foram punidos por diversas irregularidades, 6 dos quais expulsos.
0: Setor da saúde registra progressos no distrito de Mocimboa da Praia, na província de Cabo Delgado. Neste momento há uma evolução em relação ao nível de oferta dos cuidados de saúde. A jornalista Florencio Mussá.
19: O distrito de Mocimboa da Praia, em Cabo Delgado, está a registrar uma evolução gradual do nível de oferta dos cuidados de saúde, como resultado da entrada em funcionamento de algumas unidades sanitárias, depois de reabilitadas e apetrechadas. o diretor distrital de Saúde, Mulher e Ação Social, em Mocimboa da Praia, disse que já estão em funcionamento 4 hospitais, das 8 que existiam antes dos ataques terroristas. Nelson Guabe disse em entrevista à Rádio Moçambique que brigadas móveis regulares continuam a ser a aposta do setor para suprir as necessidades das comunidades em cuidados de saúde nos locais onde os centros de saúde ainda se encontram encerrados.
20: Atualmente, das 8 unidades sanitárias que o distrito tem, estão em funcionamento 4. E entre as unidades sanitárias em funcionamento destaca-se o Hospital Rural de Mocimboa da Praia, que é a maior unidade sanitária do distrito e que tem oferecido vários serviços e temos assegurado aquilo que são os serviços de consultas gerais, saúde materno infantil, o atendimento de urgência, internamento e também conseguimos oferecer aquilo que são os cuidados cirúrgicos. Também para garantir o acesso aos cuidados de saúde das comunidades que continuam com as unidades sanitárias encerradas, temos reforçado aquilo que são as brigadas móveis integradas. E, então, de uma forma geral, temos registrado progressos significativos na nossa capacidade de prestação de cuidados de saúde à população.
19: Nelson Guambe, diretor distrital de Saúde, Mulher e Ação Social, em Mocimboa da Praia, na província de Cabo Delgado, e a melhoria dos cuidados... do nível de oferta dos cuidados de saúde aos residentes daquele distrito que ainda se ressente dos impactos do terrorismo.
0: Foram hoje a enterrar no cemitério de Michafté, na província de Maputo, os restos mortais do jornalista reformado da Rádio Moçambique e antigo diretor do Gabinete de Informação Gabinfo, Ricardo Dimande. Antes teve lugar na cidade de Maputo o velório. No momento da última despedida a Ricardo Dimande, ficaram várias mensagens, incluindo da Rádio Moçambique. Jeremias Mungan.
21: Em mensagem fúnebre, a Rádio Moçambique diz que Ricardo Dimande deixa uma marca acima dos cargos que ocupou nesta estação emissora. A mensagem do Conselho de Administração da Rádio Moçambique, apresentada pelo administrador de produção, Arão Kwamba, destaca que Dimande deixa como legado um percurso de experiência e conhecimento.
22: Mesmo já tendo sido desligado dos quadros da Rádio Moçambique, a sua partida representa uma perda para a sua família, para os seus amigos, para os profissionais da comunicação social e, de forma particular, para a grande família da Rádio Moçambique.
21: O Sindicato Nacional de Jornalistas, através do secretário-geral Farouk Sadiq, diz que Ricardo Dimande contribuiu para o fortalecimento do associativismo na classe jornalística, na agremiação que ajudou a fundar.
23: Conhecemos o Dimande como um companheiro sempre presente e disponível e a discutir com os colegas e amigos assuntos candentes da vida da classe do país, naquele seu estilo próprio e frontal de se expressar e de colocar o seu pensamento e as suas questões.
21: Para a família e amigos, Ricardo Dimande deixa um legado de sabedoria, capacidade interventiva e presença constante nos vários segmentos sociais.
24: Vá em paz. Fica bem junto do Pai e ser feliz na sua presença. Baie te, fambakahi wa kandimandu, kandimambu líder, kandimambu irmão.
21: Ricardo Dimande, nascido a 5 de agosto de 1958, foi igualmente diretor de informação da RM e delegado do então emissor interprovincial de Maputo e Gaza e do emissor provincial do Niassa.
0: No quadro dos 93 anos do aniversário natalício de Samora Machel, primeiro presidente de Moçambique, a família, através da Fundação Samora Machel, preparou várias atividades para celebrar a efeméride. A promoção de palestras sobre os ideais e o legado de Samora Machel nas camadas mais jovens constituem algumas das atividades a realizarem-se nos próximos dias. Ainda no leque destas atividades, foi igualmente lançada hoje uma campanha de plantio de árvores no Hospital Provincial da Matola, província de Maputo. No estrangeiro, a operação conjunta da polícia e exército culmina com a detenção de mais de 100 mineiros ilegais na região de West Rand, província sul-africana de Gauteng. Na mesma operação, as autoridades apreenderam armas de fogo, munições e material aurífero. Correspondente Eduardo Figurão.
25: O comandante interino da polícia de Gauteng, Fred Kekana, confirmou que está a decorrer a triagem para apurar a nacionalidade dos detidos. Todos vão responder por crimes como mineração ilegal e posse de armas e ouro sem licença. Os cidadãos estrangeiros, sem vistos válidos, serão também acusados de imigração ilegal.
1: We plan this operation, hence this morning at 3 o'clock.
25: Planeamos esta operação ao detalhe. Por volta das 3 da manhã desta terça-feira, a equipe operacional avançou e cercou a zona onde se encontravam os suspeitos. Felizmente, conseguimos deter 122 pessoas. Estão acusadas de posse de ouro, extração ilegal de minério, imigração clandestina, violência e posse ilegal de armas. Apreendemos uma espingarda AK-47, 3 pistolas e uma arma artesanal, além de várias munições.
1: Round of ammunition.
25: A chamada Operação Prosper é uma missão conjunta entre as forças militares e policiais da África do Sul para combater a mineração ilegal e a violência de grupos criminosos. O plano foi lançado pelo presidente Cyril Ramaphosa em fevereiro de 2026, com o destacamento das forças de segurança autorizado até março do próximo ano. A operação decorre em várias províncias do país, com especial foco no combate ao crime organizado, extorsão e redes de droga. Esta noite, o presidente Cyril Ramaphosa vai falar ao país sobre a resposta do governo à violência contra as mulheres. O chefe de Estado sul-africano deverá também apresentar um ponto de situação sobre as investigações em curso após o assassinato de mais de uma dezena de mulheres na região de Ekurhuleni desde julho passado. Rádio Moçambique, Eduardo Figurão, Joanesburgo.
0: Líder do PAIGC, Domingos Simões Pereira, diz que vai avaliar se existem condições para se candidatar às eleições presidenciais na Guiné-Bissau. O escrutínio está marcado para 6 de dezembro. Leopoldo Gapito.
2: Domingos Simões Pereira declarou à agência Lusa que vai ter de avaliar, escutar e ponderar se existe o que chamou de condições necessárias para candidatar-se às eleições presidenciais na Guiné-Bissau. Segundo o dirigente, a atividade política está suspensa no país lusófono e as únicas entidades que têm liberdade para poderem não só circular, mas para manifestarem-se e desenvolverem publicamente as suas atividades são aquelas que se alinharam com o governo. Questionado sobre o seu regresso à Guiné-Bissau após 3 meses em Portugal, onde se encontra desde 24 de julho, por razões de saúde e humanitárias, o líder do PAIGC afirmou que ainda não falou com o Ministério dos Negócios Estrangeiros.
0: E fechamos este jornal com informação sobre o tempo. Temperaturas máximas previstas para amanhã. Nampula pode chegar aos 31 graus centígrados de temperatura máxima. Sextet com 30 graus. Climane Pemba, 28. Beira, 27. Lixinga, 26. Vilanculo, 24. Xai-Xai, Inhambane, 23. Maputo, 20. E Chimoio pode ser esta quarta-feira a cidade mais fresca do país, com 19 graus centígrados de temperatura máxima. É o fim do Jornal da Noite, em nome de uma vasta equipa que o tornou possível. Despedem-se Moussa Gigalib, que esteve na sonorização, e Simon Cabo na edição e apresentação. Boa noite.

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1: Saudações. Presidente da Assembleia da República, Margarida Atalapa, recebe em audiência representantes do movimento religioso e cívico Moçambique Primeiro, um encontro que serviu para abordar questões de paz e tolerância. Brigadas do Partido Frelimo estão em trabalho político pelas províncias do país em preparação ao 13º Congresso desta formação política a ter lugar em julho do próximo ano na província de Nampula. São tópicos da presente edição do Panorama Político. Nos próximos minutos, o ouvinte estará na companhia de Cláudio Duane e Samuel Elias. Votos de boa escuta. A Presidente da Assembleia da República recebeu esta segunda-feira em Maputo representantes do movimento religioso e cívico Moçambique Primeiro, um encontro que serviu para abordar questões de paz e tolerância. Na audiência, o movimento religioso e cívico Moçambique Primeiro reiterou a sua pretensão em continuar a impulsionar a paz, a tolerância e a união entre os moçambicanos. O coordenador desta organização religiosa, Rodrigues Dambo, explicou que o encontro serviu também para reconhecer o papel da Assembleia da República na reconciliação dos moçambicanos.
2: O primeiro objetivo era apresentar o movimento à Assembleia da República. O segundo objetivo é reconhecer o papel da Assembleia da República na reconciliação, porque, afinal de contas, ela não é apenas legisladora, mas também os seus debates contribuem para a edificação da reconciliação do povo moçambicano. Então, trazíamos aqui esta mensagem, primeiro, de encorajar que os debates levem, principalmente, uma mensagem reconciliadora, uma mensagem de união entre os moçambicanos e contribuam para fortificar a nossa moçambicanidade. Também trouxemos alguns pedidos, alguns planos, que é trabalhar junto com a Assembleia da República naquilo que é a pretensão do movimento neste momento, que é desarmar a mente, desarmar o coração e desarmar o vocabulário através de várias ações que talvez em conjunto poderão ser realizadas de modo a fortificarmos cada vez mais esta união entre os moçambicanos e que os deputados tem um trabalho e tem um papel muito importante para realizar.
1: Já o porta-voz do encontro entre a Presidente da Assembleia da República e o movimento religioso Oriel Shimane fez saber que Margarida Atalapa reafirmou o compromisso do órgão legislativo na promoção da paz.
3: Foi portador de uma mensagem sobre a paz, tolerância, humor e união entre os moçambicanos. A Presidente da Assembleia da República saudou esta iniciativa e este movimento e encorajou a continuar junto de todas as outras instituições e organizações que trabalham em prol da paz, a promover esta paz e tolerância e a união entre os moçambicanos. Ela reafirmou o compromisso da Assembleia da República de estar junto com este movimento, Moçambique Primeiro, neste desafio de continuar a promover a paz, a tolerância, a reconciliação entre o povo moçambicano, tanto que deste encontro a mensagem do movimento foi de solicitar ao Presidente da Assembleia da República uma mais aproximação ou uma maior aproximação para trabalharem lado a lado, isto é, entre a Assembleia da República e o movimento. Foi proposto neste encontro a assinatura de um memorando de entendimento entre as partes, que é no futuro vai poder trazer com mais precisão, trazer com mais precisão esta aproximação entre as duas instituições, tanto que Sua Excelência Presidente da Assembleia da República prometeu levar esta mensagem à Comissão Permanente e à Assembleia da República, como uma mensagem que é de construção para o e do bem para a nação moçambicana.
1: porta-voz do encontro entre a Presidente da Assembleia da República, Margarida Talapa, e o Movimento Religioso Moçambique Primeiro. Brigadas do Partido Frelimo estão em trabalho político pelas províncias do país em preparação ao 13º Congresso desta formação política a ter lugar em julho do próximo ano na província de Nampula. Na província de Teto, o Partido Frelimo também está em preparação ao 13º Congresso desta formação política. A jornalista Ignacio Gamay.
4: O Partido Frelimo na cidade de Tete está a promover noites de lareira nos 9 bairros da urba. É o objetivo desses encontros acolher contribuições para a preparação do 13º Congresso previsto para o próximo ano na província de Nampula. A iniciativa está a ser dinamizada pelos comitês de zona, envolvendo diferentes estratos da sociedade, em debates sobre os conteúdos do documento orientador que será submetido ao Congresso. Segundo o primeiro secretário do Comitê da Frelimo na cidade de Tete, as noites de lareira constituem uma oportunidade para garantir a participação dos militantes na preparação do Congresso. Nicolau Zalimba afirma que nenhum militante deverá ficar de fora do processo, tendo destacado que o 13º Congresso deverá abrir espaço para o debate e procurar soluções para os principais desafios que afetam a juventude e a mulher, bem como para o reforço da unidade nacional.
5: A nossa expectativa é que no 13º Congresso, em primeiro lugar, nós possamos ir chancelar, porque também já foi anunciado o camarada Daniel Francisco Chiabo como candidato a presidente da Frelimo. A sua continuação como presidente da Frelimo, a nossa maior expectativa é mesmo essa, e celebrar essa continuidade do presidente Daniel Francisco Chiabo. Mas não só aí discutimos a vida da população, a vida do povo moçambicano, porque é isso que o Congresso da Frelimo é definir as principais linhas da atuação da governação da Frelimo nos próximos 5 anos. É aí onde nós vamos aprovar as teses. Vamos já agora discutir as teses que vão ser debatidas no 13º Congresso, e essas teses vão definir o novo programa da Frelimo e também vão definir as principais linhas que vão orientar o manifesto da Frelimo, também vão orientar a governação da Frelimo nos próximos 5 anos.
4: Segundo Nicolau Zalimba, a expectativa é que as ideias recolhidas no nível dos bairros possam contribuir para uma reflexão mais abrangente no processo preparatório do 13º Congresso.
5: E as teses não vão ser discutidas entre os membros da Frelimo. Essas teses é para discutir com a população. É para a Frelimo ouvir a população. É para a Frelimo ouvir os diversos segmentos da nossa sociedade. Neste processo, nós vamos reunir com os acadêmicos, vamos ouvir os estudantes, vamos ouvir os professores, os enfermeiros, vamos ouvir os camponeses, vamos ouvir os agricultores, vamos ouvir todos os segmentos da nossa sociedade. E dessas teses, nós, como cidade de Tete, vamos levar a nossa contribuição em relação a todas as teses. Porque uma das maiores prioridades da governação da Frelimo, no seu programa, como também o presidente falou, é mesmo sobre os programas virados à juventude e à mulher. E uma das nossas maiores contribuições vai estar mesmo virada também à questão da boa governação e combate à corrupção, mas essencialmente no topo dessas discussões, como a Frelimo sempre nos colocou, é a questão do debate sobre a unidade nacional.
4: Entre os assuntos em debate destacam-se questões relacionadas com a participação de jovens na vida política e social, o empoderamento da mulher, a coesão social e a necessidade de fortalecer a unidade nacional.
1: Na Zambésia, o Partido Frelimo, através da Organização da Juventude Moçambicana, também está em trabalho político.
6: O secretário-geral da OJM, Constantino André, está na Zambésia desde domingo para avaliar os preparativos do primeiro acampamento nacional da Organização da Juventude Moçambicana a decorrer em novembro na província da Zambésia. O evento vai juntar mais de 2 mil jovens e convidados. Constantino André diz que o acampamento da OJM vai debater temas ligados à independência econômica do país, bem como a visão do partido e da organização. O evento vai decorrer sob o lema Fazer Moçambique Crescer.
7: Ainda viemos estudar os cenários, mas se tivermos, portanto, as condições todas criadas, sabemos que a nossa província vai, portanto, reunir, poderemos já anunciar oficialmente a realização do primeiro acampamento nacional da OJM neste nosso ciclo, neste nosso mandato. E temos certeza de que a juventude toda vai convergir, e mais do que acampar, será um espaço para, portanto, um estudo político da nossa juventude, para percebermos melhor a visão da independência econômica do Camargo Presidente, mas também para reforçarmos o compromisso da juventude com a agenda de fazer Moçambique crescer. Portanto, temos plena certeza de que será uma oportunidade inédita para a nossa juventude se encontrar, reforçar os laços de fraternidade, de amizade, de camaradagem, mas por outro lado também fazermos, portanto, o um estudo político da visão, missão, objetivos, estratégias, portanto, da nossa direção, tanto do partido quanto da direção do nosso Estado.
6: Constantino André salienta que a província de Zambézia tem potencialidades econômicas para acolher o acampamento da Organização da Juventude Moçambicana.
7: Oficialmente, depois de termos avaliado as condições, vamos poder dar mais detalhes.
6: Mas Zambézia tem condições turísticas e potenciais para alojamento?
7: Muito bonitas. Portanto, por isso que viemos para cá, para explorar melhor e analisar o melhor cenário para podermos avançar.
6: Interagindo com os jovens, Constantino André apelou ao engajamento de todos na mobilização para ingresso de novos membros.
7: Queremos reforçar a mensagem de cada um de nós ter um compromisso com a juventude, com o nosso partido e com o nosso país. E é no âmbito disso que queremos também reiterar que os nossos jovens aqui, os apelidados bons jovens e as nossas boas mamás, têm uma responsabilidade enorme de continuar a mobilizar para o nosso partido, de continuar a mobilizar para a nossa OJM, de trabalhar sob orientação das nossas lideranças para que o nosso movimento e a nossa organização cresça a cada dia. Que aqui na Zambézia é a terra dos bons jovens.
6: Constantino André, secretário-geral da OJM, interagindo este domingo com os jovens, apoia sua chegada à cidade de Quilimane para uma visita de 3 dias à província da Zambézia. Teófilo Moronha, Quilimane.
1: O secretário-geral do Partido Frelimo exige envolvimento de todos os membros desta formação política nos preparativos da reunião magna do partido. Shaquille Abubakar trabalhou esta segunda-feira na cidade de Nampula. Jornalista Vitorino Kumbukane.
8: A província de Nampula acolhe de 20 a 25 de julho do próximo ano o 13º Congresso do Partido Frelimo. Para efeito, o secretário-geral da Frelimo, Shaquille Abubakar, efetuou esta segunda-feira uma visita à província de Nampula no quadro do acompanhamento da organização do 13º Congresso e divulgação das decisões da 4ª Sessão Extraordinária do Comitê Central. Shaquille Abubakar assegurou que o partido está a intensificar a preparação da logística para a realização com sucesso da magna reunião pela primeira vez na província de Nampula. O secretário-geral da Frelimo garantiu a disponibilidade de condições na província de Nampula para acolher o evento de grande missão e, neste momento, já a proposta do local.
9: A decisão por Nampula foi porque, de facto, nós reconhecemos que existem condições mínimas. Temos muito pouco tempo, praticamente 8 meses para prepararmos todas as condições, mas Nampula dispõe de uma rede de hotéis e casas que facilita bastante o nosso trabalho. Precisamos de identificar o local onde vamos realizar o congresso, mas existem muitas propostas e vamos verificar quais são essas propostas e depois tomarmos uma decisão o mais urgente possível. Agora já temos as datas específicas, por isso é que estamos cá, para juntos os camaradas começarmos de forma prática a preparar o congresso.
8: Shaquille Abubakar recordou que o processo de preparação do congresso inicia na base, ou seja, nas células do partido.
10: Antes do congresso existem conferências provinciais, conferências distritais, conferências de zona, de localidade, de círculo e as reuniões gerais das células. Ou seja, o congresso que vai acontecer aqui em Nampula é o momento mais alto, mas todo o processo de preparação do congresso começa na célula. Todos nós temos que ir à célula, começar o processo na célula.
8: Interagindo com alguns membros e simpatizantes presentes na sede do Comitê Provincial do Partido Frelimo na cidade de Nampula, o secretário-geral da Frelimo alertou que o órgão está atento para travar possíveis intenções de uso do poder e ou recursos financeiros para compra de influência política no partido.
10: Está muito atento ao comportamento desviante de alguns quadros, de alguns militantes que usam o seu poder, que usam recursos, que usam dinheiro para comprar voto. Este não é o comportamento da Frelimo. E vamos combater energicamente, porque nós sabemos que existe, que alguns pagam pessoas para serem eleitos. Não é assim que funciona. Qual é o objetivo que quer atingir? Aquele que é militante de base, aquele que trabalha dia a dia, será reconhecido. Vamos valorizar a militância, aqueles quadros que dia a dia defendem o partido, estão na linha da frente, estão nas brigadas, estão nos órgãos do partido. São esses quadros que nós temos que valorizar e elevá-los para os órgãos.
8: Shaquille Abubakar explicou que a Frelimo é um órgão coletivo e não há espaço para o individualismo.
10: Não podemos confundir as coisas. Alguns querem ser eu só. Não funciona assim. E nós temos que acabar com esse individualismo. Essa questão de eu, se não for eu, não sei o quê. Não, camaradas. É a Frelimo. A Frelimo é que nos dá força. A Frelimo é que nos dá força. A Frelimo é que nos faz realizar essas coisas. A Frelimo é que cria condições para que a gente possa exercer esse poder. Por isso eu quero apelar aos camaradas. Vamos trabalhar juntos. Vamos trabalhar unidos. Vamos consolidar a força da Frelimo. Vamos parar com individualismos, coisas pessoais. Promoção individual não funciona. A Frelimo não depende das pessoas.
8: O secretário-geral da Frelimo, Shaquille Abubakar, disse que o partido advertiu ao governador de Nampula sobre os seus pronunciamentos públicos à volta de possíveis interferências políticas na governação da província. Shaquille Abubakar disse que o governador, Eduardo Abdullah, reconheceu na sede do partido ter agido com excesso a quando dos seus pronunciamentos, pois se há um ambiente político que o preocupa, ele devia dirigir-se e expô-lo aos órgãos competentes do partido.
9: O governador também tem consciência de que os assuntos internos do partido são tratados em foros próprios do partido. Portanto, se há um ambiente que preocupa, o camarada governador tem consciência e ele reconhece isso. É preciso ressalvar que o camarada governador reconheceu ter agido com excesso nesta questão, porque ele tem consciência de que existem órgãos e é dentro dos órgãos que as questões são abordadas. É nossa cultura, dentro da Frelimo, que os problemas que nós temos, os desafios que nós temos, nós resolvemos dentro dos órgãos, obedecendo escrupulosamente os estatutos e as diretivas do partido. Aquela atitude não condiz com as normas e os procedimentos internos do partido. Fez-se uma advertência e por isso é que o chefe da brigada se pronunciou nos termos em que se pronunciou, para advertir não só ao governador da província de Nampula, mas também a todos os outros quadros, que os nossos problemas resolvem-se dentro de casa. Não pode ser o público ou o desbarato. E fazermos uma menção e depois a mensagem pode ser mal interpretada. Como foi mal interpretada? Onde foi colocar? Como colocou? É inapropriado. E foi, é preciso dizer, repreendido nesse sentido. Não no sentido de amordaçar a crítica. Não. A Frelimo tem abertura à crítica. A crítica é necessária, é construtiva.
8: O secretário-geral da Frelimo, Shaquille Abubakar, mostrou-se preocupado pelo impacto negativo das manifestações violentas após eleitorais devido à dimensão da destruição de infraestruturas públicas e privadas. Segundo Shaquille Abubakar, várias instituições, entre públicas e privadas, continuam a funcionar de forma condicionada, impactando negativamente na prestação de serviços sociais e básicos aos cidadãos.
9: É preciso entender que as manifestações trouxeram um novo dilema, porque uma das mensagens destes promotores é que ninguém deve pagar impostos, ninguém deve pagar taxas. Esta é a implicação. Hoje as pessoas já se esqueceram disto. Que a mensagem que foi transmitida, para além da destruição que foi feita de infraestruturas públicas e privadas, que criaram um dano muito sério à economia local. Companheiros, pequenas lojas, pequenos foram destruídos. Aquelas pequenas lojas movem a economia local, mas hoje já não existem. Nos bairros, porque foram destruídas por essas manifestações criminosas e ilegais.
8: Ainda na Pula, Shaquille Abubakar chama a atenção aos presidentes dos conselhos municipais a trabalhar para a materialização dos projetos de desenvolvimento das autarquias. Sublinhou que chegou a hora de arregaçar as mangas para que as promessas feitas na campanha eleitoral se façam sentir para o bem das comunidades.
10: A todos os edis, daqui a pouco, 2 anos e meio, Já completamos. Já fizemos metade do mandato. Já não há nada aqui para começar a justificar. A partir de agora, cada edil deve voltar para cada bairro e prestar contas. Não é esperar o fim do mandato, não. Fazer agora. Ir explicar em cada bairro, onde fomos na campanha. Cada bairro andar aí, o que é que está a fazer, como está a fazer, o que é que falta fazer? Quais são as dificuldades que estão a fazer?
8: O secretário-geral da Frelimo, Shaquille Abubakar, que visitou a província de Nampula esta segunda e terça-feiras no quadro acompanhamento da organização do 13º Congresso e divulgação das decisões da 4ª Sessão Extraordinária do Comitê Central.
1: Na cidade de Nampula, Shaquille Abubakar disse que o partido advertiu ao governador desta província sobre os seus pronunciamentos públicos à volta de possíveis interferências políticas na governação da província. E este assunto mereceu uma análise do comentarista da Rádio Moçambique, Darcio Alfazema.
11: Este posicionamento do Partido Frelimo em relação ao seu membro, que por sinal é governador da província de Nampula, mostra alguma maturidade e que o Partido Frelimo preza por aquilo que são os procedimentos internos, os seus estatutos, as normas, os órgãos, e procura disciplinar os seus membros para agirem e respeitarem aquilo que são os seus próprios estatutos. Foi uma situação de deslize. O governador de Nampula é politicamente maduro, experimentado, e deveria ter sido um pouco mais cauteloso para segurar as suas emoções, mesmo que as preocupações fossem legítimas, para apresentar em momento, em fórum apropriado e de forma mais construtiva para que o partido tomasse nota, não só em relação à Nampula em si, mas em relação a todo o país. Mas o que se demonstrou na abordagem deste assunto é que há maturidade, tanto da parte do governador, que reconheceu e aceitou a advertência, assim como o partido, que também veio mostrar que os seus estatutos, as normas, os órgãos estão acima de qualquer membro individualmente, independentemente da posição, do cargo, da antiguidade ou não do membro, todos devem ser tratados da mesma forma e devem respeitar aquilo que são os estatutos, que são os órgãos, que são as normas do partido. Agora, o Partido Frelimo está a avançar, já tem um congresso marcado no próximo ano. Nós sabemos que os congressos, que este tipo de reunião é sempre antecedido por um ambiente de alguma ansiedade, alguma tensão, porque é um momento também que aconteça a reestruturação. Então, é preciso estar mais atento e ser mais rigoroso em relação às suas políticas internas para que estes momentos que antecedem o Congresso não acabam gerando um ambiente de anarquia por conta desta ansiedade, por conta desta tentativa de ocupação do espaço e de disputa de espaço entre os membros. Agora, o que nós vemos também com o presidente Chapo é mesmo um trabalho com vista a disciplinar os membros, com vista a induzir os membros cada vez mais para cumprirem com aquilo que são as normas internas.
1: Comentarista da Rádio Moçambique, Dércio Alfazema. Julgamento do político Venâncio Mondlane na ordem do dia. O Tribunal Supremo indeferiu o pedido de Venâncio Mondlane para a transmissão em direto do seu julgamento remarcado para o dia 17 de novembro próximo. O Tribunal disse que será proibido fazer o registro de som e imagens durante o julgamento e os jornalistas vão sim acompanhar as audiências fazendo apenas o registro escrito. O órgão de Justiça explica que foram identificados perigos que podem pôr em causa o princípio de presunção de inocência. O académico Patrício José questiona o fato do político Venâncio Mondlane não estar preocupado com a questão de presunção de inocência.
12: Aparentemente ele não estava preocupado com isso. Se ela solicitar, eu não tenho nada a ver com essa presunção de inocência, não tenho nada com a minha hora, só quando... Vamos lá falar à vontade. Mas por causa da estabilidade... Depois, estamos no Tribunal Supremo, é instância de recurso, que ele é julgado lá pelo estatuto que ele tem, de membro do Conselho de Estado. Então, há certo tipo de exposição que não se pode fazer ao Supremo em função dos atos que tem vindo a praticar. Eventualmente, tantas outras análises prudenciais para efeito de estabilização do próprio julgamento, como a decisão então, que é preciso respeitar, porque vai verificar que há aqui todo um exercício de banalização das instituições do Estado, não é? As instituições do Estado, mesmo que eles são de alta
13: soberania.
12: Eu recordo, por exemplo, o desafio que tinha sido colocado ao Conselho Constitucional, ao próprio Presidência da República, por causa das manifestações, quer dizer, à polícia, não é? Por aí em diante. Recordo também quando foi chamado à procuradoria, como foi todo esse exercício. Mas então há elementos prudenciais que tenham sido avaliados e tomaram essa decisão que se tomou, se não estou equivocado, por recomendação, por parecer da Procuradoria-Geral da República, que ela é que conduziu o processo, de investigação e acusação que vai ser objeto de avaliação em sede de julgamento no Tribunal Supremo. Então vamos respeitar a decisão, porque é preciso, para todos os efeitos, devolver a imagem de dignidade do Estado, da idoneidade do Estado e, sobretudo, a seriedade nos processos são sintomas. Mas também que fica uma própria lição para o futuro, para verificar essa situação de mediatização do julgamento, não é por transmissão pública, por aí em diante, pode não ser necessariamente uma boa opção na administração da justiça. Mas é uma opinião, vamos respeitar o Supremo.
1: Já o comentarista da Rádio Moçambique, Gustavo Mavi, disse que o político Veracio Montano queria usar a transmissão em direto do seu julgamento para reavivar o sentimento de revolta dos seus apoiantes.
13: Da análise que tenho estado a fazer, o pedido de Veracio Montano para que o julgamento dele fosse televisionado não era para que os moçambicanos pudessem ver vê-lo a ser julgado. Ele queria transformar aquele julgamento é mais um momento para incitar aos seus apoiantes.

0: culminar numa nova onda de violência, de destruições. O tribunal ponderou tudo isso e achou por bem não voltar a abrir o caixão deste cadáver. Porque quando a gente está num velório, a gente pode estar calmo, pelo menos os mais próximos do familiar, mas quando se abre o caixão, há toda uma gritaria, um choro de renovado que se estava a tentar conter-se e para haver calma. Mas o que a mim me parece que legitima essa decisão do Tribunal Supremo é que, universalmente, os julgamentos não são televisionados, não se filmam, não se fotografa, quer dizer, apenas decorre a porta fechada. Somente nos momentos da leitura das sentenças é que se pode filmar um juiz a ler a sentença. Mas também não é para todos os casos dos julgamentos. É para aqueles casos criminais que afetaram sobremaneira as pessoas, que querem ver que, de fato, os prevaricadores, os criminosos estão a apanhar uma pena muito elevada para acalmar as armas, as mentes dos ofendidos.
1: O julgamento de Venâncio Mondlane, que inicia no dia 17 de novembro, terá lugar nas instalações do Tribunal Supremo aqui na cidade de Maputo. Mondlane é acusado pelo Ministério Público de ter cometido 5 crimes, incluindo a desobediência coletiva e instigação ao terrorismo na sequência das manifestações pós-eleitorais de 2024. Momentos finais do panorama político, num dia que destacamos que a Presidente da Assembleia da República, Margarida Talapa, recebeu em audiência representantes do movimento religioso e CIFCO Moçambique Primeiro, um encontro que serviu para abordar questões de paz e tolerância. Brigadas do Partido Frelimo estão em trabalho político pelas províncias do país em preparação ao 13º Congresso desta formação política a ter lugar em julho do próximo ano na província de Nampula. Recebam as despedidas de Cláudio Duan e Samuel Elias. Saudações.
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0: Estimado ouvinte, muito boa noite. São 20 horas e 30 minutos.
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5: 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Música para o ouvinte.

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0: Explicar o quê?
1: Amor,
0: esperar o quê?
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Está a doer, música de Carlos de Lina. Aqueles amigos que vêm na relação ou vêm dentro, entram dentro de uma família com duas intenções. Ou com segundas intenções, assim é que se diz em bom português.

0: São 21 horas.
1: Avançamos para as notícias a seguir apresentadas por Vítor Rufino. Vítor, boa noite.
2: Boa noite, Sérgio Guissamulo. Boa noite, ouvinte. A Seleção Nacional de Futebol de Moçambique venceu hoje a sua congênere do Sudão por 4-1 em jogo da segunda jornada do Grupo J de qualificação ao CAN 2027. Com este resultado, os mambas comandam o grupo com 4 pontos, os mesmos do Senegal, que venceu a Etiópia por 1-0. Na próxima jornada, os mambas jogam contra a Etiópia no fecho da primeira volta e arranque da segunda metade da fase de apuramento. E o presidente da República, Daniel Chapo, felicita os mambas e a equipa técnica pelo resultado alcançado no jogo frente ao Sudão. O chefe do Estado afirma que a Seleção Nacional de Futebol tem estado a crescer, pelo que há necessidade de apoiar de forma incondicional o elenco.
3: Temos visto a nossa Seleção Nacional a crescer, a trazer resultados bastante positivos. É a altura de continuarmos a apoiar de forma incondicional a equipa técnica, a Federação Moçambicana de Futebol, a todos os amantes do desporto, para que o nosso futebol continue a ser uma referência ao nível da nossa região, da SADC, uma referência ao nível do continente africano e uma referência ao nível do mundo.
2: Presidente da República, Daniel Chapo, e a vitória dos mambas por 4-1 diante do Sudão. Moçambique quer replicar a experiência do Botswana na gestão e comercialização dos recursos minerais. É uma pretensão manifestada esta terça-feira pelo presidente da República, Daniel Chapo, após visitar a Okavango Diamond Company, uma empresa mineira estatal que faz a comercialização de diamantes extraídos no Botswana. O presidente Chapo sublinhou que o Botswana tem optado pela gestão dos recursos minerais com a participação de uma empresa estatal, o que permite alcançar ganhos assinaláveis.
4: Temos um país que tem uma empresa, que tem parceiro, que participam em toda a cadeia da indústria mineira e também participa em várias ações de responsabilidade social ao nível do país, incluindo até a participação no desporto, no patrocínio da Seleção Nacional e de várias modalidades esportivas, na construção de infraestruturas desportivas, culturais, que é a visão que nós temos em Moçambique. Por isso que, ao trabalharmos e aprovarmos uma nova lei de minas e também uma nova lei de petróleos, uma lei de conteúdo local, a nossa visão é exatamente fazer aquilo que o Botswana está a fazer neste momento.
2: Presidente da República, Daniel Chapo, falando no segundo dia da sua visita de Estado ao Botswana. O Conselho de Ministros aprovou alterações aos regulamentos do Imposto sobre o Rendimento das Pessoas Coletivas, IRPC, do Imposto sobre o Valor Acrescentado, IVA, e do Imposto sobre o Rendimento das Pessoas Singulares, IRPS. Um comunicado do Secretariado do Conselho de Ministros referente à 28ª Sessão Ordinária do órgão, realizada esta terça-feira, indica que as alterações definem prazos, formalidades e procedimentos administrativos necessários à aplicação das reformas introduzidas nos respectivos códigos fiscais. No caso do IVA, a revisão prevê ainda medidas para modernizar a tributação, alargar a base tributária e reforçar a arrecadação de receitas públicas, incluindo no domínio da economia digital. O governo aprovou igualmente o regulamento da Lei do Voluntariado, que estabelece mecanismos de acreditação e controle do trabalho voluntário realizado no país. Arranca esta semana o processo de indemnização de mais de 2 mil pessoas cujas propriedades serão afetadas pelo projeto de construção da estrada de acesso ao Porto da Beira, em Sofala. Entre tais propriedades estão 20 habitações em vias de serem deitadas abaixo, devendo os donos ser reassentados. A Assembleia Municipal da Beira aprovou esta terça-feira, por unanimidade, o plano de reassentamento. Durante a sessão, as bancadas da Renamo, Frelimo e MDM disseram ser imperioso salvaguardar os interesses das famílias afetadas pelo projeto de construção de estrada de acesso direto ao Porto da Beira. O secretário-geral da Frelimo exorta os órgãos sociais desta formação política em Nampula a trabalharem de forma coordenada para assegurar a realização efetiva do 13º Congresso a ter lugar em julho do próximo ano nesta província. Falando no encontro com os membros e simpatizantes desta formação política na cidade de Nampula, Shaquille Abubakar defendeu a necessidade de uma participação responsável e ativa a partir dos órgãos de base, o que vai contribuir na eleição de melhores quadros.
0: façam do 13º Congresso um momento de verdadeira festa, um momento de paz. E as nossas organizações sociais, a CLIN, a OMM e a OJM, têm um papel extremamente importante. Essas três organizações constituem a força da Frelimo. A nossa CLIN, com a sua maturidade, tem a responsabilidade de gerir e liderar este processo de transformação. A OMM, aquela que cuida da nação, e a OMM deve liderar este processo. A nossa juventude, a nossa força motriz, é a juventude que com a sua força...
2: Secretário-Geral da Frelimo, Shaquille Abubakar, e a necessidade de um trabalho conjugado para a realização do 13º Congresso do Partido nos dias 20 a 25 de julho do próximo ano. Na atualidade internacional, a operação conjunta da polícia e exército culmina com a detenção de 122 mineiros ilegais na região de West Rand, província sul-africana de Gauteng. Na mesma operação, as autoridades apreenderam armas de fogo, munições e material aurífero. Os pormenores com o correspondente da Rádio Moçambique em Johannesburg, Eduardo Figurão.
5: O comandante interino da polícia de Gauteng, Fred Kekana, confirmou que está a decorrer a triagem para apurar a nacionalidade dos detidos. Todos vão responder por crimes como mineração ilegal e posse de armas e ouro sem licença. Os cidadãos estrangeiros, sem vistos válidos, serão também acusados de imigração ilegal. Rádio Moçambique, Eduardo Figurão, em Joanesburgo.
2: Fechamos com a previsão do tempo. A cidade de Nampula poderá ser a mais quente do país esta quarta-feira com 31 graus centígrados de máxima, seguida por Tete com 30 graus. Clima Nipemba 28, Beira 27, Lixinga 26, Vilanculo 24, Xai-Xai Nhambane 23, Maputo 20 e por último Chimoio 19 graus centígrados de máxima. Apresentamos as notícias a esta hora, as próximas às 22 horas.

0: uma criança bem nutrida, aprende melhor, desenvolve plenamente as suas capacidades e encontra melhores condições para realizar o seu potencial ao longo de toda a vida. Por isso, investir na alimentação e na nutrição é investir no capital humano do nosso país e no futuro de Moçambique. A nossa agenda de independência económica passa também pela capacidade de produzir, transformar, exportar e disponibilizar alimentos suficientes, seguros e nutritivos para o nosso povo.
1: Presidente da República, Daniel Chapo.

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1: Temos país que tem uma empresa, que tem parceiro, que participam em toda a cadeia da indústria mineira e também participa em várias ações de responsabilidade social ao nível do país, incluindo até a participação no desporto, no patrocínio da seleção nacional e de várias modalidades esportivas, na construção de infraestruturas desportivas, culturais, que é a visão que nós temos em Moçambique. Por isso que ao trabalharmos e aprovarmos uma nova lei de minas e também uma nova lei de petróleo, uma lei de conteúdo local, a nossa visão é exatamente fazer aquilo que o Botswana está a fazer neste momento.
2: Presidente da República, Daniel Chiapo, falando no segundo dia da sua visita de Estado ao Botswana. O Conselho de Ministros aprovou alterações aos regulamentos do Imposto sobre o Rendimento das Pessoas Coletivas, IRPC, do Imposto sobre o Valor Acrescentado, IVA, e do Imposto sobre o Rendimento das Pessoas Singulares, IRPS. Um comunicado do Secretariado do Conselho de Ministros, referente à 28ª Sessão Ordinária do órgão, realizada esta terça-feira, indica que as alterações definem prazos, formalidades e procedimentos administrativos necessários à aplicação das reformas introduzidas nos respectivos códigos fiscais. No caso do IVA, a revisão prevê ainda medidas para modernizar a tributação, alargar a base tributária e reforçar a arrecadação de receitas públicas, incluindo no domínio da economia digital. O governo aprovou igualmente o regulamento da Lei do Voluntariado, que estabelece mecanismos de acreditação e controle do trabalho voluntário realizado no país. Arranca esta semana o processo de indemnização de mais de 2 mil pessoas cujas propriedades serão afetadas pelo projeto de construção da estrada de acesso ao Porto da Beira, em Sofala. Entre tais propriedades estão 20 habitações em vias de serem deitadas abaixo, devendo os donos ser reassentados. A Assembleia Municipal da Beira aprovou esta terça-feira, por unanimidade, o plano de reassentamento. Durante a sessão, as bancadas da Renamo, Frelimo e MDM disseram ser imperioso salvaguardar os interesses das famílias afetadas pelo projeto de construção de estrada de acesso direto ao Porto da Beira. O secretário-geral da Frelimo exorta os órgãos sociais desta formação política em Nampula a trabalharem de forma coordenada para assegurar a realização efetiva do 13º Congresso a ter lugar em julho do próximo ano nesta província. Falando no encontro com os membros e simpatizantes desta formação política na cidade de Nampula, Shaquille Abubakar defendeu a necessidade de uma participação responsável e ativa a partir dos órgãos de base, o que vai contribuir na eleição de melhores quadros.
3: Façam do 13º Congresso um momento de verdadeira festa, um momento de paz. E as nossas organizações sociais, a CLIN, a OMM e a OJM, têm um papel extremamente importante. Essas três organizações constituem a força da Frelimo. A nossa CLIN, com a sua maturidade, tem a responsabilidade de gerir e liderar este processo de transformação. A OMM, aquela que cuida da nação, e a OMM deve liderar este processo. A nossa juventude, a nossa força motriz, é a juventude que com a sua força...
2: Secretário-Geral da Frelimo, Shaquille Abubakar, e a necessidade de um trabalho conjugado para a realização do 13º Congresso do Partido nos dias 20 a 25 de julho do próximo ano. Na atualidade internacional, a operação conjunta da polícia e exército culmina com a detenção de 122 mineiros ilegais na região de West Rand, província sul-africana de Gauteng. Na mesma operação, as autoridades apreenderam armas de fogo, munições e material aurífero. Os pormenores com o correspondente da Rádio Moçambique em Johannesburg, Eduardo Figurão.
4: O comandante interino da polícia de Gauteng, Fred Kekana, confirmou que está a decorrer a triagem para apurar a nacionalidade dos detidos. Todos vão responder por crimes como mineração ilegal e posse de armas e ouro sem licença. Os cidadãos estrangeiros, sem vistos válidos, serão também acusados de imigração ilegal. Rádio Moçambique, Eduardo Figurão, em Joanesburgo.
2: Fechamos com a previsão do tempo. A cidade de Nampula poderá ser a mais quente do país esta quarta-feira com 31 graus centígrados de máxima, seguida por Tete com 30 graus. Clima Nipemba 28, Beira 27, Lixinga 26, Vilanculo 24, Xaixai Nhambane 23, Maputo 20 e, por último, Chimoio 19 graus centígrados de máxima. Apresentamos as notícias a esta hora, as próximas às 23 horas e 30 minutos, no último jornal.

0: uma criança bem nutrida, aprende melhor, desenvolve plenamente as suas capacidades e encontra melhores condições para realizar o seu potencial ao longo de toda a vida. Por isso, investir na alimentação e na nutrição é investir no capital humano do nosso país e no futuro de Moçambique. A nossa agenda de independência económica passa também pela capacidade de produzir, transformar, exportar e disponibilizar alimentos suficientes, seguros e nutritivos para o nosso povo.
1: Presidente da República, Daniel Chapo.
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1: O ouvinte conhece a seguir os tópicos do último jornal. O mesmo será editado e apresentado por Júlio Mavolta. Júlio, boa noite. Quais são os tópicos?
2: Gércio Alexandre, ouvinte, boa noite. São tópicos para o último jornal. Presidente da República, Daniel Champo, felicita a Seleção Nacional de Futebol, os Mambas, pela vitória frente ao Sudão por 4-1 na campanha de qualificação ao CANE do próximo ano.
3: É a altura de continuarmos a apoiar de forma incondicional a equipa técnica, a Federação de Moçambique de Futebol, a todos os amantes do desporto, para que o nosso futebol continua a ser uma referência.
2: Moçambique quer replicar a experiência do Botswana na gestão e comercialização dos recursos minerais. No estrangeiro, 6 militares morreram, um ficou ferido na sequência de queda de um bombardeiro estratégico durante um voo de treino na região russa de Amur. Eu volto pontualmente às 23h30 para o desenvolvimento destas e outras notas da atualidade nacional e internacional. Até já.
4: Até já. 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
2: Ouvinte, boa noite e bem-vindo ao Último Jornal. São destaques desta edição. Presidente da República, Daniel Chapo, felicita a Seleção Nacional de Futebol, os Mambas, pela vitória frente ao Sudão por 4-1 na campanha de qualificação ao CAN do próximo ano.
3: É a altura de continuarmos a apoiar de forma incondicional a equipa técnica, a Federação de Moçambique de Futebol, a todos os amantes do desporto, para que o nosso futebol continua a ser uma referência.
2: Moçambique quer replicar a experiência do Botswana na gestão e comercialização dos recursos minerais. No estrangeiro, 6 militares morreram e um ficou ferido na sequência de um bombardeiro estratégico durante um voo de treino na região russa de Amur. Acompanhe já a seguir o desenvolvimento destas e outras notas da atualidade nacional e internacional. Moussagi Galibo está na sonorização e Júlio Mavota na edição e apresentação. Uma vez mais, boa noite e votos de uma ótima audição.

0: O presidente da República, Daniel Chapo, felicita a Seleção Nacional de Futebol, os Mambas, pela vitória frente ao Sudão por 4-1 na campanha de qualificação ao CANE do próximo ano. Com este resultado, os Mambas comandam o Grupo J com 4 pontos, os mesmos do Senegal, que venceu a Etiópia por 1-0. Jornalista Adão Matimbi.
1: Boa noite, chegaram aos pedaços e saíram do Zimpeto vergados a uma goleada histórica. 4 para Moçambique e 1 para o Sudão. O Iti abriu o caminho à goleada. Chamito bisou e Guima encheu as medidas.
2: E a equipa também esteve bem. O Guima, quando passa para a posição 10, tem uma demissão extraordinária de transportar o jogo, alimentar o Chamito, que foi feliz hoje. Tem que dar os parabéns. Não é sempre que marca-se 2 golos e vai dar maior confiança. É um jogador também diferenciado em relação ao Bangal, que é mais móvel. Enfim, o Candinho, olha, o Candinho estreou-se bem. Acho que estamos todos de parabéns.
1: Com este resultado, os Mambas assaltam a liderança do Grupo J de qualificação à CAN. Moçambique e Senegal têm cada 4 pontos, mas com vantagem de golos positivos para os Mambas. Os Leões de Teranga bateram a Etiópia por 1-0. Chiquinho Conde não podia ser um homem feliz.
2: Foi aquilo que eu disse na antevisão do jogo. O resultado que nós tivemos no jogo passado frente ao Senegal só teria relevância se nós eventualmente ganhássemos esse jogo. Acho que os jogadores, eu tenho que ser iniciativas em dar os parabéns à minha equipa, à minha seleção, todos, aqueles que jogaram, os que não jogaram, os que estrearam, os que ficaram por entrar. Um ambiente fantástico entre todos, e isso reflete-se naquilo que é a nossa dinâmica. Nós já vemos a jogar juntos há 5 anos, com alguns ajustamentos, mas de qualquer forma sempre com foco naquilo que é o nosso objetivo. E os nossos objetivos passam fundamentalmente para estarmos sempre em grandes competições.
1: E a partir de Gaborone, o presidente da República reage ao triunfo dos Mambas.
3: Temos visto a nossa seleção nacional a crescer, a trazer resultados bastante positivos. É a altura de continuarmos a apoiar de forma incondicional a equipa técnica, a Federação Moçambicana de Futebol, a todos os amantes do desporto, para que o nosso futebol continue a ser uma referência ao nível da nossa região, da SADC, uma referência ao nível do continente africano e uma referência ao nível do mundo. Vamos continuar a trabalhar, todos nós, com humildade, com responsabilidade, com competência, com integridade. Ainda vamos trazer resultados maiores e melhores para o povo moçambicano. Parabéns, os Mambas.
1: O próximo oponente da

0: Seleção Nacional de Moçambique e Etiópia, 11 de novembro. Guima falha o jogo.
1: Moçambique quer replicar a experiência do Botswana na gestão e comercialização dos recursos minerais. Informação avançada pelo Presidente da República, Daniel Chapo, esta terça-feira em Gaborone, capital do Botswana, no segundo dia de visita àquele país africano. Jornalista Nelson Muando, enviado da Rádio Moçambique ao Botswana.
2: O Presidente da República preferiu que este país optar pela gestão dos recursos minerais com a participação de uma empresa estatal consegue obter ganhos assinaláveis. O chefe de Estado falava esta terça-feira após visitar a Okavango Diamond Company, uma empresa mineira estatal que faz a comercialização de diamantes extraídos no Botswana. Daniel Chapo diz que Moçambique caminha para a implementação do modelo adotado por este país, também da região austral de África, como resultado da aprovação da nova lei de Minas.
3: Em que temos um país que tem uma empresa que tem parceiros, que participam, portanto, em toda a cadeia da indústria mineira e também participa em várias ações de responsabilidade social ao nível do país, incluindo até a participação no desporto, no patrocínio da Seleção Nacional e de várias modalidades esportivas, na construção de infraestruturas desportivas, culturais, que é a visão que nós temos em Moçambique. Por isso que, ao criarmos uma nova empresa nacional de minas, ao trabalharmos e aprovarmos uma nova lei de minas e também uma nova lei de petróleos, uma lei de conteúdo local, a nossa visão é exatamente fazer aquilo que o Botswana está a fazer neste momento.
2: O estadista moçambicano apreciou igualmente a política atuana de formação de técnicos para a área mineira e a experiência na aplicação dos lucros provenientes da comercialização dos recursos minerais em benefício das comunidades.
3: E achamos que valeu a pena esta visita. Queremos continuar a trabalhar com Botswana para, com base na experiência que Botswana tem, podermos realmente trocar essa experiência e também transportar essa experiência para a República de Moçambique, no que toca à estrutura de funcionamento da indústria mineira, mas também de capacitação de técnicos na área da indústria mineira e também podermos criar melhores condições de vida para o povo moçambicano, porque com recursos provenientes da indústria mineira, nós queremos trabalhar para a construção de infraestruturas, estou a falar de estradas, expansão de energia elétrica, pontes para a população moçambicana, incluindo até a questão relacionada com construção de mais escolas, mais hospitais, abastecimento de água e várias infraestruturas sociais e económicas para o nosso país.
2: Presidente da República, Daniel Chapo, e o interesse de Moçambique em aplicar a fórmula usada pelo Botswana na comercialização e gestão dos recursos provenientes da indústria mineira. Nelson Buando, Rádio Moçambique, Gaborone, Botswana.
1: O Conselho de Ministros aprovou alterações aos regulamentos do Imposto sobre o Rendimento de Pessoas Coletivas, IRPC, do Imposto sobre o Valor Acrescentado, IVA, e do Imposto sobre o Rendimento das Pessoas Singulares, IRPS. Um comunicado do Secretariado do Conselho de Ministros refere que as alterações definem prazos, formalidades e procedimentos administrativos necessários à aplicação das reformas introduzidas nos respectivos códigos fiscais. No caso do IVA, a revisão prevê ainda medidas para modernizar a tributação, alargar a base tributária e reforçar a arrecadação de receitas públicas, incluindo no domínio da economia digital. Na 28ª sessão do Conselho de Ministros, realizada hoje, o Governo aprovou ainda o regulamento da Lei do Voluntariado, que estabelece mecanismos de acreditação e controle do trabalho voluntário realizado no país. No ar, o último jornal. O distrito de Mocimboa da Praia, em Cabo Delgado, está a registrar uma evolução gradual do nível de oferta dos cuidados de saúde como resultado da entrada em funcionamento de algumas unidades sanitárias depois de reabilitadas e apetrechadas. Jornalista Florencio Moussa.
4: O diretor distrital de Saúde, Mulher e Ação Social, em Mocimboa da Praia, disse que já estão em funcionamento 4 hospitais, das 8 que existiam antes dos ataques terroristas. Nelson Guabe disse em entrevista à Rádio Moçambique que brigadas móveis regulares continuam a ser a aposta do setor para suprir as necessidades das comunidades em cuidados de saúde nos locais onde os centros de saúde ainda se encontram encerrados.
5: Atualmente, das 8 unidades sanitárias que o distrito tem, estão em funcionamento 4. E entre as unidades sanitárias em funcionamento destaca-se o Hospital Rural de Mocimboa da Praia, que é a maior unidade sanitária do distrito e que tem oferecido vários serviços e temos assegurado aquilo que são os serviços de consultas gerais, saúde materno infantil, o atendimento de urgência, internamento e também conseguimos oferecer aquilo que são os cuidados cirúrgicos. Também para garantir o acesso aos cuidados de saúde das comunidades que continuam com as unidades sanitárias encerradas, temos reforçado aquilo que são as brigadas móveis integradas. E, então, de uma forma geral, temos registrado progressos significativos na nossa capacidade de prestação de cuidados de saúde à população.
4: Nelson Guambe, diretor de Distrital de Saúde, Mulher e Ação Social em Mocimboa da Praia, na província de Cabo Delgado, e a melhoria do nível de oferta dos cuidados de saúde aos residentes daquele distrito que ainda se ressente dos impactos do terrorismo. A partir de Pemba, Florencio Moussa.
1: O setor da saúde em Tete defende esforços conjuntos para travar os casos de suicídio na província. Orlando Caranecas.
6: Dados daquele setor indicam que tentativas de suicídios aumentaram em cerca de 4%, passando de 239 em 2024 para 249 no ano passado. A informação foi avançada na cerimônia de encerramento do Setembro Amarelo, período dedicado à sensibilização e prevenção do suicídio, onde maiores protagonistas são jovens do sexo masculino. Na ocasião, a representante do diretor dos Serviços Provinciais de Saúde de Tete apelou uma reflexão séria sobre o fenômeno que considera cada vez mais preocupante. Segundo Neide Duarte, as 249 pessoas que tentaram tirar a própria vida não são apenas números, mas representam histórias de sofrimento e desespero que exigem maior atenção da sociedade.
7: Estes são apenas os casos que chegam às nossas unidades sanitárias e que foram registados. Nós sabemos que a realidade pode ser ainda maior. Há pessoas que não procuram a unidade sanitária. Há famílias que escondem. Há comunidades onde o assunto continua cercado de vergonha.
6: Por sua vez, a representante da Associação Provincial dos Psicólogos em Tete, Isabela Augusto, apontou o consumo de álcool e de outras substâncias como um dos principais fatores associados às tentativas de suicídio nesta região do país.
8: Muitas pessoas enfrentam situações de sofrimento emocional, ansiedade, depressão, violência, conflitos familiares, dificuldades econômicas, luto, consumo de álcool e outras substâncias, problemas conjugais, dificuldades escolares e profissionais, entre outras situações que podem afetar profundamente o bem-estar psicológico.
6: A Rádio Moçambique apurou que nos últimos 14 dias do Setembro Amarelo, 4 pessoas suicidaram-se na província de Tete. Donde vos falou Orlando Canenecas.
1: A erradicação da fome e a geração de mais fontes de emprego para a camada juvenil são aspectos que devem merecer maior atenção do governo para a preservação da paz, reconciliação e unidade nacional no país. São opiniões de cidadãos Nuniassa, participantes do Diálogo Nacional Inclusivo, esta segunda-feira, com a Comissão Técnica referente ao Grupo de Trabalho de Paz, Reconciliação e Unidade Nacional. Pinto Catawa.
9: Associam-se a estes aspectos a distribuição equitativa da riqueza e combate às assimetrias regionais como fatores fundamentais para a estabilidade social.
10: Enquanto continuarmos com fome, não haverá paz, porque a paz começa de casa. Então, se eu, pai de família, saio de casa, não tenho comida, então, logicamente, que na estrada onde eu estiver, qualquer desavença com o meu colega, vamos lutar.
11: A outra é reduzir as desigualdades sociais que existem no país. Porque como podem ver, que se nós formos a ver, parece uns são privilegiados e os outros menos privilegiados. E estamos a falar do mesmo país que é Moçambique, um país democrático.
12: Das instituições que controlam as eleições de Moçambique. Sem que haja credibilidade, nunca iremos partilhar uma paz daquilo que nós almejamos.
9: Intervenções de cidadãos na cidade de Lixinga, na auscultação sobre a paz, reconciliação e unidade nacional no quadro do diálogo nacional inclusivo em curso no país e na diáspora. Júlio Nimuiri, um dos integrantes da Comissão Técnica do Diálogo Nacional Inclusivo no Grupo de Trabalho de Paz, Reconciliação e Unidade Nacional, informou que a síntese das contribuições será conhecida em princípios de outubro.
13: Para nós termos uma paz, para nós termos uma reconciliação, para nós termos uma unidade nacional, o que é possível e como é que se deve fazer? Nós queremos recolher essas opiniões, pegamos como nossa bagagem para o grupo de trabalho.
9: Júlio Nimuiri, membro da Comissão Técnica para o Diálogo Nacional Inclusivo no Grupo de Trabalho de Paz, Reconciliação e Unidade Nacional e a pertinência das contribuições dos cidadãos para a preservação da paz no país. De Lixinga, Pinto Catawa.
1: As autoridades do distrito de Mararentete reforçam medidas para minimizar os possíveis impactos do El Niño, um fenômeno climático que poderá provocar déficit de chuva e agravar a disponibilidade de água durante a época chuvosa 2026-2027. Jornalista Ana Avenila.
14: Entre as prioridades estão o reforço da sensibilização das comunidades para o uso racional da água, preparação do setor agrícola, proteção do gado e melhoria da disponibilidade de água para o consumo humano. Para efeito, já foi elaborado um plano de ações antecipadas em colaboração com o Instituto Nacional de Gestão e Redução do Risco de Desastres, INGD, segundo o diretor de Atividades Económicas, Inácio Njet, disse que o fenómeno poderá comprometer a produção agrícola e provocar possíveis bolsas de fome ao nível daquele distrito. Face a esta situação, Jete apela à população a redobrar as medidas e acompanhar informações meteorológicas.
15: Também estamos a sensibilizar os produtores para não vender todo o excedente. Também estamos a sensibilizar os produtores para aproveitar as zonas baixas para a produção da segunda época. Também estamos a sensibilizar os produtores a produzir culturas de ciclo curto, resistentes à seca. Também estamos a sensibilizar todos os criadores para movimentar os seus animais para a zona de pasto e água, tendo em conta que o nosso distrito é semiárido. Também estamos a sensibilizar os criadores para fazerem trocas comerciais de animais para obter mais comida. Também estamos a incentivar os agentes econômicos para alugar mais cereais no distrito. Para questões principais de riscos que Marara poderá enfrentar dentro em diante, estamos a falar de bolsa de fome, morte de animais, escassez de água para beberamento dos animais e pessoas também, e escassez de pasto.
14: Inácio Njet, diretor de atividades económicas no distrito de Marara, e os preparativos face à previsão da ocorrência do fenómeno climático El Niño. Ao nível da província de Tata, além de Marara, o fenómeno poderá afetar os distritos de Xangara, Caurabassa, Xiúta, Moatize, Doa, Mutarara, Magui e cidade de Tata, de onde vos falou Ana Avenila.
1: De Tata para Nampula, o secretário-geral da Frelimo exorta os órgãos sociais desta formação política a trabalharem de forma coordenada para assegurar a realização efetiva do 13º Congresso a ter lugar em julho próximo nesta província. Júlio Moro.
16: Shaquille Abubakar disse que só com a força conjunta da CLIM, OMM e OJM é possível alcançar os objetivos do evento, dentre os quais a eleição de novos órgãos do partido e fortificar o ambiente de união e coesão interna. Abubakar reiterou na ocasião que o atual presidente da República e da Frelimo continua até aqui como principal candidato para os próximos destinos do partido. Falando no encontro com os membros e simpatizantes desta formação política, no pavilhão de desportos de Nampula, Shaquille defendeu a necessidade de uma participação responsável e ativa a partir dos órgãos de base, o que vai contribuir na eleição de melhores quadros.
17: Façam do 13º Congresso um momento de verdadeira festa, um momento de paz. E as nossas organizações sociais, a CLIM, OMM e OJM, têm um papel extremamente importante. Essas três organizações constituem a força da Frelimo. A nossa CLIM, com a sua maturidade, tem a responsabilidade de gerir e liderar este processo de transformação. A OMM, que é ela que cuida da nação, e a OMM deve liderar este processo. A nossa juventude, a nossa força motriz, é a juventude que com a sua força, que reside a esperança do nosso povo e que se constitua como força dinamizadora da nossa economia.
16: Secretário-Geral da Frelimo, Shaquille Abubakar, e a necessidade de um trabalho conjugado para a realização do 13º Congresso do Partido nos dias 20 e 25 de julho de 2027. De Nampula, Júlio Moro.
1: Deputados da Assembleia da República pela bancada parlamentar da Frelimo, Círculo Eleitoral de Gaza, encorajam a população para denunciar casos de corrupção envolvendo membros da Polícia da República de Moçambique na província. Hortência Matavel.
18: Os parlamentares entendem que só denunciando às autoridades competentes será possível mudar o atual cenário de cobranças ilícitas nas vias públicas e má atuação da corporação nos mais diferentes setores, protagonizada por alguns membros da PRM. Informações avançadas pelo Comando Provincial da PRM em Gaza no encontro com parlamentares no âmbito das atividades de fiscalização dos deputados indicam que este ano, mais de 90 membros da corporação foram punidos por diversas irregularidades, 6 dos quais expulsos. Alberto Baloi, porta-voz dos deputados da Assembleia da República pela bancada parlamentar da Frelimo, Círculo Eleitoral de Gaza, diz ser importante a denúncia do mau comportamento da polícia para a tomada de medidas punitivas com vista a desencorajar a prática deste mal. Segundo Baloi, os membros da PRM estão investidos de autoridade para garantir a ordem, segurança e tranquilidade públicas e não a extorsão e mau tratamento ao cidadão.
19: Podemos ter a informação aqui que a polícia tem vários setores que fiscaliza o fiscalizador, ou seja, aquele polícia que está lá na estrada tem lá um setor de inspeção e de fiscalização e várias outras áreas, como da contra-inteligência. Essas áreas todas estão a trabalhar e no sentido de reduzir, porque não estancar. Já estamos na nova era, é combate à corrupção. Ninguém tem que ser extorquido na rua e queríamos, por esta via também, apelar o cidadão para ser o fiscal número um nas denúncias. E temos lá os números de denúncia da polícia e acreditamos que, usando todos esses mecanismos, podemos estancar. E não só, mas se todos sermos os fiscais, cada polícia que está aí na rua, e a fiscalizar tem lá a sua identidade. Se nós pudermos trazer essa identidade e dizer que este polícia é o grupo, acreditamos que vai ser dado seguimento. Porque aqui o problema é que só falamos no abstrato, nunca apontamos. Todos os cidadãos temos que ser fiscais daquilo que é a atuação da polícia e denunciarmos de forma tempestiva. Nós acreditamos que Gaza dentro em breve será livre desses casos de extorsão e corrupção, principalmente na via pública.
18: Porta-voz dos deputados da Assembleia da República pela bancada parlamentar da Frelimo, Círculo Eleitoral de Gaza, Alberto Valoi, a necessidade de maior colaboração da população na denúncia de casos de má atuação e práticas corruptas pelos membros da PRM na província de Xaxai, Hortência Matavel.
1: Na província do Niassa estão em marcha julgamentos intensivos de processos criminais com o objetivo de flexibilizar o acesso à justiça ao cidadão. Jornalista Januário Eduardo.
20: O resgate de confiança do cidadão em tribunais através de tomar decisões em tempo útil constitui um dos principais focos da iniciativa. O juiz-presidente do Tribunal Judicial Provincial do Niassa disse que a medida imprimiu uma nova dinâmica na componente de celeridade processual. Bolis Júlio disse, por exemplo, que de janeiro a julho passados foram findados 3.763 processos de diversas naturezas em todos os tribunais da província. Do universo total de processos de apreciação, no período em referência, apenas 385 transitaram para o presente semestre do ano em curso. Entretanto, Bolis Júlio avançou que, não obstante aos desafios de insuficiência de pessoal e de recursos financeiros, a iniciativa vai continuar.
21: Para isso acontecer é preciso que conheçamos a pendência que existe, organizamos como instituição. Se tivermos meios, não é, convidamos magistrados necessários para darem vazão. Uma semana num distrito damos vazão mesmo a mais de 500 processos.
20: Ainda para impulsionar a celeridade processual e aproximação de acesso à justiça ao cidadão, o Tribunal Judiciário Provincial do Niassa conta com uma unidade móvel para a realização de julgamentos nas comunidades. Januário Eduardo, a partir de Lixinga.
1: Mais de 2 mil pessoas com propriedades a serem abrangidas pelo projeto de construção de estrada de acesso ao porto da Beira em Sofala começam a receber suas indemnizações esta semana. Mário Malua.
0: Entre tais propriedades estão 20 habitações em vias de serem deitadas abaixo e os donos devem ser reassentados. A Assembleia Municipal da Beira já deu luz verde à edilidade, ao aprovar por unanimidade esta terça-feira o plano de reassentamento. Durante a sessão, as bancadas da RENAMO, FRELIMO e MDM disseram ser imperioso salvaguardar os interesses das famílias afetadas pelo projeto de construção de estrada de acesso direto ao Porto da Beira. O chefe da bancada da RENAMO, Geraldo Carvalho, defendeu a criação de condições adequadas para os que forem reassentados.
3: Pensando no bem-estar do munícipe e no desenvolvimento sustentável da cidade da Beira, na melhoria das infraestruturas de circulação e na salvaguarda dos direitos e interesses legítimos dos munícipes.
0: Para o chefe da bancada da Frelimo, Manuel Severino, é preciso conciliar a execução da obra com a proteção dos direitos da comunidade abrangida.
22: A bancada do Partido Frelimo reafirma que o desenvolvimento da cidade da Beira e o bem-estar dos seus habitantes estão acima de qualquer conjuntura política local ou partidarização da gestão municipal.
0: Já o chefe da bancada do MDM, Francisco Dick, aproveitou para pedir a colaboração dos munícipes na implementação do projeto.
23: O projeto de construção da estrada de acesso ao Porto da Beira se enquadra nas diretrizes impostas legalmente no que concerne ao direito de compensação e salvaguarda dos interesses dos afetados.
0: A Rádio Moçambique apurou que o início das obras de construção da estrada de acesso direto ao Porto da Beira está dependente das indemnizações e reassentamento das famílias afetadas. A partir da cidade da Beira, Mário Malua.
1: Na atualidade internacional, 6 militares morreram e 1 ficou ferido na sequência de queda de um bombardeio estratégico durante um voo de treino na região russa de Amur. O acidente ocorreu numa zona desabitada, tendo o soldado ferido sido transportado para uma unidade hospitalar, referiu o Ministério da Defesa da Rússia. As autoridades nigerianas anunciaram hoje a descoberta de ossadas pertencentes já presumíveis 28 vítimas de rapto no decurso de uma operação policial realizada no fim de semana no sudoeste da Nigéria. As forças de segurança nigerianas encontram-se sob forte pressão num país onde vastas áreas florestais servem de refúgio a criminosos e a grupos armados. O governo espanhol aprovou hoje um pacote de medidas para a habitação que limitam despejos, proíbem a compra de casas por fundos de investimento e prolongam automaticamente contratos de arrendamento. As medidas aprovadas pelo Conselho de Ministros incluem ainda a regulamentação do arrendamento temporário e de quartos, segundo informações divulgadas pela ministra da Saúde, Mónica García, na rede social. O governo pediu ao Parlamento a realização de um plenário extraordinário na próxima sexta-feira para a ratificação dos 2 decretos pelos deputados, um passo necessário para garantir que ficam em vigor durante mais de um mês. O tempo, temperaturas máximas previstas para amanhã em graus centígrados. Nampula pode atingir 31 graus centígrados de temperatura máxima, Tete 30 graus, Quelimane e Pemba 28, Beira 27, Lixinga 26, Vilanculo 24, Xaixé e Inhambane 23, Maputo 20 e Chimoio pode ser esta quarta-feira a cidade mais fresca com 19 graus centígrados de temperatura máxima. Está completa a informação no último jornal. Despedem-se Júlio Mavota e Moussa Gigalibo. Boa noite, até a próxima.
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